0: e, além disso, promove a inovação emergente da bioeconomia azul, incluindo fertilizantes à base de algas, e apoia o desenvolvimento de uma metodologia de certificação de créditos de carbono azul.
1: Declarações em Bruxelas de Costas Cádiz, comissário europeu com a pasta das pescas e dos oceanos. Há falta de médicos oftalmologistas no Serviço Regional de Saúde. Há apenas 5 nos 3 hospitais dos Açores. Um número insuficiente para dar respostas na região com as mais altas taxas de doentes diabéticos oculares no país. As patologias de visão estão a aumentar todos os anos no arquipélago. O alerta é do diretor do serviço no Hospital de Ponta Delgada, Sandra Pimenta.
2: Os Açores debatem-se há largos anos com a falta de médicos especialistas no Serviço Regional de Saúde. Muitas têm sido as tentativas para resolver a situação, mas quase sempre sem sucesso e com impactos muito negativos na população. É o caso dos médicos oftalmologistas.
3: Na Horta não há nenhum, em Angra há 3, nós aqui em São Miguel estou a falar em Universal, porque somos 2, já quase de idade de reforma, e não se vislumbra ninguém para substituir. E o Colégio de Oftalmologia e outras especialidades, dermatologia, etc., não abrem vagas, não se sabe porquê.
2: E a juntar à falta de médicos oftalmologistas, Gil Rezendes, diretor do serviço no H10, lamenta ainda outros constrangimentos.
3: Não nos deixam trabalhar em conjunto com os oftalmologistas, que é outra coisa que faz falta. Eu não importava nada de ter um oftalmologista no meu hospital, que pudesse ver a parte da refração, dos óculos, e nós oftalmologistas fazemos aquilo que nos compete, que é a patologia, que não é permitido. Portanto, são políticas que estão para além daquilo que eu posso, se compete mais à política governantes.
2: Governo Regional, que apesar de não ter a solução ideal, pode fazer mais e melhor.
3: Pelo menos pode denunciar publicamente, já não é mau. Não, não tentando é que acomoda-se e as coisas são como estão. Estamos dependentes da colaboração de pessoas que vêm cá, mensalmente, mas não é a mesma coisa. Uma coisa é um médico residente, outra coisa é um médico que vem cá pontualmente, opera, vai embora, não segue os doentes, depois não vem com a periodicidade necessária, portanto não é a mesma coisa. Posso garantir que não se vislumbra assim a curto prazo, eu abri vaga para 4 oftalmologistas e não apareceu nenhum.
2: O futuro não se vislumbra, por isso, muito nítido para os açorianos, diz Gil Rezendes.
3: Posso garantir que neste momento o número de oftalmologistas que temos não há uma boa saúde de visão. O número de doentes com patologia vai aumentando ano por ano. E o número de oftalmologistas vai diminuindo. Não conseguimos dar uma resposta atempada.
2: Receios do diretor de serviço de oftalmologia do H10 pela falta de médicos especialistas na região.
1: A falta de médicos oftalmologistas no Serviço Regional de Saúde não é negada pela Secretária Regional da Tutela. Mónica Cedi recusa, no entanto, a afirmação de que o Governo Regional nada está a fazer para colmatar essas necessidades. A solução passa pelo regime de vagas preferenciais.
4: A origem do problema também se prende com a ausência de número suficiente de vagas para essa especialidade e que essa situação não é controlada nem é da responsabilidade do Governo Regional. Aquilo que nós temos vindo a fazer é da necessidade de ser retomado o regime de vagas preferenciais, que são vagas nas quais a região autónoma dos Açores poderá vir a captar médicos especialistas, sobretudo de especialidades em que a carência está identificada. Naturalmente que a oftalmologia é uma dessas especialidades. Já aconteceu no passado este regime das vagas preferenciais, infelizmente foi abandonado em 2016 e nós andamos em conjunto com a região autónoma da Madeira a fazer um trabalho de sensibilização e de reivindicação para que esse regime seja retomado.
1: Regime de vagas preferenciais, a solução mais desejada pela Secretária Regional da Saúde, Mónica Cedi, para a falta de médicos especialistas nos Açores. Está lançado o concurso público de transporte aéreo regular interilhas. Foi publicado hoje em Jornal Oficial. O concurso para a concessão do serviço público de transporte aéreo regular no interior da região autónoma dos Açores para o período 2027-2031 tem um preço base de quase 250 milhões de euros e com prazo de execução de 5 anos. O atual contrato de serviço público, assinado entre a região e a Sater Açores, termina a 31 de outubro deste ano. O prazo de apresentação de propostas para o novo concurso termina em 11 de agosto. Já está a decorrer a segunda edição do Queer Terceira. O evento junta cinema e reflexão através de um ciclo de filmes e debates dedicados às questões queer, um movimento LGBTQIA+, que desafia rótulos e categorias rígidas. Para assinalar o primeiro aniversário da morte do escritor, poeta e dramaturgo terceirense Álamo Oliveira, a organização promove esta tarde um debate na livraria Lar do Se Livre, do seu livro em Angra do Heroísmo. Uma iniciativa explicada por João Pedro Costa, da Queer Terceira.
5: Fazemos hoje às 18h15, ao ar do seu livro, um debate intitulado Alama Oliveira e a Literatura Queer Portuguesa, com Paulo Brás, da Livraria Aberta, e com Sara Leal, uma realizadora da Ilha Terceira, que conheceu e trabalhou de perto com o Alan, conhece muito bem a sua vida, a sua obra. O objetivo é fazer um enquadramento da obra do Alan, que para muitos poderá ser uma particularidade desconhecida, mas a obra de Alan de Oliveira enquadra-se num panorama geral e abrangente da própria literatura queer portuguesa, em que ele foi um pioneiro em abordar determinados temas, sobretudo no contexto da guerra colonial portuguesa, num contexto particularmente difícil, em que esses temas não eram de todo abordados na altura.
1: O debate Álamo Oliveira e Literatura Queer Portuguesa está marcado para as 18h15 na Livraria Lar do Seu Livro, em Angra do Heroísmo. O Santa Clara procura conquistar o título de campeão nacional de futsal adaptado. A prova realiza-se de hoje até domingo na cidade da Maia. O primeiro jogo do Santa Clara é frente à Santa Casa da Misericórdia de Vila do Conde. Depois de vencer a Taça de Portugal e a Supertaça, o Santa Clara quer agora conquistar o título de campeão nacional.
6: Estamos um bocadinho expectantes, já vimos algumas coisas daquilo que nos pode esperar, mas não temos assim nada muito em concreto, e daí vamos utilizar a velha máxima do irmos jogo a jogo e vermos efetivamente o que é que podemos fazer e alterar alguma coisa mesmo no decorrer do jogo face às poucas informações que temos sobre as equipas adversárias. Contudo, a gente preparámos o melhor possível, preparámos muito bem, os jogadores tiveram focados durante todos os períodos dos treinos que fizemos, e esperamos que seja o suficiente para conseguirmos dar continuidade àquilo que começámos a construir este ano, e quem sabe conseguirmos juntar o Campeonato Nacional à Taça e à Supertaça de Portugal, que já são nossas.
1: Paulo Borges, treinador da equipa de futsal adaptado do Santa Clara, equipa que pode conquistar todas as competições nacionais esta época.
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3: A polícia está a investigar a morte de uma criança que foi atropelada por um carro em New Bedford na tarde de ontem. De acordo com as autoridades, a criança andava de bicicleta na rua Cherokee quando foi atingida por uma viatura que seguia no sentido contrário. O condutor do veículo está a cooperar com a investigação. O mayor de New Bedford, John Mitchell, reagiu em comunicado, afirmando que não existem palavras para descrever tal tragédia. Também deixou as condolências e ofereceu todo o apoio possível à família. A causa do acidente ainda não é conhecida. A Assembleia Geral de Rhode Island aprovou o projeto de lei de orçamento estadual para o ano fiscal de 2027. O orçamento de 15,2 bilhões recebeu luz verde com 32 votos a favor e 6 contra. O documento terá de ser agora assinado pelo governador Dan McKee. O orçamento aprovado inclui um reforço de 15 milhões face à proposta inicial do governador para apoiar os custos de cuidados de saúde que não são compensados nos hospitais do Estado. Foram também destinados 1,6 milhões para garantir o funcionamento contínuo do Centro de Partos do Hospital de Newport. Além disso, a Universidade de Rhode Island vai receber 5 milhões para os custos iniciais da nova Faculdade de Medicina proposta. Na área da educação, os legisladores adicionaram mais 24 milhões à proposta original para financiar totalmente os apoios diretos do Estado às escolas. O plano estende ainda a Bolsa Esperança da Faculdade Rhode Island por mais 3 anos. O orçamento cria também um novo crédito fiscal reembolsável por filho no valor de 330 dólares por criança. O acesso aos apoios para os cuidados infantis foi alargado e as taxas de reembolso para os infantários vão aumentar. A proposta autoriza uma consulta nas urnas para que os eleitores aprovem um empréstimo de 275 milhões de dólares destinado a melhorias em infraestruturas de ensino e formação profissional. Outra votação em novembro vai questionar os cidadãos de Rhode Island sobre um financiamento de 120 milhões para habitação e desenvolvimento comunitário. O Banco Alimentar Comunitário de Rhode Island vai receber cerca de 3 milhões. O texto final resolve ainda o déficit orçamental da empresa de transportes públicos de Rhode Island, garantindo fundos para novos autocarros e melhorias nos abrigos de passageiros. O orçamento prevê também a criação do gabinete do inspetor-geral. Vai ser independente para investigar agências estaduais e combater a fraude ou desperdício de fundos públicos. Os legisladores rejeitaram as propostas do governador para aumentar os impostos sobre o tabaco e as taxas de desembarque de navios de cruzeiro no estado. O governador de Rhode Island, Dan McKee, e responsáveis do Departamento de Transportes do Estado anunciaram que o projeto de construção da Ponte Washington está adiantado em relação ao calendário previsto. As declarações foram feitas durante uma atualização sobre os trabalhos que decorrem na fundação da nova estrutura. O governador elogiou a rapidez dos trabalhos e sublinhou que a sua administração herdou o problema da antiga ponte, mas está agora a tratá-la de forma definitiva. Segundo os responsáveis governamentais, a nova ponte vai contar com uma faixa de rodagem adicional para ajudar a reduzir o congestionamento de trânsito. Recorde-se que a antiga ponte foi encerrada abruptamente em dezembro de 2023 devido a falhas de segurança. Rhode Island prevê que a nova ponte esteja totalmente concluída e aberta ao trânsito em novembro de 2028. A Autoridade de Transportes do Estado de Massachusetts vai implementar grandes alterações nos serviços este verão. Boston prepara-se para receber os jogos do Campeonato do Mundo de Futebol. Até o dia 12 de julho, haverá ajustes temporários em todo o sistema de transportes da MBTA para acomodar os milhares de adeptos. O serviço de comboios suburbanos vai ser reduzido. A maioria das linhas terá horários limitados durante as 5 semanas do torneio. O serviço nas horas de ponta de manhã e ao fim da tarde vai manter-se na maioria. No entanto, os passageiros devem contar com tempos de espera mais longos e menos comboios. Nos dias de jogo, no Boston Stadium, em Foxborough, haverá interrupções em todas as linhas que entram e saem da South Station. Várias linhas terão mesmo mudanças significativas, como as de Fall River e New Bedford, em que não haverá comboios de ligação em East Taunton, havendo apenas serviço direto de e para a South Station. Para lidar com as multidões à noite, a Autoridade de Transportes vai prolongar o serviço em todas as linhas de metro, nomeadamente nas linhas vermelha, laranja, azul e verde. O horário alargado aplica-se também a várias rotas de autocarro muito movimentadas e à Silver Line. O serviço vai funcionar até às 4 da manhã após o jogo de sábado, 13 de junho. Nos dias de jogo durante a semana, os transportes vão funcionar até às 2 horas da manhã. O serviço de barcos e o programa de transportes adaptado, de Ride, vão manter os horários normais durante o torneio. Para ajudar a compensar as alterações, há várias promoções em vigor. A oferta inclui viagens gratuitas de comboio em algumas sextas-feiras, 50% de desconto nos passes mensais e bilhetes de acompanhante com desconto aos fins de semana. Os jogos que afetam o serviço em Boston estão marcados para os dias 13, 14, 16, 19, 23, 26 e 29 de junho e ainda para o dia 9 de julho. As autoridades pedem aos passageiros que planeiem as viagens com antecedência. Aconselham a consulta de horários e o uso de ferramentas em tempo real, como as aplicações para smartphone.
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6: Fica agora com a previsão do estado do tempo para os próximos dias. A previsão de amanhã traz uma mistura de sol e nuvens ao longo do dia. O vento vai soprar de sudoeste entre 5 a 10 milhas por hora, rodando depois para oeste para a noite, onde há uma ligeira probabilidade de ocorrência de um aguaceiro. Céu parcialmente nublado durante a noite. Para a área de New Bedford, a temperatura máxima será de 88 graus e a mínima de 68 graus. No sábado, o fim de semana começa com o céu completamente limpo e um dia solarengo. O vento vai soprar de noroeste entre 10 a 15 milhas por hora, tornando-se um vento fraco e de direção variável para a noite. Céu parcialmente nublado durante a noite. Para a área de New Bedford, a temperatura máxima será de 88 graus e a mínima de 62 graus. 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
1: Fica agora com a previsão do estado do tempo para os próximos dias. A previsão de amanhã traz uma mistura de sol e nuvens ao longo do dia. O vento vai soprar de sudoeste entre 5 a 10 milhas por hora, rodando depois para oeste para a noite, onde há uma ligeira probabilidade de ocorrência de um aguaceiro. Céu parcialmente nublado durante a noite. Para a área de New Bedford, a temperatura máxima será de 88 graus e a mínima de 68 graus. No sábado, o fim de semana começa com o céu completamente limpo e um dia solarengo. O vento vai soprar de noroeste entre 10 a 15 milhas por hora, tornando-se um vento fraco e de direção variável para a noite. Céu parcialmente nublado durante a noite. Para a área de New Bedford, a temperatura máxima será de 88 graus e a mínima de 62 graus. 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
1: Fica agora com a previsão do estado do tempo para os próximos dias. A previsão de amanhã traz uma mistura de sol e nuvens ao longo do dia. O vento vai soprar de sudoeste entre 5 a 10 milhas por hora, rodando depois para oeste para a noite, onde há uma ligeira probabilidade de ocorrência de um aguaceiro. Céu parcialmente nublado durante a noite. Para a área de New Bedford, a temperatura máxima será de 88 graus e a mínima de 68 graus. No sábado, o fim de semana começa com o céu completamente limpo e um dia solarengo. O vento vai soprar de noroeste entre 10 a 15 milhas por hora, tornando-se um vento fraco e de direção variável para a noite. Céu parcialmente nublado durante a noite. Para a área de New Bedford, a temperatura máxima será de 88 graus e a mínima de 62 graus. 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
1: Fica agora com a previsão do estado do tempo para os próximos dias. A previsão de hoje traz uma mistura de sol e nuvens ao longo do dia. O vento vai soprar de sudoeste entre 5 a 10 milhas por hora, rodando depois para oeste para a noite, onde há uma ligeira probabilidade de ocorrência de um aguaceiro. Céu parcialmente nublado durante a noite. Para a área de New Bedford, a temperatura máxima será de 88 graus e a mínima de 68 graus. No sábado, o fim de semana começa com o céu completamente limpo e um dia solarengo. O vento vai soprar de noroeste entre 10 a 15 milhas por hora, tornando-se um vento fraco e de direção variável para a noite. Céu parcialmente nublado durante a noite. Para a área de New Bedford, a temperatura máxima será de 88 graus e a mínima de 62 graus. 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

E o nosso primeiro convidado é alguém que nasceu em Coimbra. E esse aqui fugiu para Lisboa. E ele é que ficou a perder, e é isso que vocês lhe vão mostrar. Senhoras e senhores, queremos uma enormíssima, calorosíssima salva de palmas para um amigo, um grande músico, um grande compositor e produtor, João Só.

0: salva de palmas para estes senhores.
1: Como o João vive em Lisboa, disse que sentia muito esta música. Vocês conhecem na cantina connosco, chama-se Não Responde Por Mim.

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Quando nós surgimos em 2013, fizemos um primeiro concerto com músicas que obviamente não eram nossas, não tínhamos músicas até aí, nem sequer sabíamos que íamos continuar o grupo. E nessa altura apresentámos 7 temas. E desses 7 temas que tocámos nesse dia, 4 tinham a autoria deste senhor que se segue. O nome dele está inscrito de uma forma absolutamente marcante no Cancioneiro Nacional. Fez parte de alguns dos grupos que marcaram a nossa infância e o nosso crescimento. Mostrem a raça de Coimbra para receber João Gil.

0: Muito obrigado.
1: Miguel, diz lá que aqui em Coimbra não se está bem. Já cá
0: tinha
1: estado
0: muito bem.
1: No ano passado, não foi?
0: Tinha estado aqui nesta mesmíssima casa.
1: Nesta mesma casa. O Miguel aceitou cantar uma música connosco, muito querida, que é a música que dá nome àquilo que é o nosso primeiro álbum. Chama-se Pontes nos Is e vocês vão ajudar a cantar também.

0: Minha Lana Urso, senhoras e senhores.
1: Vamos aproveitar que estás cá para ver aqui um pequeno reencontro. A música tem este cariz de partilha e de encontro. E vamos aqui reeditar um duo que era Mendes e João Só.
2: Isso é isso. Nos idos anos de 2010,
1: isso já foi há muito tempo. Nós ainda não existíamos, ó Miguel.
2: Alguém conhece esse duo Mendes e João Só? Boa. Então foram vocês que compraram o CD.
3: Só fizemos 500, agora acusem-se.

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1: Fica agora com a previsão do estado do tempo para os próximos dias. A previsão de hoje traz uma mistura de sol e nuvens ao longo do dia. O vento vai soprar de sudoeste entre 5 a 10 milhas por hora, rodando depois para oeste para a noite, onde há uma ligeira probabilidade de ocorrência de um aguaceiro. Céu parcialmente nublado durante a noite. Para a área de New Bedford, a temperatura máxima será de 88 graus e a mínima de 68 graus. No sábado, o fim de semana começa com o céu completamente limpo e um dia solarengo. O vento vai soprar de noroeste entre 10 a 15 milhas por hora, tornando-se um vento fraco e de direção variável para a noite. Céu parcialmente nublado durante a noite. Para a área de New Bedford, a temperatura máxima será de 88 graus e a mínima de 62 graus. 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
1: Fica agora com a previsão do estado do tempo para os próximos dias. A previsão de hoje traz uma mistura de sol e nuvens ao longo do dia. O vento vai soprar de sudoeste entre 5 a 10 milhas por hora, rodando depois para oeste para a noite, onde há uma ligeira probabilidade de ocorrência de um aguaceiro. Céu parcialmente nublado durante a noite. Para a área de New Bedford, a temperatura máxima será de 88 graus e a mínima de 68 graus. No sábado, o fim de semana começa com o céu completamente limpo e um dia solarengo. O vento vai soprar de noroeste entre 10 a 15 milhas por hora, tornando-se um vento fraco e de direção variável para a noite. Céu parcialmente nublado durante a noite. Para a área de New Bedford, a temperatura máxima será de 88 graus e a mínima de 62 graus. 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
1: Fica agora com a previsão do estado do tempo para os próximos dias. A previsão de hoje traz uma mistura de sol e nuvens ao longo do dia. O vento vai soprar de sudoeste entre 5 a 10 milhas por hora, rodando depois para oeste para a noite, onde há uma ligeira probabilidade de ocorrência de um aguaceiro. Céu parcialmente nublado durante a noite. Para a área de New Bedford, a temperatura máxima será de 88 graus e a mínima de 68 graus. No sábado, o fim de semana começa com o céu completamente limpo e um dia solarengo. O vento vai soprar de noroeste entre 10 a 15 milhas por hora, tornando-se um vento fraco e de direção variável para a noite. Céu parcialmente nublado durante a noite. Para a área de New Bedford, a temperatura máxima será de 88 graus e a mínima de 62 graus. 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
1: Fica agora com a previsão do estado do tempo para os próximos dias. A previsão de hoje traz uma mistura de sol e nuvens ao longo do dia. O vento vai soprar de sudoeste entre 5 a 10 milhas por hora, rodando depois para oeste para a noite, onde há uma ligeira probabilidade de ocorrência de um aguaceiro. Céu parcialmente nublado durante a noite. Para a área de New Bedford, a temperatura máxima será de 88 graus e a mínima de 68 graus. No sábado, o fim de semana começa com o céu completamente limpo e um dia solarengo. O vento vai soprar de noroeste entre 10 a 15 milhas por hora, tornando-se um vento fraco e de direção variável para a noite. Céu parcialmente nublado durante a noite. Para a área de New Bedford, a temperatura máxima será de 88 graus e a mínima de 62 graus. 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
1: Fica agora com a previsão do estado do tempo para os próximos dias. A previsão de hoje traz uma mistura de sol e nuvens ao longo do dia. O vento vai soprar de sudoeste entre 5 a 10 milhas por hora, rodando depois para oeste para a noite, onde há uma ligeira probabilidade de ocorrência de um aguaceiro. Céu parcialmente nublado durante a noite. Para a área de New Bedford, a temperatura máxima será de 88 graus e a mínima de 68 graus. No sábado, o fim de semana começa com o céu completamente limpo e um dia solarengo. O vento vai soprar de noroeste entre 10 a 15 milhas por hora, tornando-se um vento fraco e de direção variável para a noite. Céu parcialmente nublado durante a noite. Para a área de New Bedford, a temperatura máxima será de 88 graus e a mínima de 62 graus. 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

Bom dia! Sexta-feira chegou e com ela aquele sorriso especial de quem já pensa no descanso. Estamos consigo nesta manhã com música que dá o arranque perfeito ao seu dia na sua rádio em 97.3 FM com 50 mil watts. Bom dia!

Sexta-feira tem outro sabor. Sente-se no ar, na estrada e na música que passa por aqui. Seguimos consigo nesta primeira hora a preparar o seu dia e já a desejar-lhe um excelente fim de semana. Bom dia!

esta hora o importante é começar bem. E por isso trazemos-lhe música atrás de música, sem parar. Às 6 da manhã chegam as notícias da Antena 1 e depois o dia continua com boa companhia. E claro, bom fim de semana. Bom dia.

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Bom dia!

0: Estamos consigo há mais de 50 anos, desde 1975, a marcar o seu ritmo diário. E nesta sexta-feira não é diferente. Seguimos juntos nesta manhã e desejamos-lhe um grande fim de semana cheio de boa música. Bom dia!
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1: Muito bom dia, manhã de sexta-feira, hoje é dia 12 de junho. Agora vamos ficar com as notícias. 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
2: Sexta-feira, 12 de junho, o Papa despede-se de Espanha. Eduarda.
3: A dignidade humana não tem passaporte. Esta frase do Papa ontem na Canária volta a ecoar hoje em Tenerife. É junto dos migrantes que Leão XIV se despede hoje de Espanha e em Tenerife está a enviada especial Ana Romeu. À porta da sede de Lisboa, o repórter Guilherme de Sousa espreita os preparativos dos casamentos de Santo António. Já vamos saber se está tudo pronto. No dia em que dizemos até já à seleção nacional, quase de abalada para o Mundial, ela faz o último treino a esta hora na cidade do futebol, onde está o repórter José Pedro Pinto.
2: O Porto já tem 29 graus a esta hora. Coimbra 28, Faro 27, Lisboa 24, Funchal 21, Ponta Delgada 19. Edição de Eduardo Amaro.
3: É o último dia do Papa em solo espanhol. Leão XIV já chegou a Tenerife, vindo da Gran Canária, e está a visitar o centro de acolhimento As Raízes, Las Raíces. Já ontem ele deixou na Gran Canária uma mensagem muito forte e emocional sobre a situação dos migrantes, afirmando que a dignidade humana não tem passaporte e que ela não se perde quando se atravessam fronteiras. Ana Romeu, em direto de Tenerife, também o Papa a esta hora pensou a dirigir palavras aos migrantes.
4: Sim, muito bom dia. Ele neste momento está no centro de acolhimento Las Raíces, é o maior centro de acolhimento de Espanha, tem capacidade para albergar 3.500 pessoas, já chegou a albergar muitas mais, perto de 4.000, quando a crise migratória em 2024 atingiu o seu pico. Ele, uma vez mais, vai ouvindo os testemunhos das pessoas migrantes, também das pessoas que trabalham nas associações, o voluntariado, e aliás, como disseste ontem, ele referiu isso mesmo, que o voluntariado não serve, tem que haver mais empenho, os países e mesmo a União Europeia têm que ir além do que gritam relativamente à dignidade humana, uma vez que muito fica por fazer. E hoje, como sabes, é também o dia em que entra em vigor o Pacto Migratório da União Europeia. Esse pacto vai restringir em muito a migração e, sobretudo, vai facilitar a expulsão. Hoje, como disseste, termina a visita do Papa a Espanha e vai fazê-lo aqui no Porto de Santa Cruz de Tenerife, onde já estão reunidas perto de 40 mil pessoas. Será uma cerimónia emotiva, muito simbólica, e é a despedida do Papa de Espanha.
3: Reportagem em direto de Tenerife de Ana Romeu. Ela explicava aqui que a visita do Papa vai terminar então por volta da hora do almoço com uma grande missa que acontece no Porto de Santa Cruz de Tenerife. 40 mil pessoas já à espera do Papa para esta despedida que vamos seguir também aqui nas próximas horas. A Espanha diz adeus ao Papa esta sexta-feira. Em Portugal diz-se adeus à Seleção Nacional de Futebol, que está de partida logo à tarde para Palm Beach, na Flórida. Maximiza-se ainda a preparação da equipa a esta hora, em Oeiras, na cidade do futebol, onde a seleção faz um último treino antes da viagem. Já começou esse treino, José Pedro Pinto.
5: Já sim, Eduarda, muito bom dia. 27 convocados de Roberto Martínez a treinar nessa despedida de solo português. É o ponto de partida neste dia bastante preenchido, a partir aqui da cidade do futebol, e num treino no qual marcam presença largas dezenas de convidados da Federação Portuguesa de Futebol para esse até já. À equipa das Quinas, que partirá a meio da tarde para solo norte-americano, antes terá ainda a recepção do primeiro-ministro Luís Montenegro no Palácio de São Bento. Uma nota antes do arranque do treino: verificou-se um minuto de silêncio em memória do adepto que faleceu antes da partida com a Nigéria em Leiria na passada quarta-feira. Faleceu aos 77 anos. Foi prestada também essa homenagem. Jogadores, nesta altura, no início do aquecimento, é o último treino da equipa das Quinas antes do arranque para o Campeonato do Mundo da América do Norte.
3: O repórter José Pedro Pinto vai trazer-nos também aqui ao longo das próximas horas toda a informação sobre este treino da seleção. Depois vamos seguir também a despedida da seleção nacional, como ouvimos aqui, com esta recepção que vai ser feita pelo primeiro-ministro Luís Montenegro na residência oficial. Depois a partida para Palm Beach, na Flórida, ao início da tarde. A chegada aos Estados Unidos está prevista para meia-noite e um quarto hora de Portugal continental. Há quem lhe peça ajuda para encontrar o amor ao santo casamenteiro, Santo António, e a sede de Lisboa todos os anos se associa a esta tradição dos casamentos de Santo António, desde que ela foi criada em 1958. O santo casamenteiro abençoa este ano 16 casamentos, 4 deles vão ser civis, 5 civis, às 11h30 da manhã, a acontecer no Salão Nobre dos Passos do Conselho. Os outros 11 casamentos vão ser feitos ao início da tarde, em cerimónia religiosa na sede de Lisboa, onde está o repórter Guilherme Sousa. Está tudo pronto? A Igreja da Sé está pronta para os casamentos de Santo António?
6: Olha, estão a ser colocados os guiões aqui nos bancos da igreja, que vai estar repleta de convidados. São 220 convidados que vão estar aqui na Sé para assistir a esses 11 casamentos de Santo António, como explicava aqui o João Mácio, que é da EGEAC, da Câmara de Lisboa, e que lidera aqui a organização. Pergunto-lhe, muito bom dia, muito obrigado por nos permitir aqui uns minutos. Eu pergunto-lhe, de facto, se está realmente tudo preparado. Vi há pouco que vinha com flores.
7: Bom dia, obrigado pela oportunidade. Sim, estamos nos detalhes finais, está tudo preparado, tudo sendo preparado e organizado para essa grande tradição de Lisboa, que é os casamentos de Santo António.
6: Eu pergunto-lhe, de facto, isto não é uma coisa que se faça, obviamente, num dia. Há quanto tempo é que estão a pensar para que tudo corra bem?
7: O planeamento dos casamentos acontece já dura 6 meses, começamos em janeiro, toda a questão de planeamento, depois tem a questão das inscrições, depois tem a seleção, depois começam os ensaios, que são todos os finais de semana, e temos vários encontros entre os casais, que finaliza hoje no grande dia, que é os casamentos, fora contando que depois haverá a lua de mel.
6: E depois também haverá, enfim, essa festa, esse copo d'água, como nós dizemos, disse-me que era na estufa fria.
7: Isso mesmo. Após, a gente vai ter 3 momentos, que é o casamento civil, ele acontece no Passo dos Conselhos, são 5 casamentos civis. Aqui na Sé, vamos ter 11 casais do religioso. Após o casamento, os noivos vão receber a bênção na Igreja de Santo Antônio. Após, vamos descer até o Passo do Conselho, em cortejo, e após vamos para a estufa fria, onde acontecerá o copo d'água. E logo após o copo d'água, vamos descer a avenida para abrir o concurso das marchas.
6: Muito bem, muito obrigado, João Mácio. Muito obrigado, um bom trabalho para si. O João Mácio, que é um dos das muitas pessoas que estão, de facto, aqui a trabalhar para que tudo corra bem. Há centenas de pessoas, quero sublinhar isso, há centenas de pessoas aqui a trabalhar, e eu desloco-me agora porque acabou de ser estendida a passadeira vermelha para receber os 11 casais que se vão casar aqui hoje, neste dia, nesta noite de Santo António.
3: Então não atrapalhes o serviço aí, Guilherme de Sousa, na Igreja da Sé, que está a preparar-se, a enfeitar-se para receber os casamentos de Santo António, uma cerimónia religiosa na Sé de Lisboa, que vai acontecer às 14h. São 11 casamentos que a Sé de Lisboa recebe esta tarde, e, como percebemos aqui, os preparativos já duram há muito tempo, a começar pelos ensaios que os casais têm de fazer para que tudo corra bem nesta cerimónia, no dia em que se vai festejar também o Santo António. E ficam as informações para quem precisar dos transportes em Lisboa esta noite, em dia de folia. O metro de Lisboa vai estar aberto até às 3h, de sexta para sábado. Apenas vai estar fechada a partir das 19h a estação da Avenida, porque ali vão acontecer as marchas populares que vão desfilar na Avenida. A Carris mantém os autocarros habituais de madrugada. A CP vai ter comboios urbanos de madrugada nas linhas de Sintra, Cascais e Azambuja. E na Transtejo também vão ser feitas algumas travessias extraordinárias entre o Barreiro e o Terreiro do Passo, e também entre Cacilhas e o Cais de Sodré.
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1: Olhamos agora para a previsão do estado do tempo, uma mistura de sol e nuvens ao longo do dia. O vento de sudoeste até 10 milhas por hora. À noite o céu deverá estar nublado e quanto à temperatura máxima, hoje deverá rondar os 90 graus.
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1: Olhamos agora para o gráfico das marés. A primeira maré alta perto das 6 da manhã, a seguinte às 6h20 da tarde. Há apenas uma única baixa mar hoje, às 11h10 da manhã. O nascer do sol foi às 5h08. O pôr do sol será às 8h18 da tarde. 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
1: Programa Bom Dia desta sexta-feira, 12 de junho, como sempre, até às 10, muita música para ouvirmos nesta manhã. Se já está em movimento e a partilhar esta viagem connosco, relaxe e aproveite a viagem na companhia da sua 97.3.

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Programa Bom Dia de sexta-feira, 12 de junho. A rádio que está sempre consigo, com o ritmo que precisa para começar mais um dia, olhando também já para o fim de semana. Agora com Joy Medeiros.

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5: Ó Julieta, onde vai?

Estamos nesta primeira hora, programa Bom Dia de Sexta-feira, 12 de junho. Esteja connosco, obrigado por levar-nos consigo nesta manhã. Toda a informação indispensável marca presença na sua 97.3. Às 7, notícias de Portugal e do resto do mundo. Às 8, notícias dos Açores. Às 9, vamos ter as notícias da nossa região.

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Caminhamos para as 7 da manhã, hoje é sexta-feira, 12 de junho. 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
1: Muito bom dia, são 7 horas, manhã de sexta-feira, 12 de junho. Agora vamos ficar com as notícias. 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
2: Quais são os títulos a esta hora na informação?
3: O sistema informático que permite passar e ler receitas médicas está em baixo esta sexta-feira. Informação adiantada há pouco à Antena 1 pela Associação Nacional de Farmácias e confirmada há momentos pelos serviços partilhados do Ministério da Saúde. Apesar dos pedidos da oposição, a Ministra do Trabalho não revela o valor da nova prestação social única. Maria do Rosário Ramalho insiste na ideia de que o objetivo do Governo com a imposição de trabalho social é fomentar o regresso ao mercado laboral. Crescem as possibilidades do acordo de paz entre Estados Unidos e Irão ver finalmente a luz do dia. Os responsáveis iranianos admitem que o entendimento está mais próximo. Uma agência de notícias do Irão diz que o acordo inclui o cessar-fogo no Líbano.
2: Notícias, edição é de João Vasco.
3: Se for a uma farmácia, esta sexta-feira é provável que tenha de pagar os medicamentos na totalidade, mesmo que eles tenham com participação. Tudo porque o sistema informático que permite a leitura de receitas está em baixo. Informação confirmada à Antena 1 por Ema Paulino, da Associação Nacional de Farmácias.
4: Temos farmácias de todo o país a reportar o problema e, de facto, posso confirmar que está a afetar todas as farmácias a nível nacional. As farmácias não conseguem aceder à base de dados de prescrições e, portanto, também não conseguem fazer a dispensa eletrónica dos medicamentos. Esperamos que esta seja uma situação temporária, pontualmente vai acontecendo, mas ainda não temos informação de quando estará neste caso em particular resolvida. Nós não conseguimos fazer a dispensa eletrónica com participação. Normalmente, se for uma situação de dispensa necessária para a continuidade de tratamento, alguma urgência, a farmácia poderá proceder a essa dispensa e muitas vezes falo para depois regularizar posteriormente quando o sistema volta a estar em funcionamento.
3: Ema Paulino espera que este problema fique resolvido em breve.
4: Nós estamos em contacto no sentido de percebermos qual é que é a previsão para a resolução do problema, para podermos também informar as farmácias, para que as farmácias possam também informar os seus utentes. Portanto, estamos em comunicação, sabemos que é um problema que não afeta apenas as farmácias, ou seja, parece que também está a afetar os sistemas de prescrição propriamente ditos, mas esperemos que seja uma situação temporária e que em breve esteja resolvida.
3: Ema Paulino, da Associação Nacional de Farmácias. Os sistemas partilhados do Ministério da Saúde acabam de emitir um comunicado sobre este assunto. Esse comunicado refere que houve uma falha de energia que causou perturbações no acesso a alguns serviços e sistemas de informação que suportam a atividade do Serviço Nacional de Saúde e que os serviços e sistemas estão progressivamente a ser repostos, esperando-se que a situação regresse à normalidade com a maior brevidade possível. A esquerda e a Iniciativa Liberal não poupam críticas à nova prestação social única e ao entendimento entre PSD e Chega, que vai fazer com que a medida baixe à especialidade no Parlamento, sem votação. Durante o debate esta manhã na Assembleia da República, a Ministra do Trabalho voltou a não revelar o valor da PSU e insistiu na ideia de que o trabalho do Governo com a imposição o objetivo do Governo com a imposição de trabalho social é fomentar o regresso ao mercado laboral. Madalena Salema.
5: A Ministra do Trabalho destaca que os mais de 90 mil que recebem o rendimento social de inserção, apenas 8% regressa ao mercado de trabalho e enfatiza.
6: O regime da PSU incentiva ativamente o regresso ao mercado de trabalho com uma nova componente, a componente de incentivo ao trabalho. Para quê? Para que permanecer na inatividade não seja financeiramente mais vantajoso do que trabalhar.
5: A liberal Joana Cordeiro rejeita a negociação secreta que diz estar em curso entre PSD e Chega.
7: A Iniciativa Liberal não pode aceitar que uma reforma dos apoios sociais seja escrita apenas a duas mãos, entre o PSD e o Chega, em privado, em segredo, por regulamentos e portarias, depois do Parlamento passar esse tal cheque em branco.
5: André Ventura volta a sublinhar a linha vermelha do Chega.
8: É insustentável que alguém chegue a este país sem nunca ter contribuído e possa receber uma prestação social.
5: Já a líder parlamentar do Livre questiona.
9: Com as suas regras basta ter uma pequenas poupança e um carro velho, que muitas vezes até é essencial para procurar o tal emprego, para deixar depois de ter acesso.
5: O socialista Miguel Cabrita acusa o governo de estigmatizar e excluir.
10: Em vez de prestação social única, o governo brinda-nos uma vez mais com total insensibilidade e com um preconceito antissocial único contra os pobres.
5: A PSU, tal como acordado entre PSD e Chega, vai baixar à Comissão da Especialidade sem votação.
3: As condições para a atribuição da prestação social única vão estar em debate já a seguir aqui na Antena 1, no programa Antena Aberta. O porta-voz do Ministério dos Negócios Estrangeiros do Irão admite que Teherão e Washington estão cada vez mais próximos de um acordo de paz. Em declarações citadas pela Al Jazeera, Ismael Baghaei diz que o Irão está ainda a analisar um memorando de entendimento, mas refere também que os dois países estão mais perto do que nunca de um acordo. O documento que poderá abrir caminho à paz prevê, segundo a agência iraniana MER, o compromisso de Washington de levantar as sanções contra Teherão, a retirada das tropas norte-americanas da região e o cessar-fogo no Líbano. Alexandra Sofia Costa.
11: São 14 os pontos deste novo memorando de entendimento, a começar com o cessar-fogo imediato e permanente em todas as frentes, incluindo no Líbano, um compromisso dos Estados Unidos de não interferir nos assuntos internos do Irão e de respeitar a soberania do país. Está também no acordo o levantamento total do bloqueio naval no prazo de 30 dias, o compromisso dos Estados Unidos de retirar todas as tropas das proximidades do Irão, a reabertura do Estreito de Hormuz no prazo de 30 dias, sob coordenação iraniana. Neste memorando, o Irão pede aos Estados Unidos e aos aliados um plano de reconstrução do país no valor de 250 mil milhões de euros. Estão também previstos 60 dias de negociações para chegar a um acordo final nas questões nucleares. De qualquer forma, o Irão compromete-se já a reafirmar o compromisso de não proliferação de armas nucleares e de não produzir essas mesmas armas nucleares. O acordo final poderá ser assinado este domingo em Genebra, na Suíça, na véspera da reunião do G7, é o que diz um membro do governo iraniano, citado pela agência Bloomberg, e vai ser ratificado por uma resolução do Conselho de Segurança das Nações Unidas.
3: Este é, segundo a agência iraniana MER, o entendimento que será assinado com os Estados Unidos. Os norte-americanos ainda não confirmaram se será esta a versão final do acordo de paz. O governo alemão afirmou há pouco que tem havido progressos significativos nas negociações de paz. De uma certa forma, somos todos migrantes. Estas palavras foram ditas esta manhã pelo Papa em Tenerife, durante uma visita a um centro de acolhimento de migrantes, depois de ontem, na Grande Canária, ter afirmado que a dignidade humana não tem passaporte e não se perde quando se atravessam fronteiras. Hoje, Ana Romeu, Leão 14, voltou a sair em defesa de quem tenta a sua sorte longe do país onde nasceu.
12: Sim, decididamente. Aliás, era assim que estava previsto, uma vez que o tema, o grande tema desta viagem à Espanha é, de facto, a crise migratória. Tinha sido esse o desejo do Papa Francisco e, na verdade, o Papa Leão 14 acaba de o cumprir. Neste momento está ainda reunido com imigrantes, já o fez durante a manhã no Centro de Acolhimento Las Raíces, é o maior centro de acolhimento de toda a Espanha, e estão todos aqui onde eu estou neste momento, no Porto de Santa Cruz de Tenerife. Há mais de 40 mil pessoas, todos a aguardar a vinda do Papa, precisamente para celebrar a sua última missa e a cerimónia de despedida, um culminar de uma viagem de 7 dias à Espanha, com muitas mensagens, mensagens políticas, mensagens sociais e, sobretudo, esta ideia que referiste da dignidade humana, que não tem passaporte.
3: Reportagem de Ana Romeu, em direto de Tenerife. A visita do Papa Leão XIV à Espanha termina, como ouvimos, esta sexta-feira. A cidadã portuguesa que está detida na Líbia há várias semanas está fisicamente bem, mas psicologicamente em baixo. A informação acaba de ser adiantada à Antena 1 pelo Ministério dos Negócios Estrangeiros. Contactado pela Rádio Pública, o gabinete do ministro Paulo Rangel revela que o cônsul-geral de Espanha em Trípoli visitou a cidadã portuguesa nesta altura. altura já nenhum dos detidos, incluindo Ana Batista, se encontra a fazer greve de fome. Os 10 ativistas foram já autorizados a falar com as famílias uma vez por semana. Os ativistas com idades entre os 30 e os 70 anos participavam numa missão internacional para levar ajuda humanitária a Gaza por terra, quando foram detidos pelas Forças Armadas Árabes da Líbia, que controlam grande parte do leste e sul do país. Os detidos foram ouvidos pelo Procurador-Geral da cidade de Benghazi e aguardam agora para serem ouvidos pelo Tribunal, sendo que esta audição pode demorar várias semanas a ser concretizada. O Ministério dos Negócios Estrangeiros sublinha que tem mantido contacto próximo com os familiares desta cidadã portuguesa e que já chamou por duas vezes a Embaixada da Líbia em Lisboa ao Ministério. A fechar, a informação da morte do artista britânico David Hockney. O artista, uma das figuras mais influentes da arte contemporânea, morreu ontem na sua residência em Londres aos 88 anos. Informação adiantada há momentos pela sua assessoria de imprensa.
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1: Olhamos agora para a previsão do estado do tempo. Hoje haverá períodos de chuva terminando durante a manhã e dando lugar a abertas com sol durante a tarde. Para a noite, o céu vai apresentar-se com algumas nuvens, existindo também uma ligeira possibilidade de aguaceiros. O vento vai estar fraco, a superar até 10 milhas por hora. Já para amanhã, a previsão aponta para um dia de sol com céu completamente limpo. Durante a noite de amanhã, o céu estará parcialmente nublado, vento até 15 milhas por hora. Já agora olhamos para domingo, prevê-se céu parcialmente nublado durante a manhã, tornando-se encoberto a partir da tarde. Para o final do dia e durante a noite, esperam-se aguaceiros no domingo e inúmeras trovoadas na madrugada seguinte. Quanto às temperaturas máximas previstas para hoje, 88 para New Bedford e Fall River, 90 graus para Taunton, Providence e Boston, 85 para Peabody, 78 para Gloucester, 94 para Hartford e Newark, 91 de máxima hoje para Orlando e Worcester.
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1: O dólar americano vale hoje na zona euro 86 cêntimos, no Brasil 5 reais e 17 centavos, em Cabo Verde 95 escudos.
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1: Olhamos agora para o gráfico das marés. A primeira maré alta perto das 6 da manhã, a seguinte às 6h20 da tarde. Há apenas uma única baixa mar hoje, às 11h10 da manhã. O nascer do sol foi às 5 horas e 8 minutos. O pôr do sol será às 8 horas e 18 minutos da tarde. 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
1: Programa Bom Dia desta manhã de sexta-feira, 12 de junho. Hoje é Dia Mundial contra o Trabalho Infantil e é também a grandiosa véspera de Santo António. A próxima...

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1: Chegou a altura de olharmos para o trânsito nesta manhã, agora de New Bedford a Boston. 1h20, é sexta-feira e geralmente o trânsito flui com bastante normalidade a esta hora. De Providence a Boston, 1h10. De Worcester a Boston, 1h. De Lowell até Boston, 50 minutos. De Peabody a Boston, 40 minutos. O mesmo tempo também de New Bedford a Providence. Já de New Bedford a Hyannis, cerca de 1h05. Bom dia e boa viagem.
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1: Bom dia, agora 7h20.
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vento mudou com Ricardo Oliveira, regravando assim este clássico da música portuguesa. Se está a caminho do trabalho ou simplesmente a desfrutar do conforto do seu lar, saiba que é com enorme privilégio que contamos consigo, com a sua preferência, nesta manhã de quinta-feira. Temos, como sempre, muita música, muita informação ao longo do dia para ouvir aqui na 97.3. Daqui a pouco vamos ter a informação desportiva nesta manhã. Mas há...

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1: 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A Igreja de Santo António em Patacate está a comemorar 100 anos e anuncia a sua festa anual em honra de Santo António. Vamos à festa dentro do salão na sexta-feira, dia 12 de junho, com um jantar e logo a seguir, espetáculo com Arlindo Andrade e Underground Sound. Compre já o seu ingresso. No sábado, dia 13, ao ar livre, abertura das tasquinhas, atuação do Rancho Folclórico, cantares do Clube Juventude Lusitana às 7 e às 9, grande espetáculo com Jorge Ferreira. 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
1: Olhamos agora para a informação desportiva num trabalho da Rádio Pública Portuguesa Antena 1, em destaque o Mundial, jornalista Mário Silva da Costa.
2: Começou o Campeonato do Mundo de Futebol. No jogo de abertura, o México venceu a África do Sul por 2-0. Quinhonhas e Raúl Jiménez marcaram os golos da seleção mexicana. Um jogo que teve 3 expulsões. 2 para a África do Sul, a primeira do jogador do Tondela, Yaya Citol, e também um cartão vermelho para o México. No outro jogo do Grupo A, a Coreia do Sul venceu a Chequia com reviravolta. Krejci colocou os checos em vantagem, mas In Byung-won e Yoon-gyu deram a volta ao marcador. 2-1 para a Coreia do Sul foi o resultado final. Neste momento, México e Coreia do Sul lideram o Grupo A com 3 pontos. Na agenda do dia, às 8 da noite, o Canadá vai defrontar a Bósnia-Herzegovina no Grupo B e depois, durante a madrugada, às 2 da manhã, os Estados Unidos jogam frente ao Paraguai no Grupo D. A seleção portuguesa viaja hoje para Palm Beach, na Flórida. A equipa das esquinas treina esta manhã ainda na cidade do futebol. Depois, a comitiva vai ser recebida em São Bento pelo primeiro-ministro Luís Montenegro. Durante a tarde, a seleção vai rumar ao aeroporto de Lisboa para, por volta das 3 da tarde, seguir viagem para os Estados Unidos. O primeiro jogo de Portugal no Campeonato do Mundo está agendado para dia 17, frente à República Democrática do Congo. A seleção portuguesa de sub-20 está na final do torneio de Toulon, hoje conhecido como torneio Maurice Réveillon. Portugal bateu ontem o Canadá por 6-1 na última jornada da fase de grupos. João Rego e Tiago Andrade bizaram, Matias de Carvalho e Mauro Couto também fizeram golo. Amanhã, a seleção portuguesa vai defrontar a Tunísia na grande final do torneio de Toulon. O presidente do Benfica afirma que queria continuar com José Mourinho esta temporada. Rui Costa deu ontem uma conferência de imprensa para fazer um balanço da época e esclarecer a troca de treinadores. O líder encarnado garante que o Benfica esteve sempre no controle da situação e que o objetivo inicial passava por continuar com José Mourinho no comando técnico da equipa.
3: Mourinho sabia perfeitamente que era o treinador que eu queria para a próxima época. Tinha contrato com o Benfica e entendíamos que no final da temporada renovaríamos esse contrato e não o deixaríamos começar o último ano de contrato dele, neste caso o último, a próxima época, estando a um ano do fim do contrato.
2: José Mourinho saiu para o Real Madrid numa contratação já oficializada pelos merengues. O técnico tem contrato válido até 2029. No Benfica, Marco Silva é hoje apresentado às 5 da tarde no Museu do Clube e Rui Costa defende a escolha.
3: Acreditamos plenamente que Marco é uma pessoa, é um treinador, neste caso, é o treinador ideal neste momento para o Benfica. A sua experiência em Inglaterra e aquilo que tem feito ao longo da sua carreira dá-nos esta

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1: O treinador do Gil Vicente, a imprensa desportiva tem dado conta da saída de César Peixoto para o Wolverhampton e o antigo treinador do Vitória Sport Clube de Guimarães, Luís Pinto, é a escolha para sucessor. Segundo dia do Campeonato da Europa de Canoagem em Montemor-o-Velho, na agenda do dia há 14 semifinais para os atletas portugueses. Ontem, um dos destaques foi Messias Batista. Alcançou de forma direta as finais de K1 200 metros e K2 500 metros e ainda a semifinal de K4 500 metros. Depois deste primeiro dia, o atleta mostrou-se satisfeito e ambicioso para o que falta competir.
2: Melhor só se tivéssemos passado direto também no K4, mas foi o nosso melhor tempo em prova. Houve um barco que foi melhor, que foi os Jungas, foram superiores a nós, mas temos bons indicadores. Vamos voltar na semifinal para o nosso lugar na final, para poder defender o nosso título europeu.
3: Podem sair daqui com medalhas?
2: Claro, é para isso que trabalhamos, é isso que nós queremos. Estamos a competir em três provas, no meu caso o K1, K2, K4, e o meu objetivo é claramente sair daqui com três medalhas.
1: Messias Batista, ouvido pelo repórter da Rádio Pública, Horácio Antunes. O Campeonato da Europa de Canoagem decorre em Montemor-o-Velho até domingo. Natasha Fernandes conquistou a medalha de prata no Campeonato do Mundo Universitário de Desportos de Combate. A estudante de Medicina da Universidade de Lisboa e representante da FADU, a Federação Académica do Desporto Universitário, esteve em grande nível na disciplina de kata. Natasha Fernandes venceu 5 combates e só perdeu mesmo na final, leva a medalha de prata.
4: Foi a informação desportiva nesta manhã, da responsabilidade da Antena 1, a Rádio Pública Portuguesa, nesta edição de sexta-feira, 12 de junho. Bom dia.
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0: 13 minutos agora para as 8 da manhã.
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Caminhamos para as 8 horas nesta manhã de sexta-feira, 12 de junho. Olha, faz anos hoje, em 1985, a assinatura do Tratado de Adesão à CEE. Portugal assina oficialmente, neste dia 12 de junho de 1985, no Mosteiro dos Jerónimos, o Tratado de Adesão ao que se chamava na altura a Comunidade Económica Europeia. Depois, mais tarde, o nome foi alterado para União Europeia. Foi um momento histórico que abriu as portas a fundos de bilhões de dólares para a modernização de Portugal e mudou a vida de milhões de portugueses. Falo em bilhões de dólares, para ter uma ideia. Na altura, obviamente, era o escudo, depois foi o euro, que é neste momento a moeda que está em vigor. Mas pronto, dei-lhe uma ideia que foram muitos bilhões, se convertêssemos em dólares, que Portugal acabou por ir recebendo ao longo dos anos da, na altura chamava-se Comunidade Económica Europeia. Era assim que se dizia, a CEE, depois alterou para União Europeia. Mas tudo isto para dizer que faz anos hoje, 12 de junho de 1985, Portugal assina o tratado para entrar então para a União Europeia que conhecemos hoje. Mas agora vamos à música com sons do Minho, depois vamos ter as notícias dos Açores nesta manhã. Que bela...

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1: Muito bom dia, são 8 horas, manhã de sexta-feira. Ficamos agora com as notícias dos Açores. 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
2: Laticínios do Pico está a ser investigada suspeita do uso indevido da marca Açores. Produtos lácteos produzidos por uma das empresas que labora na ilha estarão a ser colocados no mercado com o selo marca Açores sem a devida certificação. A queixa já está a ser investigada, confirma o secretário regional da Agricultura.
3: Nós temos a Inspeção Regional de Atividades Económicas, temos o IAMA e temos a marca Açores a fazer as devidas averiguações sobre essa mesma queixa. Não me vou pronunciar. Posso me pronunciar depois de ter o relatório das devidas fiscalizações relativamente a este uso nos vários mercados. Mas se assim existir, eu próprio darei nota que efetivamente há aqui uma utilização abusiva que afeta a imagem dos Açores, o bom nome dos produtores e as marcas de pico. Vamos falar no caso das marcas de pico.
2: António Ventura, secretário regional da Agricultura. 10 milhões de euros é o valor dos créditos reconhecidos nos processos de insolvência das duas cooperativas laticínios do Pico. Em causa está a Leite Montanha e a Lacto Pico, processos que se arrastam há muito pelos tribunais e que pode culminar em insolvência culposa. Ana Paula Santos.
4: Uma insolvência culposa responsabilizando os anteriores dirigentes das cooperativas pode ser o desfecho deste processo. A investigação pedida pelos administradores de insolvência está em curso no DIAP de São Roque do Pico. 7 processos judiciais estão em curso. Um deles é a venda de ativos das cooperativas feitas nos 3 anos que antecederam a insolvência. No Pico, atualmente, há 2 fábricas de laticínios para viabilizar com leite de 21 produtores. Uma delas é do Ministério da Silveira, liderada pela Lacta Açor, a maior criadora das cooperativas, que no processo de insolvência apresentou um PER, um projeto de revitalização impedindo o encerramento da fábrica das cooperativas. A outra, a fábrica concorrente, é da RTM. 2 fábricas para viabilizar pouco leite. O secretário da Agricultura diz que o futuro dos laticínios do Pico será aquilo que o setor decidir.
3: O governo não toma parte das brigas de ninguém. O que interessa ao governo é que efetivamente na Ilha do Pico, e se assim entenderem, a produção de leite deve continuar a existir. Qualquer política pública relacionada com o setor leiteiro do Pico tem de vir de baixo para cima, ou seja, tem de ser os portores a definir.
4: No Tribunal de São Roque do Pico, esta sexta-feira, estão marcadas 2 Assembleias Gerais de Criadores. As 2 cooperativas juntas, a Leite da Montanha e a Lacto Pico, têm uma dívida de 10 milhões de euros. É este o valor dos créditos reconhecidos nos processos de insolvência.
2: Ponta Delgada, capital portuguesa da cultura, vê orçamento reduzido a metade. O acesso a 2 milhões de euros foi chumbado na Câmara de Ponta Delgada pelo Chega e pelo movimento Ponta Delgada para Todos. O orçamento era de 5 milhões e 300 mil euros, fica agora reduzido a 3 milhões. A responsável pela programação e gestão financeira, Cátia Guerreiro, considera de enorme gravidade o impacto do travão imposto pelas 2 forças políticas. Há já contratos firmados para o financiamento, agora cortado. Cátia Guerreiro vai reportar e pedir a intervenção do Ministério da Cultura.
5: Nós estamos em fase de execução, com todos os processos, com muitos processos já em andamento, temos os agentes culturais a aguardar e a contar com esse, se não são apoios, com essa contratação efetiva dos projetos que nos foram apresentados, não só com compromissos assumidos com agentes culturais locais, como com agentes culturais de fora da região. Isto é muito grave o que está a acontecer. É preciso que haja consciência de que a tomada de posição por parte da oposição do Executivo de Ponta Delgada é de uma total irresponsabilidade. E nós não admitimos que façam isto com um projeto desta natureza. E vou já adiantar que estava com o telefone na mão para ligar à senhora Ministra da Cultura para lhe dar conhecimento disto.
2: Antena Açores ouviu as forças políticas que votaram contra. Sónia Nicolau, do Movimento Ponta Delgada para Todos, afirma que não foram dados os esclarecimentos necessários, nem pelo Presidente da Câmara, nem na minuta de contrato apresentada pelo Coliseu Miquelense.
6: Foi-nos pedido para aprovar um documento onde havia a expectativa de receber 650 mil euros do Turismo de Portugal e a informação que eu tenho é que esse valor já foi recebido. E, portanto, eu não percebo a admiração, eu não percebo a razão de ser de contatar o Ministério da Cultura. Agora, nós não vamos votar documentos que temos dúvidas se o Coliseu Miquelense apresentar uma nova proposta de minuta de contrato, devidamente corrigida. As perguntas que forem por nós colocadas, o Sr. Presidente de Câmara, que é o responsável, responder às mesmas, não havendo dúvidas, nós não temos problema nenhum em aprovar. O que nós não queremos é ter, como temos tido nas últimas semanas, dezenas de artistas a virem falar connosco, que não recebem respostas das convocatórias, que os contratos são feitos em cima da hora. É isto que nós não queremos. E, portanto, nós estamos do lado da solução. Mas, para isso, não podemos votar de olhos fechados.
2: Também o Chega votou contra o orçamento para executar a programação de Ponta Delgada, capital portuguesa da cultura, por duas ordens de razões, diz Pedro Rodrigues. Porque há verbas prometidas que podem não chegar e terá de ser a autarquia a pagar, e porque os agentes culturais do Conselho não estão devidamente representados.
7: Não é justo os contribuintes, os municípios de Ponta Delgada, estar a pagar por uma capital portuguesa da cultura e depois a própria cultura do Conselho fica de fora. Ou seja, quem tem que esclarecer esses assuntos é a própria Comissária e o Sr. Presidente. O que deverá acontecer é a Câmara Municipal de Ponta Delgada reformular o aditamento que fez e arranjar uma solução. A capital portuguesa da cultura não vai parar por causa disso. Temos valores, por exemplo, prometidos, mas não é uma certeza, do Turismo de Portugal, que ainda vão fazer um concurso de 85% ao 2030. Nós não podemos votar numa coisa que não temos a certeza do que é que vai acontecer caso as gestões não sejam concretizadas. O município de Ponta Delgada é que vai pagar mal dessa fatura. E nós não podemos prejudicar as pessoas e os contribuintes em milhões de euros por causa de um festival. Tem que haver esclarecimento naquilo que é gerir o dinheiro dos contribuintes de Ponta Delgada.
2: Votos contra do Chega e do Movimento Ponta Delgada para Todos. O PS absteve-se. O Conselho de Ministros aprovou finalmente a criação do Grupo de Trabalho para a Revisão da Lei de Finanças Regionais. É liderado por José Tavares, antigo Presidente do Tribunal de Contas, com representantes dos governos regionais. Informação avançada por Leitão Amaro, Ministro da Presidência.
8: O Governo aprovou hoje uma resolução que desencadeia o processo de revisão da Lei das Finanças Regionais, criando o Grupo de Trabalho, liderado pelo Dr. José Tavares. Dr. José Tavares foi Presidente do Tribunal de Contas e antes seu Secretário-Geral, portanto tem uma vida ligada às finanças públicas, ao estudo e à implementação das finanças públicas, incluindo as regionais, um conhecimento ímpar no país. Naturalmente este grupo terá participantes, representantes dos governos regionais dos Açores e da Madeira, dos ministérios com maior ligação à relação com as regiões autónomas, naturalmente o Ministério das Finanças e a Presidência do Conselho de Ministros, e dois peritos a indicar, independentes, a indicar por despacho que segue à formalização deste grupo de trabalho.
2: Leitão Amaro revelou ainda que, para além dos representantes dos governos regionais, dos Açores e da Madeira, dos Ministérios das Finanças e Presidência no Conselho de Ministros, integram o grupo de trabalho dois peritos independentes a indicar por despacho. A Air Canada volta a ligar a partir de hoje Toronto e Ponta Delgada. A maior companhia aérea de transporte de passageiros do Canadá volta a ligar aquele país ao arquipélago dos Açores. Até setembro de 2026, a companhia com sede em Oroá vai efetuar 3 ligações semanais entre as cidades de Toronto e Ponta Delgada. A operação, que marcou o regresso aos Açores de uma das transportadoras aéreas que mais passageiros movimenta no mundo, começa hoje e termina a 6 de setembro. As ligações Toronto-Ponta Delgada vão realizar-se às terças, quintas e sábados. Já o Ponta Delgada-Toronto será efetuado às quartas, sextas e domingos. O Ilha de Vila Franca reabre oficialmente esta sexta-feira para a nova época balnear. O transporte continua a ser assegurado pelo Clube Naval de Vila Franca do Campo, que mantém o limite máximo de 400 passageiros. Sandra Pimenta.
9: A partir de hoje, e depois de um ano proibido a mergulhos, volta a ser possível tomar banho dentro da cratera do Ilhéu de Vila Franca do Campo.
10: O Ilhéu está a aguardar a nossa presença para termos aqui algum contacto com aquela bacia maravilhosa e transparente. Claro que tem que ser feito sempre com algumas regras e algum cuidado. A pegada humana é importante ser preservada no Ilhéu para preservar o espaço em si, mas o Ilhéu está mesmo à espera de todos nós.
9: E apesar de já estar aberto a banhos, há regras de utilização que importa saber, lembra Paulo Correia, presidente do Clube Naval, entidade responsável pelas viagens de barco até ao Ilhéu.
10: Vamos ter 400 pessoas diárias, 200 em permanência na cratera do Ilhéu. Os valores dos bilhetes serão os mesmos para os residentes, 6 euros. Para não residente, o valor aumenta um pouco, passa para 15 euros. O transporte do Ilhéu mantém-se com os mesmos horários, a primeira ida entre as 9h30 e as 10h, e depois de hora a hora vamos ter viagens para o Ilhéu, sendo que a última será sempre às 18 horas.
9: Os bilhetes podem ser comprados online no site do Clube Naval, mas também pessoalmente na Marina, para que os visitantes possam usufruir das outras belezas naturais e não só da Vila Franca.
10: Nós queremos que a presença das pessoas seja feita no local, para haver também aqui uma forma de dinamizar o concelho, para verem a vila, digamos assim. Não quer dizer que vão no primeiro barco, mas estão um bocadinho ali na vila. Nossa presença no Ilhéu não é só trazer a pessoa, entrar dentro do barco e ir para o Ilhéu, sair do barco e sair do concelho. Não, a ideia é manter ali no concelho.
9: No Ilhéu de Vila Franca, uma das mais bonitas reservas naturais da Ilha de São Miguel, a época balnear começa hoje e prolonga-se até ao dia 11 de outubro.
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1: Olhamos agora para a previsão do estado do tempo. Hoje haverá períodos de chuva terminando durante a manhã e dando lugar a abertas com sol durante a tarde. Para a noite, o céu vai apresentar-se com algumas nuvens, existindo também uma ligeira possibilidade de aguaceiros. O vento vai estar fraco, a superar até 10 milhas por hora. Já para amanhã, a previsão aponta para um dia de sol com céu completamente limpo. Durante a noite de amanhã, o céu estará parcialmente nublado, vento até 15 milhas por hora. Já agora olhamos para domingo, prevê-se céu parcialmente nublado durante a manhã, tornando-se encoberto a partir da tarde. Para o final do dia e durante a noite, esperam-se aguaceiros no domingo e inúmeras trovoadas na madrugada seguinte. Quanto às temperaturas máximas previstas para hoje, 88 para New Bedford e Fall River, 90 graus para Taunton, Providence e Boston, 85 para Peabody, 78 para Gloucester, 94 para Hartford e Newark, 91 de máxima hoje para Orlando e Worcester.
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1: O dólar americano vale hoje na zona euro 86 cêntimos, no Brasil 5 reais e 17 centavos, em Cabo Verde 95 escudos.
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1: Olhamos agora para o gráfico das marés. A primeira maré alta perto das 6 da manhã, a seguinte às 6:20 da tarde. Há apenas uma única baixa mar hoje às 11:10 da manhã. O nascer do sol foi às 5 horas e 8 minutos. O pôr do sol será às 8 horas e 18 minutos da tarde. Bom dia! 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
1: Programa Bom Dia, dia 12 de junho. 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Agora, João Pedro Paes. Sim.

0: Chegou a altura de olharmos para o trânsito nesta manhã, agora de New Bedford a Boston. 1h20, é sexta-feira e geralmente o trânsito flui com bastante normalidade a esta hora. De Providence a Boston, 1h10. De Worcester a Boston, 1h. De Lowell até Boston, 50 minutos. De Peabody a Boston, 40 minutos. O mesmo tempo também de New Bedford a Providence. Já de New Bedford a Hyannis, cerca de 1h05. Bom dia e boa viagem.
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0: Passam já 27 minutos das 8 da manhã. Bom dia.
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tempo volta para trás, uma recordação com muitos anos de António Mourão. Muito obrigado por estar connosco neste fim de semana também, que já está mesmo aí à porta. Deixe que a energia contagiante da sua rádio mude o seu estado de espírito, sabendo que vamos ter notícias da nossa região às 9 da manhã.

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Ouvimos Maré Alta com o grupo Resistência nesta sexta-feira. Já agora digo que foi nesta data, hoje é véspera de Santo António, não se esqueça, mas foi nesta data, 12 de junho de 1514, Leão X cria a Diocese do Funchal. Fica também na história. Portanto, a Diocese do Funchal, na Ilha da Madeira, faz anos hoje, 12 de junho de 1514. Agora vamos ficar com Arlindo Andrade.

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bom dia nesta manhã de sexta-feira, 12 de junho. A música vai continuar e vai ser bem ritmada neste programa que está consigo, como sempre, até às 10 da manhã. Para além da companhia musical, a informação da nossa região acompanha o seu dia passo a passo às 9 da manhã, ao meio-dia, às 3 da tarde e novamente às 9 da noite.

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1: Muito bom dia, são agora 9 horas.
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4: O suspeito de um duplo homicídio brutal em Fall River foi presente a tribunal ontem, menos de 24 horas depois da polícia ter encontrado dois homens assassinados na rua Atina. As duas vítimas, de 19 e 20 anos, foram encontradas pouco antes das 9 da noite de quarta-feira. O suspeito, de 28 anos, foi detido a pouca distância, após uma curta perseguição. O detido está agora atrás das grades, sem direito à fiança, e enfrenta várias acusações, incluindo homicídio. Os investigadores descreveram a cena dos crimes como uma das mais chocantes que já viram. Durante a leitura das acusações, o advogado do arguído argumentou que o caso pode ser considerado uma situação de legítima defesa, afirmando que o seu cliente e os amigos estavam apenas a praticar boxe de forma ligeira e que as duas vítimas vieram de fora da área e a situação escalou. Apesar da natureza macabra do crime, a polícia garante que a população da cidade não tem motivos para alarme. Embora o motivo ainda não seja claro, os procuradores adiantam que têm muitas provas em vídeo para analisar. O mayor de Fall River, Paul Coogan, considerou que este foi um ato de violência invulgar na cidade. O suspeito continua detido e deverá voltar a tribunal a 14 de julho. O Departamento de Polícia de New Bedford colocou nas ruas um trailer de vigilância móvel para prevenir o crime e aumentar a segurança. Este equipamento funciona como uma presença policial visível para dar mais tranquilidade a moradores, comerciantes e visitantes. Este trailer foi feito intencionalmente para ser muito bem visto. O sistema está equipado com luzes azuis intermitentes e símbolos da polícia para que todos saibam que a zona está a ser vigiada. Os agentes conseguem acompanhar as imagens em tempo real e este trailer pode ser mudado de sítio, conforme as necessidades da cidade. Esta iniciativa foi financiada pelo City Council de New Bedford, que disponibilizou $100,000 para projetos de segurança. Arrancou o Campeonato do Mundo de Futebol e 7 jogos vão ser disputados no estádio de Boston, em Foxborough. O torneio regressa a Massachusetts pela primeira vez desde 1994. A competição decorre em 16 estádios dos Estados Unidos, Canadá e México. Esta é a primeira edição do torneio a ser disputada também por 48 equipas. As autoridades de Massachusetts avisam os residentes para marcarem as datas no calendário. Os jogos vão beneficiar o comércio local, mas terão um impacto forte no trânsito na região. Os jogos da fase de grupos acontecem amanhã, 13 de junho, às 9 da noite, na terça-feira, dia 16, na sexta-feira, 19, ambos às 6 da tarde, na terça-feira, 23 de junho, às 4 da tarde, e na sexta-feira, 26 de junho, às 3 da tarde. O estádio de Boston recebe ainda um jogo na segunda-feira, dia 29, às 4:30 da tarde, e uma partida dos quartos de final na quinta-feira, 9 de julho, às 4 da tarde. As regras do estádio são rigorosas, os parques de estacionamento abrem 4 horas antes de cada jogo e as portas do estádio abrem 3 horas antes. É proibida a entrada com câmaras de vídeo, carrinhos de bebê, mochilas, guarda-chuvas ou objetos ruidosos. Apenas são permitidas carteiras pequenas ou sacos de plástico transparentes com tamanho aprovado. O estádio não vai aceitar dinheiro físico, os adeptos têm de usar cartões de débito ou crédito ou pagamentos móveis em qualquer ponto de venda. A organização pede aos adeptos que planeiem a viagem com antecedência e recomenda que cheguem à zona do estádio pelo menos 1h30 antes do jogo. Além dos comboios, haverá autocarros a transportar até 10 mil adeptos por jogo, com saída de mais de 20 locais. Estes pontos incluem o Aeroporto Internacional de Logan, em Boston, e o Rhode Island Convention Center. Os bilhetes para os autocarros custam entre $25 e $95 e exigem reserva antecipada. A MBTA está a vender bilhetes de comboio de ida e volta a partir da South Station para Foxborough, por $80. Os bilhetes serão vendidos exclusivamente na aplicação digital e são válidos para toda a rede nos dias de jogo. As autoridades também estão a relembrar que todos os estabelecimentos comerciais que transmitam nos ecrãs gigantes ou televisores os jogos do Mundial de Futebol sem deterem os direitos oficiais para empresas arriscam sanções severas por pirataria. De acordo com a Lei de Direitos de Autor dos Estados Unidos, existe uma diferença clara entre o uso privado e a exibição pública de conteúdos. Os pacotes de televisão residenciais e as contas pessoais de streaming são exclusivos para uso doméstico. Quando um jogo é exibido num bar, num restaurante, hotel ou ginásio, a transmissão passa a ser considerada uma exibição pública com fins comerciais. A transmissão não autorizada é uma infração à lei e permite que a FIFA avance com processos em tribunal. As indemnizações podem chegar aos $30 mil por cada jogo que tenha sido exibido num estabelecimento comercial sem licença. Nos casos em que o tribunal comprove que houve uma violação intencional, esses valores podem chegar aos $150 mil. Numa altura em que arranca o Mundial de Futebol, empresas de auditoria e investigadores privados começam a fazer fiscalizações surpresa aos estabelecimentos locais durante a competição para saber se a transmissão desses jogos no estabelecimento está autorizada. Para operarem na legalidade, os proprietários devem subscrever pacotes desportivos comerciais cujo custo é calculado com base na lotação do espaço comercial. Recorde-se que as leis são exatamente as mesmas para qualquer transmissão de um evento desportivo, inclusive para os jogos transmitidos a partir de Portugal.
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7: Partilho consigo mais uma receita simples, ideal para um almoço rápido. Pataniscas de bacalhau. Misture uma libra de bacalhau desfiado com 8 onças de farinha, 2 ovos, salsa picada e 8 onças de água até formar uma massa. Tempere com pimenta e um pouco de cebola picada. Frite colheradas da mistura em óleo quente durante 3 minutos de cada lado até dourarem. Crocantes por fora e macias por dentro. Até à próxima receita e bom apetite.
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4: Agora mais uma palavra do dicionário português que nos é explicada por Mafalda Lopes da Costa da Antena 1. Qual é a palavra do dia para hoje?
9: A palavra do dia é jarda. Jarda deriva do inglês yard, que por sua vez descende do inglês arcaico gird e do germânico gazdas. termos que significavam originalmente vara ou bastão, utilizados como unidade de medida. Historicamente, a medida baseava-se em partes do corpo ou objetos do cotidiano. Uma lenda famosa atribui a padronização da jarda ao rei Henrique I de Inglaterra, que no século XII determinou que uma jarda correspondia à distância exata entre o seu nariz e o polegar do seu braço esticado. Hoje em dia, a jarda é uma unidade de medida de comprimento do sistema imperial britânico e norte-americano que equivale a 0,144 metros, ou seja, 36 polegadas, e é muito usada nos desportos de influência anglo-saxónica como o futebol americano ou ainda o rugby.

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1: Mais uma vez, bom dia. Estamos na última hora do programa desta manhã. Digo-lhe agora que a muralha da China mede cerca de 3.170 milhas. É realmente enorme. Uma curiosidade nesta manhã. Mas agora vamos à música com Carolina de Deus.

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programa Bom Dia. Hoje é sexta-feira, 12 de junho. Sabia que a fita adesiva foi originalmente desenvolvida para vedar munições durante a Segunda Guerra Mundial? É verdade. Muito do que usamos hoje, seja em tecnologia ou mesmo noutras coisas que são muito úteis no dia-a-dia, infelizmente foi a guerra que deu origem a muitas dessas invenções. Depois, o público, no geral, acabou por ter acesso a tudo isso que acabou por ser inventado durante as guerras e que mudou o mundo, mudou a forma como utilizamos as coisas no dia-a-dia. A fita adesiva foi uma delas. Se calhar esta não sabia. Vamos em frente, como sempre, até às 10 da manhã com o programa Bom Dia. Esta sexta-feira pede muita energia e nós temos a receita ideal para o seu bem-estar nesta manhã.

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2: Estamos já a cerca de 29 minutos das 10 da manhã.

0: Paris.
1: Oh, sei lá.
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1: E agora vamos para a segunda edição de Desporto, nesta manhã de sexta-feira, um trabalho.

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1: Lideram o grupo A, ambos com 3 pontos. Na agenda do dia, às 8 da noite, o Canadá vai defrontar a Bósnia-Herzegovina no grupo B e depois, durante a madrugada, às 2 da manhã, os Estados Unidos vão jogar frente ao Paraguai no grupo D. Marco Silva é hoje apresentado como treinador do Benfica. A sessão em que o técnico vai ser apresentado vai ter lugar no Museu do Clube da Luz, às 5 da tarde. Ontem, o presidente do Benfica deu uma conferência de imprensa para fazer um balanço da temporada e foi onde Rui Costa defendeu a escolha de Marco Silva.
2: Acreditamos plenamente que Marco é uma pessoa, é um treinador, neste caso, é o treinador ideal neste momento para o Benfica. A sua experiência em Inglaterra e aquilo que tem feito ao longo da sua carreira dá-nos esta esperança. Estou muito satisfeito com esta escolha e muito ambicioso para aquilo que é o futuro do Benfica, com um treinador que acredito que nos traga aquilo que nós desejamos.
1: O presidente do Benfica afirmou ainda que queria continuar com José Mourinho esta temporada. O técnico saiu para o Real Madrid numa contratação já oficializada pelos merengues. Mourinho vai ter contrato válido até 2029. Arranca hoje a final do play-off do Campeonato de Futsal. O Benfica recebe o Sporting no Pavilhão da Luz. É o primeiro jogo de uma série à melhor de 5 partidas. Benfica-Sporting, um jogo com início marcado para as 9 da noite. Hoje é também o dia do jogo 3 da final do Campeonato Nacional de basquetebol. O Futebol Clube do Porto recebe o Benfica no Dragão Arena. Neste momento há uma vitória para cada lado. O jogo de hoje começa às 7 da tarde.
3: E foi a informação desportiva nesta manhã de sexta-feira, dia 12. Não se esqueça que haverá Jornal de Desporto alargado ao meio-dia, depois das notícias da nossa região e novamente às 4 da tarde. 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

Nós estamos a chegar ao fim do programa desta sexta-feira, 12 de junho. Deste lado esteve na sua companhia Carlos Félix. Como sempre, desejo-lhe um bom fim de semana, mas ainda antes de sair, deixo-lhe só mais uma curiosidade muito rápida. É que nós temos sempre a ideia de que o maior deserto do mundo, quando ouvimos falar em deserto, pensamos sempre no Saara, mas não é, é a Antártida, com mais de 5,5 milhões de milhas quadradas. Se calhar esta também não sabia. Mas pronto, assim chegamos ao fim do programa, nesta manhã de sexta-feira, aqui na rádio que tem a banda sonora ideal para o fim de semana, desde as manhãs até ao final de dia, de forma relaxante. Estamos sempre consigo e, para fechar o programa de hoje, ficamos com Irmãos Verdades. Bom fim de semana!

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2: Muito boa tarde, são 3 horas no continente e na Madeira, 2 horas nos Açores. João Vasco, o que nos conta as notícias a esta hora?
3: O PS anuncia que vai insistir no nome de Luísa Neto para a Provedoria de Justiça, apesar da primeira eleição ter falhado esta sexta-feira por 7 votos. O comentador de política da RTP, Ricardo Jorge Pinto, diz que Luísa Neto não terá sido eleita devido a algum desleixo dos próprios deputados socialistas. É uma hipótese que para já não se coloca. É assim que o ministro dos Negócios Estrangeiros, Paulo Rangel, comenta a possibilidade de Portugal participar numa missão para garantir a segurança da navegação no Estreito de Hormuz. O Papa critica quem especula e lucra com o desespero dos imigrantes, mensagem deixada por Leão XIV na última homilia em território espanhol, onde esteve em visita oficial na última semana.
2: São os temas em destaque das notícias às 3. A edição é de João Vasco.
3: O Partido Socialista vai insistir no nome de Luísa Neto para a Provedoria de Justiça numa nova eleição no Parlamento para este órgão, se Luísa Neto mantiver a intenção de ir a votos num segundo escrutínio. Uma informação apurada esta tarde pela Antena 1. A agência Lusa, o líder parlamentar do PSD, Hugo Soares, também já prometeu todo o apoio na escolha dos socialistas, se os socialistas mantiverem a indicação de Luísa Neto para a Provedoria de Justiça. Foi por apenas 7 votos, Inês Ameixa, mas a Assembleia da República voltou a falhar a eleição para este órgão.
4: Nos termos da lei, declara-se não eleita a candidata proposta.
5: Falhou pela segunda vez a eleição para a Provedoria de Justiça, cargo deixado vago há cerca de um ano. Luísa Neto, atual presidente do Conselho Diretivo do Instituto Nacional de Administração, tinha sido indicada pelo Partido Socialista com o apoio do PSD, mas o entendimento foi insuficiente para eleger este nome. Luísa Neto obteve 131 votos a favor, um resultado insuficiente para garantir a maioria de 2/3 de deputados que era necessária. O cargo de provedor de justiça mantém-se assim vago, depois de Maria Lúcia Amaral ter saído para o governo em junho do ano passado. Esta é já a segunda vez que falha a eleição, depois de, em abril, ter sido chumbado o nome de Tiago Antunes, antigo secretário de Estado socialista. Em sentido contrário e sem surpresas, o Parlamento elegeu os 4 novos juízes para o Tribunal Constitucional, fruto de um acordo do PSD com o Chega e com o Partido Socialista. A lista conjunta alcançou 176 votos a favor, acima dos 138 necessários. Estão assim eleitos para o Tribunal Constitucional, indicados pelo PSD, Joaquim Cardoso da Costa, antigo secretário de Estado e atual diretor do Centro Jurídico do Estado, e ainda a professora catedrática Maria Paula Ribeiro Faria. Proposto pelo Chega, está eleito Luís Felipe Brites Lameiras, que foi juiz desembargador nos tribunais da relação de Lisboa e do Porto, e ainda Gabriela Cunha Rodrigues, a candidata do PS, que é juíza desembargadora e era chefe de gabinete do presidente do Supremo Tribunal de Justiça.
3: O comentador de política da RTP, Ricardo Jorge Pinto, considera que houve algum desleixo do PS que levou à não eleição de Luísa Neto. Ricardo Jorge Pinto alerta para a gravidade do país estar sem provedor de justiça há mais de um ano.
6: Naturalmente que é grave que um lugar com esta importância esteja vago há tanto tempo, há meio ano que não temos um provedor de justiça. Isso nunca é um bom sinal para a democracia. É verdade que este é já o segundo chumbo também, depois de uma primeira tentativa com Tiago Antunes, mas parece-me que desta vez é mais uma questão técnica do que uma questão política. Foi apenas por 7 votos que Luísa Neto não foi aprovada, aparentemente porque alguns dos deputados falharam. Há 5 do Partido Socialista que não votaram. Houve ali, se calhar, até também algum desleixo relativamente a esta matéria.
3: A análise de Ricardo Jorge Pinto ao novo falhanço para a eleição para a Provedoria de Justiça. A poucos dias da proposta do Governo para a reforma laboral ser discutida na Assembleia da República, é já na próxima semana, o LIVRE apresentou um conjunto de propostas de alteração ao texto do Governo. Isabel Mendes Lopes, líder parlamentar do LIVRE, anuncia que o partido vai insistir em aprovar matérias como a semana de 4 dias ou o regresso dos 25 dias de férias.
7: propomos, e este é mais do que justo, a reposição dos 25 dias de férias, as 35 horas de trabalho semanais para todas as pessoas e incluímos a menção expressa da semana de 4 dias no Código do Trabalho como uma opção para que as empresas se possam organizar e caminhar para uma semana de 4 dias, também garantindo os direitos dos trabalhadores. Depois, há uma questão de proteção que qualquer alteração ao Código Laboral neste século XXI tende a cautelar, que é o caso de eventos extremos que vão ser cada vez mais frequentes neste século XXI. Nós temos de garantir que os trabalhadores são protegidos e isso passa por faltas justificadas em caso de declaração de calamidade.
3: O LIVRE propõe também salários ajustados à inflação, aumentar a licença de parentalidade paga a 100%, bem como mais direitos para quem trabalha por turnos. Com a confiança e a esperança em alta, a Seleção Nacional parte a esta hora para os Estados Unidos. Em declarações ao início da tarde na Cidade do Futebol, Roberto Martínez e Cristiano Ronaldo garantiram que a seleção está preparada para realizar um bom campeonato do mundo, mas não prometeram o título. O selecionador assegurou, no entanto, que a equipa leva consigo os sonhos dos portugueses e vai dar tudo em campo.
8: Estamos preparados, vamos a dar tudo, vamos a lutar, temos uns valores de equipa incríveis, temos a mala enchida de sonhos de todos os portugueses, temos a responsabilidade, mas vamos juntos a lutar e quando estamos juntos somos maiores.
3: Roberto Martínez. Cristiano Ronaldo quer arrancar bem a competição e ir jogo a jogo até onde for possível.
9: Eu acredito que sou muito positivo, que as coisas vão correr bem e vamos fazer uma boa prestação. Mas é como digo, o mais importante é começar bem com o primeiro jogo, o segundo e o terceiro, passar em primeiro no grupo. E a partir daí, vendo jogo a jogo, mas não já com expectativas que vamos ganhar. Eu acho que tem que ser passo a passo, com calma, caminho constrói-se caminhando, passo a passo. Por isso, começar bem o Mundial acho que é o mais importante.
3: Depois destas declarações, a seleção seguiu para a residência oficial do primeiro-ministro em São Bento, onde foi recebida por Luís Montenegro. O chefe de governo pediu aos jogadores para desfrutarem da competição e para trazerem o troféu de campeões mundiais.
10: Deixar três palavras muito simples, rápidas e diretas aos nossos heróis, aos heróis do mar, que vão transportar a nossa bandeira para dentro do campo e vão expressar o seu talento trazendo a taça no dia 19 de julho. Quero dizer-vos a todos três coisas. A primeira é que desejo sinceramente que se divirtam, que desfrutem de estarem numa fase final de um campeonato do mundo com alegria, com confiança, com entusiasmo, porque ninguém consegue atingir o resultado que nós pretendemos com amargura, com tristeza. É com alegria, é naturalmente com trabalho, mas é também com muito entusiasmo e muita confiança.
3: Luís Montenegro, a seleção nacional que viaja agora para os Estados Unidos, chega a Miami, na Flórida, por volta da meia-noite, hora portuguesa. A líder da diplomacia da União Europeia saúda os avanços nas negociações de paz entre Washington e Teherão. A guerra no Médio Oriente parece cada vez mais próxima do fim. Os responsáveis iranianos admitiram hoje que estão cada vez mais próximos de um entendimento com a administração norte-americana. Uma fonte do regime iraniano adiantou mesmo à agência de notícias Bloomberg que o acordo de paz pode ser assinado já no próximo domingo em Genebra, na Suíça. Questionado esta tarde sobre a possibilidade de Portugal participar numa missão para garantir a segurança da navegação no Estreito de Hormuz, depois de celebrado este acordo de paz, o ministro dos Negócios Estrangeiros, Paulo Rangel, afirmou que para já essa hipótese não se coloca.
11: Essa questão é uma questão que não se põe neste momento. Primeiro precisamos desse entendimento com vista a um cessar-fogo consistente e depois a um quadro de paz. Uma vez que isso esteja estabelecido, todas as outras questões serão vistas. Enfim, evidentemente que num outro quadro, já um quadro de cessar-fogo e depois de paz estável, evidentemente que, pronto, enfim, poderá haver ou não. Enfim, isso, tudo isso terá que ser acompanhado. Teremos agora mais um Conselho de Negócios Estrangeiros na próxima segunda-feira. Teremos até algumas consultas informais com ministros vindos da região também no dia anterior, no domingo, no Luxemburgo. Portanto, aí sim, talvez até já tenhamos mais informação e portanto, começamos a perspectivar o futuro.
3: O ministro dos Negócios Estrangeiros, Paulo Rangel, à margem de uma iniciativa em Lisboa. Há pouco, Donald Trump, na sua rede social, a Truth Social, acusou o Irão de desonestidade. Ele diz que Teherão está a divulgar informações falsas sobre os termos de um eventual acordo entre os dois países. Num post na rede social Truth Social, Donald Trump diz que os termos que o Irão divulgou à imprensa e que, de resto, a Antena 1 lhe deu conta aqui nas últimas horas, não têm nada a ver com os termos que foram acordados pelos dois países. O Papa critica quem especula e lucra com o desespero dos imigrantes. Na homilia da missa que está a decorrer em Tenerife, na reta final da viagem à Espanha, Leão XIV lembrou que as ilhas espanholas estão no centro das rotas migratórias para a Europa. São declarações que vamos poder ouvir de seguida.
12: Com a exortação apostólica,
13: com a exortação apostólica de Lexit, quis chamar a atenção para esse lugar privilegiado dos pobres na revelação divina e na missão da Igreja. É um mistério que ressoa de modo totalmente específico nestas ilhas, no centro de rotas migratórias que as tornam um local de primeiro acolhimento de irmãos e irmãs, cuja viagem está geralmente exposta a perigos e violências inenarráveis perante aqueles que especulam com o desespero. Como cristãos, não podemos deixar de oferecer um reflexo do Senhor que diz: vinde a mim todos os que estáis cansados e oprimidos, e eu vos aliviarei.
12: Todos os que estáis cansados e agobiados, e eu os aliviarei.
3: O Papa Leão XIV, num dos últimos momentos em território espanhol, ele esteve em visita oficial à Espanha nesta última semana. O presidente de Moçambique participou hoje no funeral eclesiástico do bispo da diocese de Climane, Dom Osório Sitora, assassinado no passado sábado na sua residência pastoral. Daniel Chapo voltou a prometer uma investigação séria e célere a um caso que deixou em choque a sociedade moçambicana.
14: Queremos agradecer aos colegas do Serviço de Investigação Criminal de Quelimane que tomaram medidas necessárias para o início da investigação. Igualmente, juntamos os colegas de Sofala e enviamos para esta cidade os peritos de investigação criminal de alto nível. E como é de conhecimento público, já temos 3 detidos relacionados com este crime hediondo, bárbaro e inaceitável. E vamos continuar a trabalhar para o esclarecimento deste crime de forma mais célere possível.
3: A promessa de Daniel Chapo, a polícia, como referia ao presidente de Moçambique, deteve ontem 3 pessoas suspeitas de estarem envolvidas no homicídio do bispo Dom Osório Sitora.
2: As notícias às 3, edição de João Vasco, RTP Antena 1 em simultâneo com a RTP Antena 1 Açores e a RTP Mundo. 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

0: São 10 horas e 14 minutos aqui na Costa Leste. O tempo para hoje prevê-se períodos de chuva ocasionalmente fortes ao fim da manhã e também com boas abertas durante a tarde. Teremos uma temperatura máxima prevista 88 graus em New Bedford e Fall River, 90 graus em Taunton, em Providence e em Boston, 85 na área de Peabody, 78 em Gloucester, 94 em Hartford, Connecticut e em Newark, New Jersey. Worcester e Orlando vão ter uma máxima de 91 graus. Para amanhã, a previsão é aponta para um dia de sol, com um céu completamente limpo. A temperatura para amanhã nos 89 graus. Temos um fim de semana com muitas festas e o tempo vai colaborar. Obrigado, São Pedro.
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0: Muito bem, quanto ao dólar americano, vale 86 cêntimos na zona euro, 5 reais e 9 centavos no Brasil, Cabo Verde 95 escudos.
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0: 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Muito bem, quanto a marés para hoje, a maré baixa 11 horas e 10 minutos da manhã, a maré alta esta tarde às 6h20, olhando às temperaturas do ar neste momento, 82 graus para New Bedford e Fall River, temos Providence com 86, 86 também para Taunton, ainda para Orlando e Lowell, 85 em Newark, New Jersey e em Hartford, Connecticut, ainda em Boston, 83 para Peabody, a zona de Quebec com 59 e 86 em Orlando.
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6: A Bolsa de Wall Street abriu em alta hoje, impulsionada pela aguardada entrada da SpaceX na Bolsa. Esta é a maior oferta pública inicial da história. A empresa fixou o preço de cada ação em 135 dólares. Com esta operação, a SpaceX de Elon Musk angariou cerca de 75 bilhões de dólares e atingiu uma avaliação do mercado próxima dos 2 trilhões de dólares. Este valor vai tornar o CEO Elon Musk no primeiro trilionário do mundo. Os preços do petróleo registaram hoje uma queda significativa. O barril desceu para 85 dólares nos Estados Unidos, depois do presidente ter cancelado novos ataques militares contra o Irã. As ações da tecnológica Adobe sofreram uma queda de cerca de 8% esta manhã. O recuo no mercado aconteceu após o anúncio da saída do diretor financeiro da empresa. O dólar americano está agora a valorizar em relação ao euro. O ouro está a descer. A onça está nos 4.200 dólares.
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Mais um tema de variações, a culpa é de vontade dos humanos, com Manela Azevedo. Muito bom dia, Dia Mundial contra o Trabalho Infantil. Vamos até às 14h, nesta bela manhã de sábado, de sexta-feira, sábado e amanhã, fim de semana das grandes festas de Portugal em Folgivor, também Santo António na Igreja de Santo António em Pataca e também na Igreja de Santo António de Cambridge. Entretanto, vamos fazer aqui um pequeno update no nosso equipamento. Poderemos ter uma falha de emissão de 1 a 2 minutos, mas não se assustem, porque é mesmo para melhorar a nossa qualidade de som. Manhã.

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1: Muito bem, e hoje é dia dedicado a Nossa Senhora do Sameiro. A chamada número 3, a esta hora, vai candidatar-se para o sorteio desta tarde, viagem para dois a Cabo Verde, de Providence para a Praia, uma oferta de TF Green Aeroporto, também Cabo Verde Airlines, com apoio da sua WJFD. Chamada número 3 vai ser candidata ao sorteio desta tarde, 508-996-9611.

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0: E este poderá ser também um vencedor, chamada número 3. Viva, muito bom dia.
2: Muito bom dia.
0: Muito bom dia, está tudo bem consigo?
2: Tudo bem contigo.
0: Tudo bem, estou a falar com...
2: Anilton Fonseca de New Bedford.
0: Anilton Fonseca de New Bedford, meu amigo, fica com o número 19 para o sorteio logo à tarde. Isto quer dizer, se sair o 19, o Anilton está convidado a ir a Cabo Verde com mais um acompanhante. Há uma oferta do TF Green Airport, também da CV Airlines e também da sua WJFD.
2: Muito bom, muito bom.
0: E há quanto tempo é que não vai à Terra?
2: Um ano, mais ou menos um ano.
0: Ah, tá bom. É habitual ir uma vez por ano, é isso?
2: Tinha 13 anos que não ia e no ano passado fui.
0: Há 13 anos não ia, portanto, quando regressou, passado 13 anos, achou uma grande diferença, não?
2: É, muito, muita diferença.
0: Muito bem. E qual é a ilha do meu amigo?
2: Fogo.
0: É do Fogo também, sim, senhor. Pronto, Anilton, estamos conversados, mantenha a sintonia, porque entre as 2 e as 3, com a colega Diana, nós vamos sortear um ouvinte para ganhar estas 2 viagens. Já temos 19 qualificados, o Anilton é o número 19. Anilton Fonseca, um grande abraço. Continuação de uma boa tarde, que vem daqui a bocadinho. E qual é a rádio que se ouve mais?
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1: Muito bem, a festa de Santo António de Lisboa decorre de 12 para 13 de junho, portanto esta noite, com as marchas populares na Avenida da Liberdade, casamentos coletivos e arraiais em Alfama, Moraria e Graça. É a noite mais intensa do calendário lisboeta, em que homenagem ao padroeiro da cidade se realiza. Um pouco por todo Portugal e também pelas comunidades se festeja o Santo António de Lisboa.
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0: Bárbara Bandeira começou e estamos já a caminho das 11 para a informação da Antena 1 e foi a 12 de junho de 1834 que era fundada a Associação Comercial de Lisboa.
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2: 4 horas no continente e na Madeira, 3 nos Açores. Está a começar o programa da tarde, é o último desta semana. Olá, Nuno Rodrigues,
3: Carina,
2: bem-vindo
3: Kiva.
2: A esta hora no topo da atualidade. O que nos trazes?
3: Não é um regresso à Lua, mas a entrada em bolsa da SpaceX marca também um momento histórico nos mercados financeiros. A empresa de Elon Musk começa a ser negociada hoje nos mercados norte-americanos. Que seja o último anúncio e que o acordo possa concretizar-se nas próximas horas. É o desejo do Ministro das Finanças quanto às negociações entre os Estados Unidos e o Irão. Miranda Sarmento lembra que os impactos da guerra são já uma realidade na economia mundial. Um até já, a seleção portuguesa de futebol já está a caminho dos Estados Unidos.
2: A esta hora estão 22 graus no Funchal e também em Ponta Delgada, 30 no Porto e em Faro, 31 em Coimbra e 34 em Lisboa. Edição das 4 no programa da tarde com Nuno Rodrigues.
3: Este é um dia histórico para os mercados financeiros. A SpaceX de Elon Musk entra em bolsa nos Estados Unidos, naquela que é já a maior oferta pública inicial de sempre. A empresa arrecada 65 mil milhões de euros. Temos em direto nesta edição às 4 o Filipe Garcia, analista de mercados, a quem agradeço. Filipe, não sei se já estão disponíveis, há pouco não estavam disponíveis dados nas plataformas, mas estavam a correr informações que davam conta de que as ações da SpaceX estariam a valer cerca de 175 dólares.
4: Olá, boa tarde. Sim, ainda não estão verdadeiramente em cotação. Estamos nesta fase, naquilo que se chama book building, ou seja, a construção de um livro que tenta encontrar a oferta e a procura para a primeira cotação. A última indicação, e foi há 13 minutos atrás, é que a abertura poderá ser em torno dos 168 dólares por ação, embora também já tenha havido indicações mais de valores mais altos, mas não deixa de ser uma valorização na abertura que se espera que seja entre 25% a 30%. Esta é a maior operação de sempre de levantar dinheiro em bolsa. Estamos a falar de 75 mil milhões de dólares. Isto eclipsa totalmente aquilo que foi a colocação da Saudi Aramco, que foi de 30 mil milhões de dólares, e abre espaço, se as coisas correrem bem, para outras colocações históricas em bolsa que podem acontecer este ano, nomeadamente as ligadas à inteligência artificial, como da Anthropic e da OpenAI.
3: A entrada em bolsa da SpaceX, com estas particularidades que o Filipe Garcia já identificou, pode, de certa forma, assinalar aqui um marco histórico na vida dos mercados financeiros?
4: Bom, o primeiro marco que assinala é que é a maior operação de sempre de colocação da oferta pública inicial, e isso é evidente. Durante alguns anos estivemos a falar da Saudi Aramco como sendo a maior, esta agora passa a ser a maior, e portanto só por aí já é importante. Mas depois é importante por outros motivos, é que esta é uma empresa com características diferentes, é uma empresa da nova economia. A Saudi Aramco era uma petrolífera mais ou menos, ou é uma petrolífera mais ou menos convencional. Nós é que estamos a falar de uma empresa que, por exemplo, no ano passado, embora devido ao investimento, mas teve um prejuízo líquido de quase 5 mil milhões de dólares, e portanto estamos a colocar no mercado uma empresa que neste momento é sobretudo expectativa.
3: Ou seja, com uma avaliação estratosférica e que tem prejuízos.
4: Exatamente. Neste momento, aquilo que se espera é que à primeira cotação, a capitalização do mercado vá colocar isto nos 2,2, 2,1 bilhões de dólares. É disso que estamos a falar. É evidente que há aqui muita coisa que pode acontecer. Há toda uma economia do espaço que não se sabe exatamente quanto é que vale, mas que neste momento a empresa que está melhor posicionada para a desenvolver e para se apropriar desse valor é mesmo a SpaceX. Agora, se é barato ou se é caro, só o futuro realmente irá. O que eu queria destacar é que, ao contrário de outras colocações de mercado, em que se está já com um histórico de atividade de uma determinada empresa e que sabe mais ou menos que tipo de ritmo de vendas, de lucros é que tem, aqui não. Estamos a falar de um mercado totalmente novo. E estamos a falar também no chamado premium Elon Musk, no sentido em que se espera que uma espécie de toque de Midas que Elon Musk tem tido, porque tem, no caso da Tesla é bastante evidente, volta aqui a repetir-se, e portanto há aqui muita expectativa, mais do que propriamente dados concretos.
3: Obrigado, Filipe Garcia, analista de mercados. Obrigado por ter vindo ao programa da tarde e a esta edição às 4, com a confirmação da maior entrada em bolsa da história. A SpaceX conquistou fama no setor aeroespacial com o lançamento de foguetões. Também opera a rede de satélites Starlink e está ligada ao setor da inteligência artificial. Tem como figura, como ouvimos, Elon Musk, um dos homens mais ricos do mundo, e está hoje a protagonizar a maior estreia bolsista da história. O Ministro das Finanças espera que seja o último anúncio e que o acordo possa concretizar-se em breve. Miranda Sarmento comenta desta forma os últimos desenvolvimentos sobre as negociações entre os Estados Unidos e o Irão. As duas partes podem mesmo assinar um entendimento já no fim de semana. O Ministro português lembra que a guerra está a ter impactos reais na economia mundial, por isso qualquer acordo será sempre bem-vindo.
5: A expectativa sempre que possa ser mesmo o último anúncio e a concretização da paz, mas sabemos poucos detalhes e sabemos que a situação é sempre muito instável, muito volátil, que os atores de um lado e do outro respondem de forma muito repentina e, portanto, vamos aguardar, mas esperando que haja paz, porque seria muito importante para a região, naturalmente, mas sobretudo para o mundo inteiro, e os impactos económicos já se começam a sentir desta guerra.
3: Miranda Sarmento, no final de uma reunião dos ministros europeus, hoje no Luxemburgo, numa altura em que está a ser dado como certo um acordo entre os Estados Unidos e o Irão. O regime iraniano já assumiu de resto que esse entendimento pode estar próximo, mas na última hora, Sérgio Infante, Donald Trump voltou a deixar críticas ao regime iraniano.
6: Do entusiasmo à crítica, nas últimas 12 horas, Donald Trump foi alterando o discurso em relação à possibilidade da assinatura de um memorando de entendimento. Há minutos, o presidente norte-americano criticou o Irão, acusando os líderes do regime de estarem a promover fugas de informação sobre os termos do compromisso, divulgando informações falsas que não estão de acordo com a proposta escrita. E Trump pede seriedade aos líderes iranianos. Esta é a sombra que começa a desenhar-se depois do presidente dos Estados Unidos ter admitido que estava muito próximo à assinatura de um acordo. Trump anunciou mesmo que cancelou novas vagas de ataques aéreos programados contra o Irão, justificando que os termos do documento final já foram aprovados ao mais alto nível da liderança do regime. O líder norte-americano detalhou que o acordo está numa fase bastante final e que poderá mesmo ser assinado já este fim de semana na Europa, adiantando que o vice-presidente J.D. Vance irá representá-lo na cerimónia. De acordo com Donald Trump, o memorando de entendimento prevê a reabertura oficial e imediata do Estreito de Hormuz, embora avise que o bloqueio naval dos Estados Unidos aos portos iranianos vai manter-se em vigor até que toda a transação financeira e burocrática seja formalmente concluída. Trump admite também que deste memorando de entendimento não faz parte qualquer acordo ou negociação sobre a questão do material nuclear do Irão.
3: O acordo pode passar para o papel nas próximas horas, ao longo do fim de semana, é o que indicam várias fontes, nomeadamente o próprio presidente norte-americano, que, no entanto, na última hora acusou o Irão de desonestidade por ter divulgado informações falsas sobre os termos do eventual entendimento entre os dois países. Numa tarde de altas temperaturas, há dois incêndios de dimensão mais significativa que estão a causar a especial preocupação no norte do país, o maior em Freguesia Ruivães e Campos, Vieira do Minho. Também o incêndio que começou ontem em Val do Zende, no concelho de Terras de Boro, voltou a ganhar força, como contou há momentos a Antena 1 o comandante da Proteção Civil, Elísio Pereira.
7: Neste momento estão dois incêndios ativos, com maior dimensão, sendo que o maior está a ocorrer na zona de Vieira do Minho. Este incêndio está a ser combatido por 59 operacionais, apoiados por 16 viaturas e 3 meios aéreos. Também o incêndio de Terras do Boro, que andou, portanto, ontem praticamente todo dia ativo, reativou agora até ao início da tarde. E neste momento também, portanto, estamos com atenção mais para ele, para si mesmo incêndio.
3: Comandante da Proteção Civil, Elísio Perar, e os dois incêndios que estão a causar especial preocupação a esta hora e numa tarde de altas temperaturas, com os termómetros a chegarem aos 40 graus em algumas regiões do país. A seleção portuguesa de futebol já está a caminho dos Estados Unidos, saiu de Lisboa ao início desta tarde, antes foi recebida em São Bento pelo primeiro-ministro. Luís Montenegro pediu aos jogadores para se divertirem durante a competição e já agora tragam a taça.
8: Deixar três palavras muito simples, rápidas e diretas aos nossos heróis, aos heróis do mar que vão transportar a nossa bandeira para dentro do campo e vão expressar o seu talento trazendo a taça no dia 19 de julho. Quero dizer-vos a todos três coisas. A primeira é que desejo sinceramente que se divirtam, que desfrutem de estarem numa fase final de um campeonato do mundo com alegria, com confiança, com entusiasmo, porque ninguém consegue atingir o resultado que nós pretendemos com amargura, com tristeza. É com alegria, é naturalmente com trabalho, mas é também com muito entusiasmo e muita confiança.
3: Foi com esta mensagem que o primeiro-ministro Luís Montenegro se despediu dos jogadores que seguem nesta altura a caminho dos Estados Unidos. A seleção chega a Miami, na Flórida, por volta da meia-noite. É lá que estão já também os enviados especiais da Antena 1 que vão acompanhar este Mundial de Futebol.
2: Nuno Rodrigues nesta edição das 4, no programa da tarde, também em simultâneo com a RTP Mundo. 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
10: 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Quanto ao tempo, vamos ter uma tarde que se aproxima com sol. As máximas previstas são de 88 para New Bedford e Fall River, área de Taunton, Providence e Boston com 90, 85 em Peabody, 78 em Gloucester, 94 para Hartford, Connecticut e Newark, New Jersey, 91 em Worcester e também para a área de Orlando. Amanhã mais um dia com sol e calor, máxima nos 89. Também teremos um domingo muito agradável. Bom tempo para as festas de Santo António e Dia de Portugal em Fall River.
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10: 86 cêntimos é o valor do dólar americano na zona euro, R$ 5,09 no Brasil, Cabo Verde, 95 escudos.
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13: Olhando para as marés, temos a maré baixa a esta hora, a maré alta só a partir das 6h20 da tarde, 83 graus aqui na cidade de Baleira, depois temos 84 para Fall River e Pibari, 80 graus em Hyannis, 88 para Lowell, ainda Newark, New Jersey, Taunton e Providence, 89 em Orlando, 87 em Hartford, Connecticut, 57 em Quebec, 80 para Hyannis.
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Aleluia, na saudade. Bom dia, e já estamos na etapa 2, rotação 97 de 12 de junho. Cheirinho a fim de semana e a festa. Por exemplo, a festa de Santo António de Lisboa, com as suas populares marchas que vão desfilar esta noite. E são as seguintes, por esta ordem: a marcha convidada, depois a marcha infantil das escolas de Lisboa, temos uma outra marcha infantil, a marcha dos mercados, marcha de Santa Casa, a marcha do Alto do Pina, a da Penha de França, da Beata Flor Campolite, marcha da Moraria, marcha do Bairro da Boa Vista, também marcha da Graça, de Alfama, da Bica, da Ajuda, de Marvila, de Alcântara, do Beato, do Castelo, de Benfica, dos Olivais, de Carnide, da Madragoa, de São Vicente, do Bairro Alto, e a fechar, de São Domingos de Benfica. É o desfile de marchas esta noite, a partir das 4 da tarde, aqui na Nova Inglaterra. 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

0: Nuno Ribeiro, Carema e Marisa no Maria Joana. Esta hora temos a registrar um acidente na 95 Norte, saída 6 para 495. Tenha cuidado naquela zona. 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Agora com 11h25, daqui a pouco temos Daniel da Ponte e mais um espaço informativo com Jornal Financeiro.
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0: 11:30, manhã de sexta-feira, altura então para a informação, o Jornal Financeiro é com o nosso colaborador e amigo Daniel da Ponte. Caro Daniel, muito bom dia.
10: Bom dia, Jorge, bom dia a todos.
0: Bom dia, está realmente um dia muito bom, com calor. Ontem, quando...
10: aproveitar.
0: Oh, Daniel, ontem vou contar aqui uma verdade. Quando cheguei a casa e saí do carro, porque saio daqui, está ar-condicionado, entro logo no carro, não se nota. Mas quando cheguei a casa, estava um calor, minha Nossa Senhora. Mas pronto, é isso mesmo. Não podemos reclamar, não é?
10: É melhor do que... Para mim, é muito melhor do que chuva. Eu até gosto menos de chuva do que gosto de neve, mas isso é uma opinião pessoal. Mas esses dias assim de calor e sol consolam. É preciso é que tivéssemos mais um mês ou dois disso e um inverno mais curto, mas pode ser que um dia isso aconteça.
0: É verdade. Vamos ver se São Pedro abre o verão por mais um bocadinho, não é? Muito bem, Daniel, vamos então às nossas notas de hoje. Foi divulgado o volume de vendas para casas já existentes no mercado para o mês de maio. O resultado foi positivo, com crescimento de 3,2%. O resultado do último ano também foi um crescimento de 3,2%. Será que o mercado está a descongelar?
10: Pelo menos descongelou um bocadinho no mês de maio. Eu acho que houve alguns fatores aqui que contribuíram. Tivemos uma pequena folga de taxas de juros um bocadinho mais favoráveis, portanto as pessoas aí aproveitaram, sem dúvida, portanto o volume aumentou 3,2%, que foi bom. O preço médio também aumentou um bocadinho, aumentou 1,3% para 429.300 dólares. E um indicador aqui também que eu acho interessante foi que compras feitas a cash foram só 25%, e enquanto há um ano atrás era 27%, desculpe. Isto o que é que me quer dizer? Quer dizer que são pessoas com tipo investidores, coisas assim, têm dinheiro pronto, provavelmente não vão recorrer a financiamento, a bancos e empréstimos. Sinal de 25% só dessas compras serem a cash, é sinal que foi pessoas que foram ou estavam no mercado para comprar casas para viver nelas. Infelizmente as taxas de juros já subiram, portanto eu estou até curioso de saber o resultado para o mês de junho, que haveremos de falar daqui a umas semanas, mas de qualquer forma foi como eu digo, aproveitou-se essa folgazinha nas taxas de juros e pessoas que provavelmente no mês anterior não tinham hipóteses de comprar a sua casinha, no mês de maio conseguiram.
0: Muito bem, quer queiramos, quer não, sentimos os efeitos de inflação, especialmente com o elevado custo dos combustíveis, não é? Incluindo a gasolina, obviamente. Também recebemos o Consumer Price Index, que mede a inflação que todos nós sentimos e pagamos. O resultado foi dentro das expectativas, mas assustou um pouco, Daniel. Que susto foi este?
10: Eu estava dentro das expectativas, mas as expectativas eram já assumindo o que todos nós sabemos e vivemos, que foi um disparo no preço dos combustíveis, mas na categoria geral, energia. Portanto, o aumento do custo de energia representa 60% deste aumento. E então, subindo 0,5% no mês de maio, quando é anualizado, o anualizado subiu de 3,8% para 4,2%, que é uma grande, um grande susto, um grande aumento, como disseste. Agora, o que recebe talvez mais atenção é o que nós chamamos o Core CPI, e isto aí exclui aqueles dois componentes muito voláteis. Um desses componentes voláteis é energia, e então, excluindo comidas e energia, o Core CPI aumentou só 0,2% e até por acaso foi menos do que era esperado. O consenso do Core era um aumento de 0,3%. Portanto, o moral dessa história é que este susto ou este aumento concentrou-se em grande parte por causa de o que se passa no Médio Oriente, com o preço de petróleo e gasolina.
0: E novamente a olhar para os produtos, Daniel, também recebemos a taxa de inflação desta semana e o resultado foi pior do que o consenso. Era esperado um aumento de 0,7%, mas o atual foi um aumento de 1,1% em maio, quando comparado com o mês anterior. Qual é a tua leitura?
10: Foi um pouco a mesma história, só que em vez de ser a nível do consumidor, foi a nível dos produtores e o processo todo de fabricar, de produzir, antes de ir para o consumidor final. Portanto, foi um pouco da mesma coisa. O consenso até, neste caso, este resultado até foi, em termos relativos, um bocadinho pior, porque o consenso, como foi no que acabámos de falar, já era um aumento de 0,7%, mas no atual que foi divulgado foi até um aumento de 1,1%. Isto aí é que também contribuiu em grande parte disto, foi o componente e os custos de energia, mas também aqui, não quero dizer que é uma parte secreta, porque faz parte das cidades, não é? Mas uma parte curiosa é que uma parte deste aumento também foi do que eles chamam final demand goods, quer dizer, isto é sinal que os preços a nível de produção, a nível do bruto, aumentaram por causa de muita procura. Portanto, isso é mais um ponto a dizer que com tudo que se passa, com os custos elevados, com mil e uma coisa que deviam de travar um pouco todo este interesse e este sentimento na procura, continua a existir de forma, como se diz, uma forma forte e feia.
0: Forte e feia, muito bem. Entretanto, Daniel, pedidos iniciais ao apoio ao desemprego, ou de apoio ao desemprego, aumentaram para 4 mil na semana de 6 de junho e pedidos contínuos para 24 mil. A média das últimas 4 semanas viu um aumento de 4.750. Tudo isto para dizer o quê?
10: Eu acho que pronto, mostra, em comparação à semana passada, quando nós falámos, mostra uma pequena tendência de ter subido, mas nada de grandes disparos, que ainda não mostra grandes mudanças, grandes alterações no mercado de trabalho. Portanto, é mais uma semana, é mais uma divulgação que, no que diz respeito ao mercado de trabalho, é mais do mesmo.
0: Mais do mesmo. Gostas muito desta conversa. Mais do mesmo. Uma palavra que gostas muito. Entretanto, Daniel, esta manhã foi também divulgada a primeira de 3 divulgações sobre sentimento consumidor. Isto mede como é que os consumidores e famílias estão a sentir sobre a sua segurança financeira e condições. Qual foi o resultado e qual é a tua leitura?
10: O resultado foi melhor do que se esperava. Eu até, por acaso, pessoalmente fiquei um bocadinho surpreendido por causa de tudo que se passa no mundo, tudo que se passa aqui nos Estados Unidos. Foi melhor do que se esperava, portanto o consenso era 46,2, o que foi o atual registado foi 48,9, mas não está, ou ainda está muito longe de onde estávamos já há um ano atrás. Portanto, há um ano atrás estava 60,7. Agora, neste momento, e é por causa disso que eles fazem esse inquérito, essa sondagem em 3 fases, em 3 partes, portanto foi a primeira para o mês de junho, daqui a uma semana já a segunda, e depois há a final e o que é publicado é tipo uma média das 3 fases, mas pelo menos o que foi aqui explicado, ou o que isso diz-nos, é que as pessoas estavam um pouco mais otimistas. Será que isso foi feito num período em que a situação estava mais calma com o Médio Oriente? Acho que foi essa ontem, se não me engano, um congressista de Massachusetts contabilizou as vezes que o presidente Donald Trump, desde que começou esta guerra com o Irã, contabilizou as vezes que ele já disse que um negócio ou um acordo de paz, uma solução a toda esta situação estava mesmo prestes a acontecer. Portanto, já foram, acho que 40 vezes, se não me engano, posso ser corrigido, mas foram já muitas e muitas vezes que foi dito que está quase resolvido, e continuamos com, até nas últimas 72 horas, os Estados Unidos e o Irã a trocar lançar alguns mísseis e algumas coisas. Portanto, pode ter sido neste inquérito, foi num daqueles períodos de pausa, em que parecia mesmo que havia uma solução no horizonte. Ainda não estamos, mas a notícia ontem à noite da Casa Branca foi que o Presidente tinha pedido para não avançar com esse próximo ataque que estava planeado, porque, uma vez mais, um acordo estava prestes a ficar resolvido, mas desde essa altura, a única coisa que eu, por acaso, vi reportado hoje de manhã é que o Irã confirmou que as negociações continuam. Portanto, até em situações anteriores, a Casa Branca dizia uma coisa e o Irã desmentia por completo. Não sei as conversas que aconteceram para chegar ao Irã ter esta divulgação de sim assumir que as negociações estão a decorrer. É uma postura um bocadinho diferente do que tem sido até agora, mas vamos lá ver se será que seja mesmo dessa vez.
0: Última notícia, esta que está a abalar também o mercado, que o senhor Elon Musk provavelmente vai ser muito brevemente o primeiro trilionário do mundo. O SpaceX vai entrar na bolsa através do Nasdaq, Daniel. Pode acontecer ainda hoje?
10: Sim, a SpaceX já existe há muitos anos. O Elon Musk é uma pessoa que tem uma inteligência noutro nível, comparado com muitos. E muitas das vezes acontece essas coisas, portanto pode haver muitas pessoas muito ricas após do dia de hoje.
0: Sim, senhor. Temos mais uma oferta para os seus clientes, não é verdade?
10: Acho que nós, pode ser que quando for se tornar público, os investidores podem investir no mercado livre, no mercado aberto. Houve um período de subscrições que as pessoas podiam pedir através das firmas financeiras que estiverem envolvidas em o processo de SpaceX tornar-se público, mas por aquilo que parece, houve muito mais procura do que a SpaceX tinha de oferta para dar.
0: Muito bem. E habitualmente, Daniel, quando é aberto ao

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1: Esse, que é menos daquilo que foi inicialmente feito, portanto, vamos ver para onde é que isso vai.
2: Muito bem,
1: depois disso, e depois disso, a empresa tem que dar lucros, tem que ter retornos, não é só esta novidade e ser Elon Musk e ser o SpaceX, mas no fim tem que, a longo prazo, tornar um bom investimento.
2: Muito bem. Daniel, pegando no bom para ti e para a família, bom fim de semana, haja muita saúde e cá estaremos de hoje a 8 dias.
1: Muito obrigado e um ótimo fim de semana para todos.
2: Obrigado, Daniel da Ponte. É sempre assim esta hora com o Jornal Financeiro. Estamos com 83 graus aqui no Bedford, umidade relativa do ar 67%, tudo misturado dá 93 graus.
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É o mês dos Santos Populares, o mês do Dia de Portugal, o mês da WGFT, 51 anos de rádio no dia 23. 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E para fechar esta manhã de sexta-feira, o São João Bonito.

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0: Muito boa tarde, temos então meio-dia na Costa Leste e informação já a seguir com Carlos Silva Félix.
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4: O suspeito de um duplo homicídio brutal em Fall River foi presente a tribunal ontem, menos de 24 horas depois da polícia ter encontrado dois homens assassinados na rua Atina. As duas vítimas, de 19 e 20 anos, foram encontradas pouco antes das 9 da noite de quarta-feira. O suspeito, de 28 anos, foi detido a pouca distância, após uma curta perseguição. O detido está agora atrás das grades, sem direito à fiança, e enfrenta várias acusações, incluindo homicídio. Os investigadores descreveram a cena dos crimes como uma das mais chocantes que já viram. Durante a leitura das acusações, o advogado do arguído argumentou que o caso pode ser considerado uma situação de legítima defesa, afirmando que o seu cliente e os amigos estavam apenas a praticar boxe de forma ligeira e que as duas vítimas vieram de fora da área e a situação escalou. Apesar da natureza macabra do crime, a polícia garante que a população da cidade não tem motivos para alarme. Embora o motivo ainda não seja claro, os procuradores adiantam que têm muitas provas em vídeo para analisar. O mayor de Fall River, Paul Coogan, considerou que este foi um ato de violência invulgar na cidade. O suspeito continua detido e deverá voltar a tribunal a 14 de julho. O Departamento de Polícia de New Bedford colocou nas ruas um trailer de vigilância móvel para prevenir o crime e aumentar a segurança. Este equipamento funciona como uma presença policial visível para dar mais tranquilidade a moradores, comerciantes e visitantes. Este trailer foi feito intencionalmente para ser muito bem visto. O sistema está equipado com luzes azuis intermitentes e símbolos da polícia para que todos saibam que a zona está a ser vigiada. Os agentes conseguem acompanhar as imagens em tempo real e este trailer pode ser mudado de sítio, conforme as necessidades da cidade. Esta iniciativa foi financiada pelo City Council de New Bedford, que disponibilizou $100,000 para projetos de segurança. Arrancou o Campeonato do Mundo de Futebol e 7 jogos vão ser disputados no estádio de Boston, em Foxborough. O torneio regressa a Massachusetts pela primeira vez desde 1994. A competição decorre em 16 estádios dos Estados Unidos, Canadá e México. Esta é a primeira edição do torneio a ser disputada também por 48 equipas. As autoridades de Massachusetts avisam os residentes para marcarem as datas no calendário. Os jogos vão beneficiar o comércio local, mas terão um impacto forte no trânsito na região. Os jogos da fase de grupos acontecem amanhã, 13 de junho, às 9 da noite, na terça-feira, dia 16, na sexta-feira, 19, ambos às 6 da tarde, na terça-feira, 23 de junho, às 4 da tarde, e na sexta-feira, 26 de junho, às 3 da tarde. O estádio de Boston recebe ainda um jogo na segunda-feira, dia 29, às 4:30 da tarde, e uma partida dos quartos de final na quinta-feira, 9 de julho, às 4 da tarde. As regras do estádio são rigorosas, os parques de estacionamento abrem 4 horas antes de cada jogo e as portas do estádio abrem 3 horas antes. É proibida a entrada com câmaras de vídeo, carrinhos de bebê, mochilas, guarda-chuvas ou objetos ruidosos. Apenas são permitidas carteiras pequenas ou sacos de plástico transparentes com tamanho aprovado. O estádio não vai aceitar dinheiro físico, os adeptos têm de usar cartões de débito ou crédito ou pagamentos móveis em qualquer ponto de venda. A organização pede aos adeptos que planeiem a viagem com antecedência e recomenda que cheguem à zona do estádio pelo menos 1 hora e meia antes do jogo. Além dos comboios, haverá autocarros a transportar até 10 mil adeptos por jogo, com saída de mais de 20 locais. Estes pontos incluem o Aeroporto Internacional de Logan, em Boston, e o Rhode Island Convention Center. Os bilhetes para os autocarros custam entre 25 e 95 dólares e exigem reserva antecipada. A MBTA está a vender bilhetes de comboio de ida e volta a partir da South Station para Foxborough por 80 dólares. Os bilhetes serão vendidos exclusivamente na aplicação digital e são válidos para toda a rede nos dias de jogo. As autoridades também estão a relembrar que todos os estabelecimentos comerciais que transmitam nos ecrãs gigantes ou televisores os jogos do Mundial de Futebol sem deterem os direitos oficiais para empresas arriscam sanções severas por pirataria. De acordo com a Lei de Direitos de Autor dos Estados Unidos, existe uma diferença clara entre o uso privado e a exibição pública de conteúdos. Os pacotes de televisão residenciais e as contas pessoais de streaming são exclusivos para uso doméstico. Quando um jogo é exibido num bar, num restaurante, hotel ou ginásio, a transmissão passa a ser considerada uma exibição pública com fins comerciais. A transmissão não autorizada é uma infração à lei e permite que a FIFA avance com processos em tribunal. As indemnizações podem chegar aos 30 mil dólares por cada jogo que tenha sido exibido num estabelecimento comercial sem licença. Nos casos em que o tribunal comprove que houve uma violação intencional, esses valores podem chegar aos 150 mil dólares. Numa altura em que arranca o Mundial de Futebol, empresas de auditoria e investigadores privados começam a fazer fiscalizações surpresa aos estabelecimentos locais durante a competição para saber se a transmissão desses jogos no estabelecimento está autorizada. Para operarem na legalidade, os proprietários devem subscrever pacotes desportivos comerciais cujo custo é calculado com base na lotação do espaço comercial. Recorde-se que as leis são exatamente as mesmas para qualquer transmissão de um evento desportivo, inclusive para os jogos transmitidos a partir de Portugal.
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7: Partilho consigo mais uma receita simples, ideal para um almoço rápido. Pataniscas de bacalhau. Misture 1 libra de bacalhau desfiado com 8 onças de farinha, 2 ovos, salsa picada e 8 onças de água até formar uma massa. Tempere com pimenta e um pouco de cebola picada. Frite colheradas da mistura em óleo quente durante 3 minutos de cada lado até dourarem. Crocantes por fora e macias por dentro. Até à próxima receita e bom apetite.
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10: Seleção portuguesa carregada de esperança está de partida para o Mundial. Vamos em direto à cidade do futebol e perceber o ambiente em Miami para a recepção logo mais à noite. Marco Silva é apresentado esta tarde na Luz. Cristiano Bacci deixou a Estrela da Amadora. Natasha Rodrigues foi medalha de prata nos Mundiais Universitários de Desportos de Combate e ainda ao rescaldo da manhã dos portugueses nos Europeus de Canoagem em Montemoro Velho.
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10: Nos Estados Unidos da América, a seleção portuguesa parte ao início da tarde rumo ao nono Mundial da História, o sétimo consecutivo. Antes da viagem, um último treino em solo nacional. Para esta hora, José Pedro Pinto, aí na cidade do futebol. Boa tarde. Estava prevista uma conferência de imprensa, umas últimas declarações de Roberto Martínez e também de um jogador, mas está tudo atrasado.
11: Sim, Carlos, muito boa tarde. Ainda não compareceram nem o jogador que estará designado para falar aqui aos jornalistas, nem o próprio selecionador nacional. Poderá ser a qualquer momento a chegada dos dois protagonistas antes desse primeiro ponto de partida nesta sexta-feira bastante agitada e preenchida antes da viagem para Palm Beach em Miami, na Flórida. Nesta altura, a realidade é que contam-se largas dezenas de convidados da Federação Portuguesa de Futebol que assistiram inclusivamente a grande parte do treino matinal que arrancou às 10 da manhã e que vão também a dar aqui uma espécie de banho de carinho à equipa das esquinas antes da partida para solo norte-americano e antes também daquela que será a recepção no Palácio de São Bento com o Primeiro-Ministro Luís Montenegro e depois a viagem a partir do aeroporto já para o meio da tarde, a partir das 3:30 da tarde. Um treino desde já, e fizeste referência a isso nesta manhã, foi o último treino em solo nacional, comandado por Roberto Martínez, antecedido de um minuto de silêncio em memória do adepto de 77 anos que tragicamente faleceu antes do pontapé de saída do Portugal-Nigéria na última quarta-feira no estádio Municipal Magalhães Pessoa em Leiria. Treino com todos os convocados presentes, os 27 em pleno antes do arranque para solo norte-americano. Proponho-te, Carlos, que voltemos aqui em direto assim que compareça, quer o jogador, quer também o selecionador Roberto Martínez, para essas tais declarações, não de despedida, mas de um até já em solo nacional para os adeptos que marcam presença aqui na cidade do futebol.
10: Está combinado até já no José Pedro Pinto, na cidade do futebol. À 1:10, a comitiva nacional será recebida por Luís Montenegro na residência oficial em São Bento. Depois, às 2 da tarde, está prevista a chegada ao aeroporto General Humberto Delgado, a viagem no A330 da TAP rumo ao aeroporto internacional do West Palm Beach, onde a seleção deverá aterrar já perto da meia-noite, às 3:05 da tarde. À espera da comitiva lusa estarão os enviados especiais da Antena 1, Nuno Matos e o Fernando Eurico. Nuno, apoio não vai faltar aí em Miami, onde existe uma grande comunidade portuguesa.
12: Poucas horas da chegada da Seleção Nacional a Palm Beach e, claro, como se percebe, a febre aumenta, é grande a euforia entre os portugueses que prometem dar todo o apoio à Seleção Nacional. Pronto para receber aqui a Seleção Nacional, queria perguntar-lhe, longe de casa, o que é que representa para si ter aqui a equipa das esquinas?
13: Eu acho que é ótimo sentir que temos a oportunidade de ver a seleção de perto e podemos eventualmente ir a jogos e sentir que estamos em casa, de certa forma. Miami tem uma comunidade grande de portugueses e, portanto, nunca nos sentimos bem no estrangeiro e vamos aproveitar ao máximo isto.
12: Comigo está também o Carlos, já há muitos anos radicado aqui nesta zona, no sul da Flórida, em Miami, confiante também para esta prestação portuguesa.
14: Temos expectativas bem altas e mais nós aqui residentes em Miami temos a sorte de Portugal jogar aqui, então temos que dar todo o apoio e temos extremamente confiantes, claro.
12: Como é que se chama?
13: Frederico.
12: Sei que vai ver o jogo.
15: para ver o jogo.
16: Foi difícil encontrar bilhete?
15: Tive um amigo meu que conseguiu o bilhete para a Federação, felizmente não foi tão difícil, mas tentei eu para outros jogos e não consegui. Portugal-Colômbia ainda está no processo, mas espero conseguir ainda mais jogos nas outras fases, depois passarmos grupos, se assim for.
12: E percebe-se assim, Carlos Rui Abreu, que a seleção portuguesa nunca irá estar sozinha em terras de Tio Sam, aqui nos Estados Unidos.
10: Nuno Matos, um dos enviados da Rádio Pública ao Mundial. O Mundial começou ontem no Estádio Azteca, na Cidade do México, com a vitória da seleção anfitriã por 2-0 diante da África do Sul, com golos de Quiñones e Raul Jiménez. Este jogo fica marcado pelas expulsões dos sul-africanos Yeyasi Tol, médio do Tondela, ainda de Temba Zuan e ainda César Montes, central do México. No outro jogo do grupo, a Coreia do Sul derrotou a Chequia por 2-1, após estar em desvantagem no marcador. Wang Min-byom esteve em destaque, empatou a partida ao minuto 67 e deu assistência para o golo que garantiu a vitória dos sul-coreanos ao minuto 80, apontado por Yeon Ju-ho. O golo checo foi de Ladislav Krejci. Após a primeira jornada, México e Coreia do Sul lideram o grupo A com 3 pontos. Às 8 da noite arranca o grupo B. O Canadá recebe em Toronto a Bósnia-Herzegovina. Os Estados Unidos iniciam a sua campanha na próxima madrugada, às 2 da manhã, frente ao Paraguai, em jogo do grupo D. Na atualidade dos clubes, Marco Silva é apresentado oficialmente esta sexta-feira como treinador do Benfica. Depois dos esclarecimentos prestados ontem pelo presidente Rui Costa, o Preto no Branco, o treinador, será colocado às 5 da tarde numa cerimónia marcada para o Museu Cosme Damião. Nos cofres do Benfica vão, entretanto, cair 24 milhões de euros pela venda de Florentino Luiz ao Burnley. É oficial. No verão passado, o clube inglês, que desceu esta época à segunda liga, pagou 2 milhões de euros de taxa de empréstimo, mas havia uma cláusula de compra obrigatória de 24 milhões que agora foi acionada. O Futebol Clube Porto deverá oficializar ainda hoje o regresso do ponta de lança André Silva, o internacional português que na época passada esteve no Elche de Espanha e no Estrela da Amadora. Também é oficial, Cristiano Bacci sai do comando técnico, o treinador chegou à reboleira para orientar o conjunto tricolor nas últimas 3 jornadas, garantindo a manutenção. O anúncio foi feito esta sexta-feira através do site do clube. As eleições do Vitória são já amanhã em Guimarães. Dos 4 candidatos à presidência do clube, ouvimos hoje Rui Rodrigues da lista D. O ainda vice-presidente da área financeira de António Miguel Cardoso reconhece o bom trabalho que foi feito, mas pretende progresso a cada ano. Para isso, tal como os seus adversários, Rui Rodrigues defende a aposta na formação.
17: Portanto, esta evolução e esta valorização de o plantel é o reconhecimento que efetivamente houve muita coisa boa que foi feita. O meu objetivo será sempre dar evolução àquilo que é a performance desportiva e tornar cada vez mais a nossa academia a ser uma formação de excelência e a ser uma formação das melhores de Portugal e da Europa.
10: O candidato da lista D apresenta-se como o ponto de equilíbrio entre a parte financeira e desportiva. Para isso, garante o reforço da relação com a Visports. A intenção passa por chamar este parceiro para uma participação mais ativa em várias vertentes, sem pôr em causa o símbolo e a identidade do clube.
17: Tendo em conta a capacidade de valor que eles têm para aportar mais valor àquilo que é o Vitória, e vai se estender naquilo que seja a parte desportiva, a parte de dar continuidade àquilo da parte do apoio, da parte financeira, a parte comercial, a parte do marketing, a parte do jogo, a parte da performance. Portanto, tem aqui um conjunto de valências que eles têm que nós temos que absorver, que temos que aproveitar para fazer evoluir o Vitória.
10: Relativamente ao passivo, assume que vai baixar até ao final do mês com as vendas de Diogo Sousa e Noah Savioli e apresenta Fernando Meira como candidato a diretor desportivo. Hoje é o segundo dia do Campeonato da Europa de Canoagem em Montemor-o-Velho, manhã de apuramentos para as meias finais. Horácio Antunes, agora em direto das margens do Mondego, há bons resultados para os atletas portugueses?
18: Há bons resultados e foi uma manhã de grande destaque para o K4 masculino e para Beatriz Fernandes, que garantiram estar na luta pelas medalhas amanhã de manhã. O K4 masculino, campeão do mundo e campeão da Europa, foram os primeiros na semifinal e estão prontos para revalidar este título europeu. É o que diz Messias Batista, que também vai estar nas finais de K2 200 metros e no K1 200 metros e no K2 500.
19: Sim, antes de pensar no K1 e no K2, temos a final do K4 para fazer amanhã. O meu foco agora é esse, é recuperar hoje, fazer essa prova da manhã. E o K1 e o K2 já é um assunto para pensar depois. Bom, certamente ainda temos um bocadinho a melhorar e amanhã certamente com a ajuda do público, estar aqui em casa vai ajudar.
18: Integram o K4 Gustavo Gonçalves, João Ribeiro, Messias Batista e Pedro Casinha. Já Beatriz Fernandes foi segunda no C1 200 metros e promete dar tudo nesta pista que tanto gosta.
19: Sim, antes de pensar no K1 e no K2.
20: Aos 200 metros é um bocadinho
16: tudo pode acontecer. Por isso, tanto costumo bastante passar à final lá, mas amanhã até pode ser que é um novo dia e posso até melhorar bastante, e mesmo a parte psicológica pode-me ajudar e obter um resultado que, sei lá, nunca se tenha obtido. É bom, gosto de ter o apoio de todos que nós conhecemos. Lá está, gosto de competir em Montemor.
18: No balanço da manhã, o sexto lugar do K4 feminino e também de Tiago Maciel, sétimo para Inês Carapinha e Ana Batista e o oitavo de Afonso Pereira.
10: Obrigado, Horácio Antunes, em direto de Montemor, o Velho. O Campeonato da Europa de Canoagem decorre até domingo. Nos próximos dois dias haverá, por certo, perspectiva de medalhas para os atletas portugueses. Dentro de instantes, na Cidade do Futebol, prepara-se para falar José Pedro Pinto, Cristiano Ronaldo.
11: Sim, essa é a primeira indicação que temos. Vamos tentar confirmar. Nesta altura os jogadores vão passando aqui à nossa frente, à frente da zona de distribuída e atribuída para a imprensa, sendo que do outro lado as largas dezenas de convidados da Federação Portuguesa de Futebol aproveitam para sacar alguns autógrafos aos internacionais portugueses e todas as atenções, claro, centradas no capitão da equipa das esquinas, Cristiano Ronaldo, ele que está a receber grande parte dessas atenções. Vislumbro também grande parte dos convocados que vão saindo a conta gotas antes até de entrarem no autocarro rumo ao Palácio de São Bento para o encontro com o Primeiro-Ministro Luís Montenegro. Faço aqui um compasso de espera para perceber se Cristiano Ronaldo acabará por voltar para trás. Qualquer das formas, ainda alguns segundos de compasso de espera para percebermos quem é que vai efetivamente falar, se será Cristiano Ronaldo ou não. Ele vai prestando atenção, sobretudo, a esses convidados da Federação Portuguesa de Futebol, distribuindo vários autógrafos, sendo que faltará também ainda passar Roberto Martínez, ele que estava também apalavrado para falar aqui aos jornalistas. Será uma declaração de ambos, quer o jogador que queremos seja Cristiano Ronaldo, quer o selecionador Roberto Martínez. Há muito entusiasmo, claro, nesta despedida da Seleção Nacional a partir da Cidade do Futebol. Continuam os autógrafos.
10: Já voltaremos aí, então, sim. Muito bem, já voltaremos aí então para ouvir algumas declarações de Cristiano Ronaldo através do jornalista José Pedro Pinto. Para já seguimos com o alinhamento deste jornal para lhe dizer que Natasha Fernandes conquistou a medalha de prata no Campeonato do Mundo Universitário de Desportos de Combate, estudante de Medicina que representou a FADU, esteve em grande no nível na disciplina de Kata, venceu 5 combates e só perdeu mesmo na final diante da atleta Lusso Man de Hong Kong. Natasha está orgulhosa da prova que realizou.
20: Os sentimentos que me passam pela cabeça são um bocadinho controversos, como é óbvio que fiquei triste e fiquei desapontada de não conseguir o ouro, sobretudo sabendo que a diferença foi só um ponto e só um árbitro, mas só tenho que estar orgulhosa e estou bastante orgulhosa de mim. Estou muito feliz com a minha performance, que já tive a oportunidade de rever, e fiquei muito feliz com aquilo que apresentei, com a maneira como me apresentei. Só eu sei aquilo que tenho passado até aqui e os desafios que tenho enfrentado até chegar aqui e estar num pódio de um mundial universitário contra atletas de elite é incrível, e só tenho que estar orgulhosa de mim própria e de tudo aquilo que eu fiz até aqui.
10: Natasha Fernandes conquistou medalha de prata no Campeonato do Mundo Universitário de Desportos de Combate que decorreu em Brasília. Voltamos agora à Cidade do Futebol, Zé.
11: Sim, já com Cristiano Ronaldo postos para responder algumas perguntas dos jornalistas, toma também o seu lugar mais perto das câmaras. Vai falar o líder do balneário da Seleção Nacional a partir deste momento.
21: Está bem assim ou não? Está bem? Para mim está, porque é mais perto, senão não.
11: Aqui há algum compasso de espera? Agora sim, já falo, Cristiano. Como é que se sente aqui para este Mundial?
21: Igual, com bastante alegria. Sabemos que o Mundial é sempre uma competição especial, como é os europeus também. E é com muita esperança que vamos para mais esta competição. Fisicamente bem. Se não têm visto os jogos, eu acho que estou bem. Não há surpresa nenhuma.
10: Cristiano, sente que esta é a geração que está mais próxima de conseguir trazer o título para Portugal? Sente que pode ser este o ano da seleção portuguesa?
21: Só saberemos no final. É uma geração muito boa, mas como eu digo, há fatores que não conseguimos controlar. Jogos, ganhar ou não ganhar, que é o ponto mais importante. Mas eu acredito que é uma geração que vai dar muitas alegrias aos portugueses.
11: Cristiano Ronaldo.
21: Como você disse bem, foi uma preparação bastante boa, cansativa, porque trabalhamos forte. E o normal não era estes dois jogos estarmos ao mais alto nível, que prevaleceu as nossas duas vitórias muito importantes, no qual jogamos bem e ganhamos bem, mas o mais importante é quando a bola, no dia 17, quando começar a rolar o primeiro jogo, é que vai ser, e depois, mais lá na frente, passado o segundo, o terceiro jogo, quando as coisas começarem a apertar, quando já tiver muito cansaço, tanto psicológico como físico, a temperatura também, é que vamos ver os verdadeiros campeões, na minha opinião.
11: Previsões de Cristiano Ronaldo, tendo em conta vários fatores, olhando também para o período preparatório. Mais uma pergunta para o capitão da equipa das Quinas.
21: Faremos. Eu acredito que sim, mas como disse anteriormente ao seu colega, vai depender de muitos fatores. Eu acredito que sou muito positivo que as coisas vão correr bem e vamos fazer uma boa prestação. Mas é como digo, o mais importante é começar bem com o primeiro jogo, o segundo e o terceiro, passar em primeiro no grupo. E a partir daí, vendo jogo a jogo, mas não já com expectativas que vamos ganhar. Eu acho que tem que ser passo a passo, com calma. O caminho constrói-se caminhando, passo a passo. Por isso, começar bem o Mundial acho que é o mais importante.
10: Fica aqui o essencial das declarações de Cristiano Ronaldo, outras declarações também como de Roberto Martínez, mais adiante nos espaços informativos da RTP Antena 1. A fechar, últimas notas: no futsal arranca hoje a final do play-off do Campeonato de Futsal Masculino. O Benfica recebe o Sporting no Pavilhão da Luz. É o primeiro jogo de uma série à melhor de 5, partida às 9 da noite. No futsal feminino, amanhã pode haver campeão. Numa final à melhor de 5, o Benfica está a vencer o Nuno Álvares por 2-1, e amanhã, em caso de vitória, em Fá, fecha o play-off e sagra-se campeão. Se o triunfo sorrir às fafenses, obriga a um quinto e último jogo na próxima semana no Pavilhão da Luz. Este Nuno Álvares Benfica começa às 9 da noite e poderá ser seguido com informações aqui na rádio. No basquetebol, é dia de jogo 3 da final do Campeonato Nacional. O Porto recebe o Benfica no Dragão Arena. Nesta altura, há uma vitória para cada lado. Este Porto-Benfica em basquetebol joga-se às 7 da tarde. A fechar, o voleibol, a seleção portuguesa masculina mete forças hoje às 9 da noite com o Montenegro em Matosinhos, no jogo a contar para a Liga Europeia, um jogo que pode acompanhar aqui com informações e reportagem de Bruno Malveira Marques.
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0: O primeiro passo com Marisa Liz na etapa 3 desta edição Rotação 97, 12 de junho, véspera do Santo António de Lisboa e muitos Santo Antónios pelo mundo inteiro, também Dia Mundial contra o Trabalho Infantil. Boa tarde, bom almoço, obrigado pela companhia. Daqui a pouco vamos ter em antena dois artistas que vão animar a noite do Dia de Portugal, os Nas Portas da Cidade, em Fall River. Não mexa, não mexa na sintonia.
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0: Mas hoje é para Fall River, temos dois artistas que vão animar a noite, o Tony Borges e a Bia Cabos. Há também o DJ Mike de Rock, que a partir das 6, e temos também a dupla Mad Cassettes. Para já, vamos meter conversa com a Bia Cabos. Olá, Bia, viva, muito boa tarde.
1: Olá, boa tarde a todos.
0: A menina está bem disposta?
1: Super, está um tempo incrível em Fall River, estou muito bem disposta e entusiasmada para o show de hoje.
0: É verdade, eu sei que a Bia é uma pessoa muito reservada, a sua família é o seu mundo, gosta de ser reconhecida como artista, tem influências musicais, ouvindo uma mistura de fado, pop e clássicos internacionais que influenciaram o seu estilo único. Afinal de contas, qual é o estilo que nós temos na música de Bia Cabos?
1: Sabe que para o concerto de hoje, eu gostava que as pessoas viessem com a mente aberta para chegar a casa, quando saírem deste concerto, com uma mensagem que vai mudar a vida de cada um que está à minha frente. E esse é o tipo de música que eu faço. É, ninguém vai sair daqui vazio.
0: Portanto, há uma mensagem, há entretenimento e há música que fica no ar para mais tarde pensar, é isso?
1: Exatamente.
0: Muito bem. Bia, sei que tem tido grande sucesso, apesar de ser uma pessoa muito reservada, mas obviamente que o seu talento ultrapassou fronteiras. O que é que tem acontecido na sua vida? É surpreendente ou não?
1: Há coisas que surpreendem, mas quando eu decidi principalmente misturar a minha identidade fadista com a música eletrónica, que já era um desejo meu há alguns anos, e estive a explorar essa ideia durante 10 anos, mais ou menos, até decidir escrever a música que para mim foi a música ideal e foi a música que entrou nesse mundo. Quando eu tomei esse passo, eu sabia que esse passo iria mudar a história, porque ninguém o tinha feito antes, muito menos tinha saído da cabeça de alguém que vem do fado, e então eu sabia que para os portugueses isso iria ser um motivo de atenção e orgulho, principalmente para quem não está mais em Portugal e ouve a melodia portuguesa a tocar num festival de eletrónica, por exemplo. Eu sabia que isso ia ter um impacto grande quando eu fiz. E é óbvio que, apesar de eu esperar a repercussão disso, há sempre coisas muito, muito inesperadas e surpresas muito boas, claro que sim. Uma delas é estar aqui hoje.
0: Sem dúvida alguma. Às vezes o medo de mudar poderá ser também um travão na vida, não é?
1: O medo. O medo é um travão.
0: O medo é um trovão. Muito bem, já vi que a Bia é uma artista aberta para novos mundos e também trazer gente nova para o seu estilo de música.
1: Exatamente. Esse é um dos meus grandes objetivos. Eu sou uma fadista e sempre me senti... Eu tenho uma irmã 10 anos mais nova do que eu que nunca gostou de ouvir fado, então sempre senti que o fado era muito restrito a pessoas mais jovens. E eu acho que o fado é uma linguagem tão bonita e tão rica que muitas vezes, como um bom vinho ou um bom perfume, não é a qualquer pessoa que consegue compreender assim de repente. Então tudo depende da forma como entra na vida de cada um. E eu sinto que o meu grande objetivo e o meu grande propósito é levar o fado à vida das pessoas de uma forma que outras pessoas não fizeram, de uma forma diferente, para ele entrar de forma diferente na mente de cada um. Porque
0: sim, sim.
1: A mãe e essa geração mais jovem não vai às casas de fado. E quando vai, ainda não tem muita dificuldade de compreender. No entanto, se o fado estiver a transitar no ambiente deles, aí eles conseguem compreender essa linguagem de uma forma com muito mais orgulho e muito mais com muito mais orgulho, Orgulho disso, é isso mesmo.
0: Muito bem. Bia, eu, o que lhe posso dizer é que há muita gente nova a compor, a cantar e com também grandes poemas em Portugal. A Bia não é só voz, é também composição, é também escrita.
1: Eu costumo dizer que a voz...
0: Temos tido aqui alguns cortes, sim.
1: Eu produzo as minhas músicas, componho e escrevo. Então, e quer dizer, isso também é só parte daquilo que eu faço. Eu olho para isto, o propósito da minha vida como passar uma mensagem, passar essa mensagem de uma maneira que as pessoas sintam a frequência dessa mensagem. Não é só dizer uma mensagem, é sentir a frequência. E para sentir a frequência tudo tem de estar interligado. Desde a composição da música, à letra, aos acordes que acompanham essa letra e à estética daquilo que tu estás a ver enquanto estás a ouvir a música.
0: Ora bem, aí está a grande diferença de ter ou não ter sucesso, Bia.
1: Talvez.
0: É. Eu sei que daqui a pouco vai fazer o teste ao som aí nas portas da cidade. Gostava de agradecer a disponibilidade para falar com o nosso auditório. Muita gente vai estar hoje aí para ver a Bia Caboz, esta voz que passa muita vez aqui na rádio, e pedir agora uma mensagem da Bia para quem nos acompanha.
1: Venham, hoje à noite vai ser uma noite muito especial. Vamos trocar uma energia linda. Eu tenho várias coisas para vos contar, e se principalmente não tiveres a passar um momento bom, hoje é o dia para vires daqui e saíres daqui com uma esperança para a vida. Vai ser uma noite linda.
0: E um sentir saudade também.
1: O sentir saudade, claro que sim.
0: Bia, foi um prazer, muito obrigado. Vamos agora falar com outro artista que vai abrir o espetáculo desta noite, é o Tony Borges. Caro Tony Borges, muito boa tarde.
2: Jorge, boa tarde.
0: Em direto.

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2: Um grande fama, como ela, como a Bia, por exemplo, o Mato Cassete, amanhã temos outros.
3: Exato.
2: Mas é um prazer enorme, pá, e apareçam, eu vou estar em palco às 7h15. Tal 8h30 por aí. Apareçam também para dar um suporte a nós aqui que bem precisamos. E pronto, e é isso, pá. E desde já muito obrigado pelo convite para fazer essa entrevista.
3: Muito bem, Tony Borges, vai ser uma noite imparável nas portas da cidade para abrir o Dia de Portugal, Camões e Comunidades na cidade de Fall River. Tenho uma abelha mestra que me diz que tu andas assim muito caladinho a fazer uns trabalhos em estúdio. É verdade ou é boato?
2: Sim, Jorge, é verdade. Sempre tentando fazer duas, três canções por ano, porque um CD completo é complicado, mas... Pá, duas, três por ano já é bom para o nome não desaparecer, para manter o nome sempre vivo. E este é importante, só.
3: E também para vender nas festas, não é?
2: Sim, sim.
3: Há sempre na festa alguém que quer um t-shirt do Tony Borges e a Bandeira, ou quer um CD. Portanto, é o lugar onde também se pode vender algum material do artista.
2: Sim, senhor. É isto mesmo, Jorge.
3: Tony Borges, boa sorte, meu amigo. Um grande espetáculo. Estou muito feliz porque estás aí também no Dia de Portugal em Fall River. E agora, qual é a mensagem que tens para a comunidade?
2: Jorge, a minha mensagem é assim. O tempo está lindo. Este fim de semana vai ser espetacular. Apareçam. Eu sei que vocês, a WGFT, vai estar aqui este fim de semana em força. Diretamente para o Facebook, penso eu também. Apareçam, pá, como eu disse, vai começar às 7h15. Eu penso que vai ser um fim de semana espetacular e só quero agradecer a todos os ouvintes pelo apoio que têm me dado a mim e não só a mim, também aos artistas locais e a todos vocês da rádio. Um grande, grande obrigado por tudo que têm feito pelos artistas locais.
3: António, um grande abraço, amigo. Bom espetáculo e até breve, porque vamos nos encontrar aí durante o fim de semana, obviamente que sim.
2: Pronto, Jorge, um grande abraço para todos.
3: Tony Borges em direto desde as portas da cidade. Tudo começa às 6 com o Rock de Mike. Inauguração exatamente do Dia de Portugal nas portas da cidade em Fall River. Depois Tony Borges comanda Eero, 7h15. E por volta, aliás, 7h15 e por volta das 9, a Bia Cabos. E para fechar, a partir das 10h30, dupla Mete Cassetes. O conselho é vá cedo, porque se for cedo terá melhor lugar para estacionar. Abrimos este espaço de conversa com a música do Tony Borges, é para o Minho, mas hoje é mesmo em Fall River. E agora vamos ficar com esta menina que acabou de falar connosco, a Bia Cabos.

0: É a voz que vão ouvir esta noite nas portas da cidade a partir das 9, Bia Cabós. O trânsito está a ficar congestionado na estrada 93, também 95 nos arredores de Boston. Há também uma viatura avariada na faixa central da 93 Norte, perto de Morrissey Boulevard, para ajudar ao atraso. Já sabe, quando for para a estrada, deixe a pressa em casa.
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8: Mas a festa não é só folgiva, há festa por todo lado, também na igreja de Santo António Padacat, hoje dentro do salão, um jantar com uma grande menta e a música com o Arlindo Andrade e DJ Underground Sound. Hoje, a partir das 18h, no Salão da Igreja de Santo António,

Beijinhos a limonrado que tu esta noite na festa de Santo António, Igreja de Santo António em Pataquete. Hoje é o Arlindo, mas amanhã é o Jorge Ferreira. E assim vamos até uma da tarde, informação Antena 1. Somos a WJFD de New Bedford para o mundo. Aquele abraço, obrigado pela companhia.

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2: E já são 6 horas no continente e na Madeira, 5 nos Açores. Voltamos também aos termómetros, 22 graus em Ponta Delgada e no Funchal, a esta hora, 29 no Porto e em Faro, 30 em Coimbra, 32 em Lisboa. E a esta hora, quais são os principais títulos, Nuno?
3: Despedimos-nos neste dia de uma das figuras mais importantes da arte contemporânea das últimas décadas. David Hockney tinha 88 anos, recordamos o mestre da cor, daqui a pouco no programa da tarde. Este é também um dia histórico nos mercados financeiros, a SpaceX de Elon Musk já está a ser negociada em bolsa, é a maior oferta pública inicial de sempre. Regressa a Portugal para ser campeão, Marco Silva já foi apresentado como novo treinador do Benfica.
2: Notícias às 6 da tarde com Nuno Rodrigues.
3: Um mestre da cor que revolucionou a pintura moderna. É assim que David Hockney tem sido recordado ao longo deste dia. A notícia da morte do pintor britânico foi conhecida de manhã. Ele tinha 88 anos, morreu durante a madrugada em casa, em Londres. Ficará para a história como um dos mais importantes artistas da era moderna. A primeira apresentação de Hockney em Portugal, na Gulbenkian, aconteceu em 77, com a exposição David Hockney, Gravura e Desenho. A coleção de arte contemporânea da Fundação Cláudia Godinho conta agora com 3 obras do artista.
4: A Fundação Gulbenkian queria patrocinar uma coleção com artistas emergentes no final dos anos 50, início dos anos 60, e foi assim que David Hockney passou a fazer parte do espólio, explica a curadora Ana Vasconcelos.
5: E a Gulbenkian, portanto, ao dar dinheiro ao British Council para comprar peças, está a formar ao mesmo tempo uma coleção de arte britânica desta altura. E é uma coleção que está agora em Lisboa e que se mantém e que é valorizada.
4: São 3 obras que fazem parte da coleção, 2 desenhos de 1961 e 1963. A terceira obra é uma pintura chamada Cabeça Renascentista. Retrata uma cabeça de perfil com cores fortes e inspirações renascentistas e nasceu depois de uma viagem à Itália em 63.
5: É uma obra já antiga e muito do início do Hockney, mas muito importante no sentido em que é muito exemplar do que ele absorveu e do desenho e da pintura que evoluíram com a sua deslocação à Itália também.
4: Ana Vasconcelos lembra David Hockney como um nome único na arte.
5: É um dos grandes artistas, um grande pintor, um grande artista da segunda metade do século XX e até recentemente. É um pintor que sempre, mesmo já com alguma idade, adaptou-se, fazia desenhos nos iPods, usava tecnologia de uma maneira absolutamente criativa e maravilhosa.
4: As 3 obras estão na reserva não visitável do Centro de Arte Moderna em Lisboa, mas pode ser que em breve voltem a estar disponíveis numa exposição.
3: Daqui a pouco, no programa da tarde, voltamos a recordar David Hockney, artista britânico, uma das figuras mais influentes da arte contemporânea. Ele morreu esta madrugada em Londres aos 88 anos. Várias pessoas tiveram de ser retiradas de um alojamento em Baguim do Monte, Gondomar, esta tarde, por causa de um incêndio que levou ao corte da Estrada Nacional 15 entre Irmesinde e Alto do Valongo. O comandante Elísio Pereira, da Autoridade de Emergência e Proteção Civil, explica que o fumo intenso fez com que as pessoas fossem retiradas deste alojamento.
6: Não tenho informação de número de pessoas a ser retiradas, no entanto, essa mesma evacuação foi por precaução. Portanto, o fumo que se fazia sentir na zona, o mesmo acontecendo com a Estrada Nacional 15, portanto, entre Irmesinde e Rotunda do Alto do Valongo, também foi cortada a circulação rodoviária, precisamente por precaução.
7: Portanto, não chegou a ameaçar a segurança das pessoas?
6: Não. Precaução, tendo em conta, portanto, o fumo e toda a zona está a ser ali um bocado...
7: E também não há habitações em perigo?
6: Também não temos informação nesse sentido.
3: Nesta altura são 3 os incêndios que causam especial preocupação em Terras de Pouro, em Vieira do Minho e outro no Alandroal. Todos estão a ser combatidos com a ajuda de aviões e helicópteros. Em Vieira do Minho, explica o comandante Elísio Pereira, o terreno está a dificultar o combate ao fogo.
6: Não tenho informação de número de pessoas a ser retiradas, no entanto, essa mesma evacuação foi por precaução. Este incêndio de Vira do Minho está a ser combatido por 111 operacionais, apoiado por 26 meios terrestres e 6 meios aéreos. Portanto, era uma zona bastante sinuosa, portanto, com algumas dificuldades de acesso, o que torna mais difícil o combate.
7: E também obrigou ao corte de alguma estrada?
6: Não temos reporte dessa situação.
7: E evacuação de
6: também
7: habitações?
6: Não, também não. É zona de mato, zona de serra, portanto, longe das povoações.
3: Comandante Elísio Pereira, entrevistado há momentos pela jornalista Inês Martins, e os incêndios mais preocupantes a esta hora no país. Este é um dia histórico para os mercados financeiros. A SpaceX de Elon Musk entra em bolsa nos Estados Unidos, naquela que é já a maior oferta pública inicial de sempre. A empresa arrecada 65 mil milhões de euros. As ações estavam a ser negociadas há instantes nos 172 dólares, registando já uma subida considerável em relação à abertura. A SpaceX é a joia da coroa de Elon Musk, que conquistou fama no setor aeroespacial com o lançamento de foguetões. Também opera a rede de satélites Starlink e tem como figura central este empresário Elon Musk, um dos homens mais ricos do mundo, que está hoje a protagonizar a maior estreia bolsista da história. Ora, o Presidente da República chama a atenção para os desafios colocados pela tecnologia e pela inteligência artificial, neste caso no acesso à justiça. Foi essa o alerta deixado esta tarde por António José Seguro numa cerimónia de aniversário da Ordem dos Advogados em Lisboa. O chefe de Estado assinalou ainda, João Alexandre, que a justiça e o Estado de Direito são essenciais, sobretudo na defesa dos mais vulneráveis.
8: Num discurso em que quis recordar a importância do passado da ordem profissional mais antiga do país, António José Seguro quis também falar dos grandes desafios do presente e do futuro.
9: A inteligência artificial, transformando escritórios, tribunais, universidades, naquilo que hoje se antecipa, julgo, pode também constituir uma ameaça, porque alimenta a ilusão de que todos os contratos, todas as análises estão à distância de um clique e dispensam o julgamento humano e a consciência.
8: Desafios que levam o Presidente da República a sublinhar.
9: Nenhuma máquina pode substituir a consciência. Nenhum algoritmo pode substituir o sentido de justiça. Nenhum sistema automatizado pode assumir a responsabilidade ética que pertence ao ser humano.
8: Tema que se entrecruza com um outro, lembrado ano após ano, o acesso à justiça, sobretudo pelas camadas mais frágeis da população.
9: Excluir os que já se encontram socialmente excluídos pela idade, pela pobreza ou pela condição de migrantes. Também eles têm direito de aceder à justiça. E rico ou pobre, jovem ou idoso, nacional ou estrangeiro, o cidadão tem de ter a certeza de que quando precisa de um advogado, encontra alguém que age no respeito pela sua dignidade humana. Porque a advocacia faz diferença na vida das pessoas.
8: São desafios que, aponta o Presidente da República, vão marcar a justiça.
9: Se os primeiros 100 anos da Ordem dos Advogados foram marcados pela afirmação da liberdade perante o poder político, os próximos 100 anos serão marcados pela defesa da dignidade humana perante os desafios do poder tecnológico e de uma sociedade que tende a excluir quem considera os seus elos mais fracos.
8: Com o chefe de Estado a lembrar a mais recente encíclica do Papa Leão XIV, para afirmar que ninguém, mesmo ninguém, pode ficar arredado do acesso à justiça.
3: E neste dia em que a Ordem dos Advogados completa um século de existência, o bastonário João Massano acusa a classe política de desaproveitar o papel das ordens profissionais. Ele deu como exemplo a tragédia vivida nas tempestades do início deste ano. As ordens dos advogados ou dos engenheiros podiam ter tido outra importância na ajuda às populações. Foi esse o reparo deixado pelo bastonário na intervenção com o Presidente da República na primeira fila. João Massano aproveitou para deixar um apelo direto a António José Seguro.
10: É um recado para os políticos. Entendemos que os políticos estão a desaproveitar as associações públicas, como as ordens profissionais. O papel que as ordens podem desempenhar no futuro deste país está a ser desvalorizado e subaproveitado, porque nós podemos e devemos dar mais do que temos dado até agora ao país. E isso é algo que eu faço aqui um apelo direto à Sua Excelência, ao Sr. Presidente da República, no sentido de nos ajudar a ter um papel mais ativo no desenvolvimento da sociedade portuguesa, porque, de facto, veja-se as tempestades recentes e os danos que provocaram e o que um advogado ou um engenheiro poderiam ter feito, para não citar outras profissões poderiam ter feito um apoio às pessoas.
3: João Massano, esta tarde, na cerimónia para assinalar os 100 anos da Ordem dos Advogados. Nunca esteve tão próximo um acordo entre o Irão e os Estados Unidos. É desta forma que o ministro dos Negócios Estrangeiros iraniano descreve o momento nas negociações entre Washington e Teherão. Ele acrescenta que os detalhes serão partilhados na devida altura. Foi isso que escreveu nas redes sociais. Uma publicação, entretanto, partilhada por Donald Trump. Há instantes, o Paquistão, mediador central nestas negociações, Sérgio Infante, deu também como certo um acordo entre os dois países.
11: E como a realidade é dinâmica, a Reuters acaba de avançar há segundos que está escrito no memorando de entendimento que o Irão abre de imediato o Estreito de Hormuz à navegação marítima. A Reuters classifica esta informação como oficial, mas minutos antes já o próprio primeiro-ministro paquistanês, o que é inédito, se tinha pronunciado sobre as negociações dizendo que o acordo estava próximo e que Shehbaz Sharif escreve mesmo esta tarde no X que Estados Unidos e Irão já chegaram a um entendimento sobre o texto final de um memorando e que no papel de mediador o Paquistão está agora a trabalhar com ambas as partes para concretizar os próximos passos. Também nos últimos instantes, Donald Trump acredita ainda que o acordo de entendimento possa ser assinado ainda no domingo, depois da manhã, na Europa, ou o mais tardar na segunda-feira. De resto, a mediação paquistanesa diz que ainda há muito trabalho pela frente e lamenta que, à medida que tenta obter um acordo, existe uma campanha de desinformação para sabotar o acordo de paz. E ao início da tarde, o presidente norte-americano queixava-se da falta de seriedade do regime iraquiano ao promover fugas de informação sobre os termos do memorando de entendimento, divulgando informações falsas que não estão de acordo com a proposta escrita numa crítica contundente a Teherão. E logo a seguir, o vice-presidente G.D. Vance sentiu a necessidade de explicar a lógica do compromisso, avisando que o Irão não vai recuperar os fundos financeiros por assinar um acordo, o dinheiro vai chegar à medida que o país cumprir os compromissos.
3: Nas próximas horas vão ser, por certo, conhecidos os detalhes deste entendimento que está a ser preparado entre os Estados Unidos e o Irão. A assinatura deve acontecer durante o fim de semana. O Papa Leão XIV vai deixar as Canárias, regressar a Roma num avião militar a partir de Espanha. O avião que ia transportar o Papa sofreu uma avaria. O rei Felipe colocou à disposição de Leão XIV outro aparelho, um Falcon da Força Aérea Espanhola. O Papa aceitou a oferta e vai fazer a viagem de regresso a Roma neste avião militar, acompanhado por alguns membros da delegação do Vaticano que o acompanharam nesta deslocação à Espanha. Regressa a Portugal para ser campeão. Marco Silva já foi apresentado como novo treinador do Benfica e traçou objetivos há pouco David Carvalho numa cerimónia que aconteceu aí no Museu Cosme Damião, no Estádio da Luz.
12: E já no final da conferência de imprensa, Marco Silva abriu o coração para os adeptos do Benfica, explicando o que significa este passo na carreira de treinador.
13: A primeira é dizer que é o maior desafio da minha carreira neste momento, pelo momento da minha carreira, pelo momento que o Benfica atravessa, eu considero este o maior desafio da minha carreira. Não quero entrar em comparações, eu disse-vos há pouco que em todos os projetos por onde eu passei, eu que o coloco, exigência máxima, mas uma grande paixão em todos os momentos, e naturalmente será assim também no Benfica, mas pela dimensão, muito pelo momento da carreira, eu considero que é o maior desafio da minha carreira. Em relação aos nossos adeptos, lembrar-lhes a força que nós temos.
12: Marco Silva, que também explicou que se sente como primeira opção, isto depois de ter escapado ontem a Rui Costa, que queria José Mourinho no Benfica, mas José Mourinho saiu para o Real Madrid e assim avançou para Marco Silva. Portanto, Marco Silva a dizer que não se sente como segunda opção, sente-se primeira opção.
13: Primeira vez que o presidente do Benfica comunicou comigo e falámos, perguntou-me claramente se eu queria ser o treinador do Benfica, se eu estava disposto a voltar a Portugal para representar o Sport Lisboa e Benfica, e nesse momento estava à procura de treinador. E o que me foi perguntado, se estás disposto a vir, se achas que é o momento para regressar a Portugal e representares o Benfica, serás o treinador do Benfica. Portanto, quando isto acontece, quer dizer que o Benfica estava à procura de treinador e quer dizer que eu era a primeira opção para o presidente do Sport Lisboa e Benfica. Isto para mim é o mais importante. O que está para trás não me interessa, não perco tempo sequer a pensar nisso. O convite foi claro, muito aberto, e a minha resposta também foi clara.
12: Marco Silva, que acabou por trocar a Premier League por Portugal, pelo Campeonato Português, pelo Benfica. Ora, e esse nome é, tem, neste caso, um peso suficiente para que o treinador do, agora treinador do Benfica, aceitasse este desafio colocado por Rui Costa.
14: Marco Silva, que substitui a partir de agora José Mourinho no comando técnico do Benfica. De saída, a notícia de que os quatro jovens influencers acusados de violar uma rapariga em Loures foram condenados a penas de prisão efetiva e ao pagamento de uma indemnização de 50 mil euros. A notícia avançada pelo Semanário Expresso. O jornal conta também que três dos arguídos ficam em prisão preventiva a aguardar o resultado de um eventual recurso. O juiz entendeu que há perigo de fuga e de contactos com a vítima.
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0: E a tarde vai continuar soleira e quente. Para esta noite a previsão é de temperaturas à volta dos 70 graus. Para amanhã mais um dia com sol. Temperatura máxima à volta dos 89 graus. Sol também para o domingo. A temperatura à volta dos 83. Um fim de semana magnífico para as festas do fim de semana.
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0: Quanto ao dólar americano, vale 86 cêntimos na zona euro, 5 reais e 9 centavos no Brasil, e em Cabo Verde, 95 escudos.
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0: 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Muito bem, quanto ao dólar americano, tudo falado. Agora vamos falar de marés, maré alta esta hora, a maré baixa a partir das 6h20. Quanto a temperaturas do ar, 84 aqui é no Bedford, 80 em Hyannis, Fall River com 87, Boston também com 87, já Providence com 90, 90 também para Hartford, Connecticut, 93 em Newark, New Jersey, Lowell com 92, 85 em Peabody, 92 em Taunton, zona de Quebec, no Canadá, com céu nublado e vento, cuidado com penteado, 60 graus e 93 em Orlando.
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0: É verdade, e com o gênio de Rei Roberto entramos na quarta e última etapa, rotação 97 de 12 de junho, véspera do Santo António de Lisboa. Esta noite há marchas na Avenida da Liberdade, a RTP vai mostrar a partir das 4. Entretanto, temos também, para estrear nesta hora de emissão, Sou Daqui, o novo álbum do grupo Starlight do Canadá. E porque todos nós estamos à espera de ganhar qualquer coisa, a chamada número 2 vai qualificar-se para o sorteio da próxima hora, viagem para dois a Cabo Verde, é chamada número 2, 508-996-9611. Chamada número 2.
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0: E esta é a chamada número 2. Viva, muito boa tarde.
8: Muito boa tarde.
0: Muito boa tarde. Tenho o gosto de falar com o senhor...
8: Filomeno Alves.
0: Filomeno Alves, de Taunton, Massachusetts. Muito bem. Aqui foi bafejado pela sorte, ter a chamada número 2. Perguntava-lhe o senhor Filomeno Alves qual é o seu número favorito, já agora.
8: Qual é o quê?
0: O seu número favorito.
8: Ah, o número 7.
0: Gosta do 7, não é? Muito bem, mas vai ter que contentar-se com o 20, é o número 20, no sorteio desta tarde.
8: Ok.
0: Se sair o 20, o meu amigo tem possibilidade de ganhar duas viagens de ida e volta a Cabo Verde, saída de Providence, do TF Green Airport para o aeroporto da Praia.
8: Ok, muito obrigado.
0: Muito bem, Filomeno Alves, já há quanto tempo não vai a Cabo Verde?
8: Por acaso regressei no mês anterior.
0: Ah, então não está com saudades, não é?
8: Agora que a chorar é muito.
0: Pois, de qualquer maneira, tem um ano para viajar, a partir do momento em que recebe o prémio, tem um ano, aliás, para viajar, por isso mesmo daqui a um ano, quem sabe, no mês para férias, ir até Cabo Verde.
8: Obrigado.
0: Muito bem, Filomeno, parabéns, boa sorte para logo, já sabe que fica com o número 20 para o sorteio na próxima hora. Obrigado, bom fim de semana. E qual é a rádio que gosta de si? É verdade, nós temos sorteio na próxima hora. Já temos 20 candidatos. Agora mesmo, Filomeno Alves entra para o sorteio.

0: Um tema do novo trabalho de jovens Isas Brito, aqui de New Bedford, mais um talento no tema Gotinha de Amores. Entretanto, temos esta hora 93 graus aqui na cidade de Baleira, com umidade relativa do ar nos 67%. Tudo isto dá uma temperatura de 92 graus. Cuidado com o calor, cuidado consigo, ou também com os animais. Quando voltarmos, vamos passar aqui em primeira mão o novo álbum do grupo Starlight, Sou Daqui, não mexa de sintonia.
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0: 1:38, no dia de hoje, em 1514, Leão X criava a diocese no Funchal. Em 1875, a figura do Zé Povinho, criada por Rafael Bordal Pinheiro, aparecia na primeira vez na revista, ou pela primeira vez, assim que é, na revista Lanterna Mágica. E quando passam 39 minutos de 12 de junho, em primeira mão na rádio, o novo trabalho do grupo Starlight. Sou daqui.

Sou daqui no novo álbum de Tony Melo, banda Starlight, lançado aqui em primeira mão na sua 97.3, que também traz esta canção Hoje à Folia. Ah, sim senhor, em Pataquete, em Fall Rivers e também em Santo António.

0: Hoje à folia, Starlight, do novo álbum Sou Daqui, lançado aqui na sua WGFD neste 12 de junho. Muito bem, a equipa WGFD vai estar on air, online, na app e no Facebook este fim de semana na festa do Dia de Portugal, nas portas da cidade em Fall River. Passe por lá e conviva, faça a festa connosco.
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Itália, Portugal, Steve Arujo com Nelson. Daqui a bocadinho, após a informação, a Diana anima a tarde. Eu volto logo com a Diana. Em termos de emissão, amanhã a partir das 8, com toda a pedalada, bom dia, bom fim de semana. Adoramos a companhia. Volto daqui a bocadinho para o sorteio Viagem para Dois a Cabo Verde. E neste Mundial é isto: Portugal, Brasil, Cabo Verde e USA. Quatro seleções no coração.

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2: E já são 7 horas no continente e na Madeira, 6 nos Açores. Voltando muito rapidamente aos termómetros, 21 graus nesta altura em Ponta Delgada e também no Funchal, 29 no Porto, em Coimbra e em Faro, 31 em Lisboa. Última edição deste programa da tarde, Nuno, quais são os principais títulos?
3: Os jovens que violaram e filmaram uma rapariga menor em Loures foram condenados apenas de prisão efetiva, 3 ficam já detidos por perigo de fuga e de contacto com a vítima. A maioria dos sistemas já está a funcionar, estão a ser repostos os serviços depois da falha informática que afetou hoje hospitais e centros de saúde. Assume que tem pela frente um dos maiores desafios da carreira. Marco Silva foi apresentado esta tarde como novo treinador do Benfica.
2: Nuno Rodrigues, nesta edição das 7 no programa da tarde.
3: Foram condenados apenas de prisão efetiva os 4 jovens acusados de violar e filmar uma rapariga menor em Loures. 2 foram condenados a 8 anos de prisão, 1 a 7,5 e outro a 7. Os 4 terão ainda de pagar uma indemnização de 50 mil euros à vítima. 3 ficam já em prisão preventiva a aguardar o resultado de um possível recurso. O tribunal considerou que há perigo de fuga porque têm família no estrangeiro e também perigo de contacto com a vítima. Já foram repostos a maioria dos sistemas informáticos depois da falha que afetou hoje hospitais, farmácias e alguns centros de saúde. Os serviços partilhados do Ministério da Saúde adiantam em comunicado que os serviços foram recuperando de forma gradual ao longo do dia e que nunca esteve em causa a emissão de receitas e a dispensa de medicamentos nas farmácias. Estes constrangimentos foram provocados por uma falha de energia. Um dirigente do Sindicato Independente dos Médicos contava ao início deste dia que a interrupção dos sistemas começou por volta das 9 da manhã, um pouco antes, e que os profissionais não conseguiam consultar os processos dos doentes, prescrever medicamentos ou requisitar exames complementares de diagnóstico. O Paquistão, mediador central nas negociações entre os Estados Unidos e o Irão, dá como certo um acordo entre os dois países. A esta hora estão a ser divulgados já pelas agências de notícias internacionais alguns detalhes desse entendimento. Sérgio Infante.
4: Se o acordo for assinado, a reabertura do Estreito de Hormuz será imediata. O mesmo se aplica ao fim do bloqueio naval dos Estados Unidos aos portos iranianos. Um alto funcionário da administração norte-americana, sob anonimato, avançou à agência Reuters com uma novidade. Esta proposta estabelece já o desmantelamento do programa nuclear, a entrega do urânio enriquecido aos norte-americanos e inspeções periódicas no Irão. O texto estabelece que, ao assinar o acordo, o Irão não terá benefícios imediatos. Estes só vão surgir à medida que Irão for cumprindo os vários pontos do compromisso. Se tudo correr bem, as sanções vão desaparecer de forma gradual e os fundos financeiros congelados serão libertados, mas por etapas. No entanto, este alto responsável da administração norte-americana assume que alguns iranianos não gostam destas propostas e acredita que os israelitas vão concordar com este compromisso. Admite, no entanto, que este texto não está ainda fechado, mas praticamente concluído, e que depois de assinado ainda vai implicar 60 dias de negociações técnicas.
3: Resta esperar pelas próximas horas e também pela assinatura formal deste entendimento entre os Estados Unidos e o Irão. O primeiro-ministro paquistanês adianta que as duas partes estão agora a trabalhar nos próximos passos deste processo. Um mestre da cor que revolucionou a pintura moderna, é assim que David Hockney tem sido recordado ao longo deste dia. A notícia da morte do pintor britânico foi conhecida de manhã. Ele tinha 88 anos, morreu de madrugada em casa, em Londres. Ficará para a história como um dos mais importantes artistas da era moderna. A primeira apresentação de Hockney em Portugal, na Gulbenkian, aconteceu em 1977, com a exposição David Hockney, Gravura e Desenho. A coleção de arte contemporânea desta Fundação Comunicação, Cláudia Godinho, conta agora com três obras do artista.
5: A Fundação Gulbenkian queria patrocinar uma coleção com artistas emergentes britânicos no final dos anos 50, início dos anos 60, e foi assim que David Hockney passou a fazer parte do espólio, explica a curadora do Centro de Arte Moderna, Ana Vasconcelos.
6: E a Gulbenkian, portanto, ao dar dinheiro ao British Council para comprar peças, está a formar ao mesmo tempo uma coleção de arte britânica desta altura, e é uma coleção que está agora em Lisboa e que se mantém e que é valorizada.
5: São três obras que fazem parte da coleção, dois desenhos de 1961 e 1963. A terceira obra é uma pintura chamada Cabeça Renascentista. Retrata uma cabeça de perfil com cores fortes e inspirações renascentistas e nasceu depois de uma viagem à Itália em 1963.
6: É uma obra já antiga e muito de um início do Hockney, mas muito importante no sentido em que é muito exemplar do que ele absorveu e do desenho e da pintura que evoluíram com a sua deslocação à Itália também.
5: Ana Vasconcelos lembra David Hockney como um nome único na arte.
6: É um dos grandes artistas, um grande pintor, um grande artista da segunda metade do século XX e até recentemente. É um pintor que sempre, mesmo já com alguma idade, adaptou-se, fazia desenhos nos iPods, usava tecnologia de uma maneira absolutamente criativa e maravilhosa.
5: As três obras não estão em exposição, mas estão na reserva do Centro de Arte Moderna em Lisboa, mas pode ser que em breve voltem a estar em exposição.
3: David Hockney morreu na última madrugada, tinha 88 anos. Tem pela frente o maior desafio da carreira, isso mesmo assumiu esta tarde Marco Silva, o novo treinador do Benfica, durante a cerimónia de apresentação no Estádio da Luz.
7: A primeira é dizer que é o maior desafio da minha carreira neste momento, pelo momento da minha carreira, pelo momento que o Benfica atravessa, eu considero este o maior desafio da minha carreira. Não quero entrar em comparações, eu disse-vos há pouco que em todos os projetos por onde eu passei, eu coloco exigência máxima, mas uma grande paixão em todos os momentos, e naturalmente será assim também no Benfica, mas pela dimensão, muito pelo momento da carreira, eu considero que é o maior desafio da minha carreira. Em relação aos nossos adeptos, lembrar-lhes a força que nós temos.
3: Depois de várias temporadas em Inglaterra, Marco Silva diz que regressa a Portugal para ser campeão.
7: Sim, se eu não acreditasse, não estava aqui, de certeza absoluta. Quem entra nesta casa tem que acreditar que terá que ser para ser campeão. E eu sinceramente acredito muito, muito, muito que eu, juntamente com a minha equipa técnica, juntamente com o grupo de jogadores que temos, que naturalmente iremos reforçar também, estamos claramente capazes de acrescentar algo ao Benfica para tornar o Benfica campeão, tornar o Benfica cada vez mais competitivo a todos os níveis, para poder depois no final ter direito àquilo que é o mais importante neste clube, poder celebrar títulos.
3: Marco Silva tem 48 anos, assume agora o comando técnico do Benfica, vai substituir no cargo José Mourinho, treinador que vai representar o Real Madrid. Já foi dominado o incêndio que começou ao início da tarde em Baguim do Monte, Gondomar, e que levou ao corte da Estrada Nacional 15. O incêndio foi dado como dominado há cerca de uma hora. A estrada também já foi reaberta, é o que adianta uma fonte da Proteção Civil. Antes mesmo esta fonte da Proteção Civil tinha adiantado que as chamas obrigaram à evacuação de um motel por precaução, sem registro de feridos nem de habitações em perigo.
8: O programa da tarde regressa segunda-feira às 4. Bom fim de semana, Nuno.
3: Bom fim de semana.
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0: Olá, muito boa tarde. Estamos com 2 horas e 10 minutos, hora de ponta a começar. Seja muito bem-vindo. Para esta tarde, teremos períodos de chuva e trovoada. Para a noite, o céu vai apresentar-se com algumas nuvens, existindo uma ligeira possibilidade de ocorrerem aguaceiros. A temperatura mínima estará nos 66 graus. Para amanhã, sábado, um dia de sol, é esta a previsão. Para a noite, o céu passará parcialmente nublado. Quanto às temperaturas, a máxima será de 89 graus e a mínima 62 graus.
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0: O dólar americano vale na zona euro 86 cêntimos, no Brasil 5,09 reais e em Cabo Verde 95 escudos.
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0: A New Bedford, a maré alta, será às 6 horas e 20 minutos da tarde. Esta hora, Providence está com 90 graus, tanto 92, 93 graus em Orlando, 84 em Peabody, Boston e Fall River estão com 87 graus, New Bedford, 85 graus. A umidade relativa do ar neste momento a New Bedford é de 65%.
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Foi assim com Química e Filipe Gonçalves que iniciamos a nossa Hora de Ponta de hoje. Eu sou a Diana, vou aqui ficar a fazer companhia até às 6. Recordamos o saudoso Roberto Leal com o Malhão.

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A mulherada, a caipirinha, ouvimos Joey Medeiros e realmente há muitas festas aqui à volta e este fim de semana a celebração do Dia de Portugal é Fall River, Ana Malhoa, Banho de Lua.

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8: É já este fim de semana que a Casa dos Açores da Nova Inglaterra realiza a sua primeira venda de garagem do ano. Isto para angariação de fundos, para aquisição de produtos alimentares, vestuário e pagamento do transporte para IPSS nos Açores. Como já fiz referência, é este fim de semana, dias 13 e 14 de junho, portanto, sábado e domingo, das 8 da manhã às 4 da tarde. O local é 20 Aspen Ave, Norte Dartmouth. Portanto, será uma venda de garagem promovida pela Casa dos Açores da Nova Inglaterra já este fim de semana. Cândida Branca Flor, vamos recordar com trocas e baldrocas.

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3: Olá, Jorge Moraes.
4: Olá, viva. Muito boa tarde, menina Tavozinha.
3: Eu estou muito bem, obrigada. O que é que o senhor faz aqui? Posso saber?
4: Eu tenho aqui a responsabilidade de premiar mais um ouvinte com duas viagens a Cabo Verde.
3: Mas que grande responsabilidade. Mas vá esperar um bocadinho que eu vou só aqui dizer os nomes correspondentes aos números, está bem?
4: Vamos embora.
3: Vou tentar ser muito rápida porque são 20.
4: Ah,
3: são 20, foram exatamente 20 chamadas que atendemos. Ora, muito bem, número 1, António Batista, 2, Arlindo Brito, 3, António Alberto Montron, 4,
4: Montron.
3: Não me interrompas, que eu agora já não sei qual é o número que ia. É no número 4, claro, Jorge.
4: Depois do Montron?
3: Mário, o número 4, Mário Costa, 5, Luís Soares, 6, João de Pina, 7, Maria Santos, 8, Paulo Matias, 9, Dina Travassos, 10, Eulisse Machado, 11, Mário Cardoso, 12, Natalino Andrade. O que é que tu estás a fazer? Estás a misturar e...
4: Bordar as cartas.
3: Estás a misturar, mistura bem esses números. 11, Mário Cardoso, 12, Natalino Andrade, 13, António Lourenço, 14, José Ferreira, 15, Luís Rodrigues, 16, José Pereira, 17, Fernando Fernandes, 18, Vicente Medeiros, 19, Nilton Fonseca e o número 20, Filomeno Alves.
4: Muito bem, ora, são os 20 candidatos,
3: exato,
4: não é?
3: Exato, sabes qual é a caligrafia mais bonita que está aqui?
4: Sei, mas não digo.
3: É a minha, claro, não queres dizer, porque já sabes que é a minha. E qual é a pior? A do Dionísio.
4: Cala-te boca, não é? Muito bem, Diana, então, vamos tirar aqui. Olha, já agora que estamos a falar de Cabo Verde, o Vítor Santos dos Amigos, a terceira, informa que segunda-feira tem um almoço de cachupa.
3: Ai, que bom!
4: De cachupa, a partir das 11 da manhã, os amigos segunda-feira vão ter um almoço de cachupa.
3: Oh, Jorge, tu moras para aqueles lados, não?
4: Sim,
3: moras? Isto é segunda-feira.
4: É, segunda-feira.
3: E vens trabalhar, claro.
4: Sim.
3: Portanto, vá lá antes das 11, tiras assim, trazes um tupperware para trazer para cá. Olha, que tens que me fazer isto, Jorge.
4: Olha, isto depois de. Isto depois
3: oh, senhor
4: de...
3: Vítor! Se me está a ouvir, faça isto, por favor.
4: Não, não, é que depois de ir almoçar não vem trabalhar.
3: Não, mas tu não vais almoçar lá, tu vais trazer para comermos cá. Então.
4: Muito bem.
3: Então, não se pensa nos colegas?
4: Sim, senhora, e eu estou a pensar aqui em dar mais um prémio.
3: Então vá lá, vamos então, lá dar um prémio.
4: Olha, eu vou tirar daqui mais um papelinho, temos 20 e este é um número número, estás a ver?
3: Ah, estás-me a dizer, ok. É o número 17 para Fernando Fernandes de Freetown. Olha, é o número 17, não é? Vês bem ao longe.
4: Eu acho que
3: é
4: sim.
3: É o 17.
4: E está bem escrito, não é?
3: Pois.
4: Portanto, Fernando Fernandes de Freetown é o número 17 e é o vencedor da semana.
3: Senhor Fernando Fernandes, FF.
4: Exatamente, uma oferta de Cabo Verde Airlines, também TF Green Airport e WJFD, a rádio que gosta de si.
3: Exatamente, uma grande promoção da WJFD.
4: Muito bem.
3: E parabéns, muitos parabéns, Sr. Fernando Fernandes. Portanto, já sabe, não pode mais falar connosco para a semana.
4: Não, e já para está. A semana vai ser a última.
3: A última semana. A última semana do sorteio.
4: Exatamente.
3: Muito bem.
4: Esta terceira, o Sr. Fernando Fernandes de Freetown vai juntar-se aos Carlos, a um Carlos Mendes e um Carlos Antunes, e agora temos um Fernando.
3: Portanto, dois Carlos e um Fernando.
4: Muito bem.
3: É isto mesmo.
4: Sim,
3: e para a semana, o que é que tu achas?
4: Para a semana, eu acho que temos que fazer o sorteio na quinta, porque na sexta... Mas podemos fazer na segunda para a semana, pronto.
3: Ah, na sexta é feriado. Na sexta-feira é feriado.
4: É o Juneteenth, fazemos na segunda para a semana.
3: É o Juneteenth, mas tu não és teen.
4: Sim.
3: Tens que vir trabalhar, porque já não és teen.
4: Não.
3: Já passaste de 19, já tens 20 anos.
4: Pois, 21 e meio.
3: Ora, muito bem, pronto. Então, parabéns ao senhor Fernando Fernandes, que acabou de ganhar duas passagens para Cabo Verde. Que bom, que bom.
4: E de volta, Providence Praia.
3: E de volta, olha, veja lá, não fico por lá. Bem, nós vamos terminar a nossa primeira hora.
4: Fly, alright.
3: Queres continuar a cantar?
4: Não. Estou a afinar a voz para amanhã.
3: Ah, vais cantar amanhã?
4: Amanhã de manhã.
3: Vais cantar amanhã de manhã?
4: Uhum, a partir das 8.
3: Amanhã de manhã... Ah, já percebi. Não vais cantar. Não vais cantar. Vais falar.
4: Sim, senhora.
3: Muito bem.
4: Olha, não esqueçam este fim de semana. Portas da cidade de Fall River, Santo António na igreja de Santo António Pataycat e também Santo António em Cambridge, em festa e... Obrigado por terem promovido estes eventos connosco.
3: É o fim de semana de Santo António. É, exatamente.
4: E hoje há marchas populares de Santo António na Avenida da Liberdade.
3: E os casamentos? Será que são hoje ou amanhã?
4: Os vão desfilar, eu acho que casaram ontem.
3: Ah, já casaram ontem? Ah, pronto, paciência.
4: Hoje é lua de mel.
3: Um dia, já tem um dia de casar. Está bem.
4: Eu acho que é hoje, é o casamento e depois o desfile logo à noite.
3: Ora bem, nós vamos terminar a nossa primeira hora com a voz de Bethany. E o tema, nada mais. Portanto, o senhor Fernando Fernandes ganhou duas viagens para Cabo Verde e nada mais.
4: E nada mais.
3: Já é muito bom.
4: Pronto.
3: E logo após teremos o Carlos Félix com notícias locais. Obrigada, Jorge.
4: Um abraço, até amanhã.
3: Deus, até amanhã.

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4: O suspeito de um duplo homicídio brutal em Fall River foi presente a tribunal ontem, menos de 24 horas depois da polícia ter encontrado dois homens assassinados na rua Atina. As duas vítimas, de 19 e 20 anos, foram encontradas pouco antes das 9 da noite de quarta-feira. O suspeito, de 28 anos, foi detido a pouca distância, após uma curta perseguição. O detido está agora atrás das grades, sem direito à fiança, e enfrenta várias acusações, incluindo homicídio. Os investigadores descreveram a cena dos crimes como uma das mais chocantes que já viram. Durante a leitura das acusações, o advogado do arguído argumentou que o caso pode ser considerado uma situação de legítima defesa, afirmando que o seu cliente e os amigos estavam apenas a praticar boxe de forma ligeira e que as duas vítimas vieram de fora da área e a situação escalou. Apesar da natureza macabra do crime, a polícia garante que a população da cidade não tem motivos para alarme. Embora o motivo ainda não seja claro, os procuradores adiantam que têm muitas provas em vídeo para analisar. O mayor de Fall River, Paul Coogan, considerou que este foi um ato de violência invulgar na cidade. O suspeito continua detido e deverá voltar a tribunal a 14 de julho. O Departamento de Polícia de New Bedford colocou nas ruas um trailer de vigilância móvel para prevenir o crime e aumentar a segurança. Este equipamento funciona como uma presença policial visível para dar mais tranquilidade a moradores, comerciantes e visitantes. Este trailer foi feito intencionalmente para ser muito bem visto. O sistema está equipado com luzes azuis intermitentes e símbolos da polícia para que todos saibam que a zona está a ser vigiada. Os agentes conseguem acompanhar as imagens em tempo real e este trailer pode ser mudado de sítio, conforme as necessidades da cidade. Esta iniciativa foi financiada pelo City Council de New Bedford, que disponibilizou $100,000 para projetos de segurança. Arrancou o Campeonato do Mundo de Futebol e 7 jogos vão ser disputados no estádio de Boston, em Foxborough. O torneio regressa a Massachusetts pela primeira vez desde 1994. A competição decorre em 16 estádios dos Estados Unidos, Canadá e México. Esta é a primeira edição do torneio a ser disputada também por 48 equipas. As autoridades de Massachusetts avisam os residentes para marcarem as datas no calendário. Os jogos vão beneficiar o comércio local, mas terão um impacto forte no trânsito na região. Os jogos da fase de grupos acontecem amanhã, 13 de junho, às 9 da noite, na terça-feira, dia 16, na sexta-feira, 19, ambos às 6 da tarde, na terça-feira, 23 de junho, às 4 da tarde, e na sexta-feira, 26 de junho, às 3 da tarde. O estádio de Boston recebe ainda um jogo na segunda-feira, dia 29, às 4:30 da tarde, e uma partida dos quartos de final na quinta-feira, 9 de julho, às 4 da tarde. As regras do estádio são rigorosas, os parques de estacionamento abrem 4 horas antes de cada jogo e as portas do estádio abrem 3 horas antes. É proibida a entrada com câmaras de vídeo, carrinhos de bebê, mochilas, guarda-chuvas ou objetos ruidosos. Apenas são permitidas carteiras pequenas ou sacos de plástico transparentes com tamanho aprovado. O estádio não vai aceitar dinheiro físico, os adeptos têm de usar cartões de débito ou crédito ou pagamentos móveis em qualquer ponto de venda. A organização pede aos adeptos que planeiem a viagem com antecedência e recomenda que cheguem à zona do estádio pelo menos 1h30 antes do jogo. Além dos comboios, haverá autocarros a transportar até 10 mil adeptos por jogo, com saída de mais de 20 locais. Estes pontos incluem o Aeroporto Internacional de Logan, em Boston, e o Rhode Island Convention Center. Os bilhetes para os autocarros custam entre 25 e 95 dólares e exigem reserva antecipada. A MBTA está a vender bilhetes de comboio de ida e volta a partir da South Station para Foxborough por 80 dólares. Os bilhetes serão vendidos exclusivamente na aplicação digital e são válidos para toda a rede nos dias de jogo. As autoridades também estão a relembrar que todos os estabelecimentos comerciais que transmitam nos ecrãs gigantes ou televisores os jogos do Mundial de Futebol sem deterem os direitos oficiais para empresas arriscam sanções severas por pirataria. De acordo com a Lei de Direitos de Autor dos Estados Unidos, existe uma diferença clara entre o uso privado e a exibição pública de conteúdos. Os pacotes de televisão residenciais e as contas pessoais de streaming são exclusivos para uso doméstico. Quando um jogo é exibido num bar, num restaurante, hotel ou ginásio, a transmissão passa a ser considerada uma exibição pública com fins comerciais. A transmissão não autorizada é uma infração à lei e permite que a FIFA avance com processos em tribunal. As indemnizações podem chegar aos 30 mil dólares por cada jogo que tenha sido exibido num estabelecimento comercial sem licença. Nos casos em que o tribunal comprove que houve uma violação intencional, esses valores podem chegar aos 150 mil dólares. Numa altura em que arranca o Mundial de Futebol, empresas de auditoria e investigadores privados começam a fazer fiscalizações surpresa aos estabelecimentos locais durante a competição para saber se a transmissão desses jogos no estabelecimento está autorizada. Para operarem na legalidade, os proprietários devem subscrever pacotes desportivos comerciais cujo custo é calculado com base na lotação do espaço comercial. Recorde-se que as leis são exatamente as mesmas para qualquer transmissão de um evento desportivo, inclusive para os jogos transmitidos a partir de Portugal.
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8: Partilho consigo mais uma receita simples, ideal para um almoço rápido. Pataniscas de bacalhau. Misture 1 libra de bacalhau desfiado com 8 onças de farinha, 2 ovos, salsa picada e 8 onças de água até formar uma massa. Tempere com pimenta e um pouco de cebola picada. Frite colheradas da mistura em óleo quente durante 3 minutos de cada lado até dourarem. Crocantes por fora e macias por dentro. Até à próxima receita e bom apetite.
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10: A palavra do dia é jarda. Jarda deriva do inglês yard, que que por sua vez descende do inglês arcaico gird e do germânico gazdas, termos que significavam originalmente vara ou bastão, utilizados como unidade de medida. Historicamente, a medida baseava-se em partes do corpo ou objetos do cotidiano. Uma lenda famosa atribui a padronização da jarda ao rei Henrique I de Inglaterra, que no século XII determinou que uma jarda correspondia à distância exata entre o seu nariz e o polegar do seu braço esticado. Hoje em dia, a jarda é uma unidade de medida de comprimento do sistema imperial britânico e norte-americano que equivale a 0,144 metros, ou seja, 36 polegadas. E é muito usada nos desportos de influência anglo-saxónica, como o futebol americano ou ainda o rugby.
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Estamos com 3 horas e 15 minutos, uma vez mais, muito boa tarde. Entramos na nossa segunda hora com Nelson Richie, meu lugar favorito. Continuamos com André Adriano, Vira e Mexe. Voltaremos logo após.

0: Ora, muito bem, vamos então a saber como está o trânsito a esta hora. Começamos pela 93 Sul, que está muito, muito lento na zona de Boston, lento entre Freeport Street e a saída para a 24 Sul. Na 93 Norte, muito lento em Quincy e a partir da saída para a 90 Oeste. Quanto à 24 Norte, o trânsito está muito lento desde Harrison Boulevard até à saída para a 93 Norte, devido a um acidente que aconteceu na saída 20 para a estrada 139 e que está a bloquear a faixa da esquerda. Na 24 Sul, lento entre a saída da 93 Norte e Harrison Boulevard e também entre a saída da 495 Norte e a ligação com a 140 Sul. Passando a Providence, 95 Sul lento entre a saída da 114 Sul e a saída para a 195 Este. Na 95 Norte, o trânsito lento entre a saída da 37 Este e a saída para a 195 Este. Na 195 Oeste, o trânsito está lento desde Fall River Ave até Gaynor Street. Há um acidente perto da saída para Broadway a bloquear a faixa da esquerda. Tenha uma boa viagem com a WJFD.
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25 minutos, onde quer que esteja. Obrigada pela sintonia. Estamos com uma temperatura em New Bedford de 81 graus, Fall River 84, Boston 85 e Providence 88 graus. Agora são as bombocas, zubi zubi.

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Depois de Jorge Palma e Rosa Branca, é Nilton César com um sapato apertado a levar-nos até ao Jornal de Desporto.

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4: Marco Silva chega ao Benfica para ser campeão e confessa que treinar as águias tem peso emocional. André Silva regressa ao Porto e sente-se em casa. Sporting prepara-se para mudar o emblema a 1 de julho. João Pinheiro foi o melhor árbitro da temporada 25-26. Seleção Nacional a caminho dos Estados Unidos para escutar Ronaldo, Martínez, Montenegro e Proença. Esta noite há clássicos no basquetebol e no futsal e vários portugueses apurados para as finais nos europeus de canoagem.
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4: Está apresentado, Marco Silva falou pela primeira vez aos jornalistas como treinador do Benfica numa cerimónia realizada no Museu Cosme de Amião. O novo técnico das Águias deixou claro que o único caminho é o da conquista do campeonato.
5: Quem entra nesta casa tem que acreditar que terá que ser para ser campeão e eu sinceramente acredito muito, muito, muito que eu, juntamente com a minha equipa técnica, juntamente com o grupo de jogadores que temos, que naturalmente iremos reforçar também, estamos claramente capazes de acrescentar algo ao Benfica para tornar o Benfica campeão, tornar o Benfica cada vez mais competitivo a todos os níveis para poder depois, no final, ter direito àquilo que é o mais importante neste clube.
4: E o mais importante é mesmo a conquista do título nacional e para isso conta com a ajuda, entre outros, de Sudakov.
5: É jogador do Benfica e sim, claramente contamos com ele, foi um investimento muito grande do Benfica, basta olhar para aquilo que são as características das minhas equipas. É um perfil de jogador que normalmente rende, é um perfil de jogador que normalmente consigamos tirar o melhor dele e é isso que vamos tentar fazer novamente com o Sudakov.
4: Sudakov é para aproveitar, mas há que contratar outros jogadores neste mercado, sobretudo depois da saída de Nico Otamendi.
5: Perdemos um elemento importante daquilo que era a nossa estrutura, é claramente uma das posições em que nós temos que reforçar a equipa e outras mais dentro daquilo que são as possibilidades do clube, dentro daquilo que é a nossa ambição também.
4: Confrontado com todo o processo que o trouxe ao Estádio da Luz, Marco Silva é bem claro e até desvaloriza o passado recente.
5: Primeira vez que o presidente do Benfica comunicou comigo e falámos, perguntou-me claramente se eu queria ser o treinador do Benfica. Quando isto acontece, quer dizer que o Benfica estava à procura do treinador e quer dizer que eu era a primeira opção para o presidente do Sporting do Benfica. Isto para mim é o mais importante, o que está para trás não me interessa, não perco tempo sequer a pensar nisso. O convite foi claro, muito aberto e a minha resposta também foi clara.
4: Ainda assim, Marco Silva diz que não foi fácil deixar a Premier League, mas há momentos em que a racionalidade tem mesmo de ficar de lado.
5: A parte emocional teve aqui um grande peso na minha decisão. Sentir que o desafio é enorme, que o desafio é grande. Quando o Benfica não ganha, o desafio é sempre maior. Quando o Benfica está a ganhar, o desafio é grande. Quando o Benfica não ganha, eu acredito que seja gigante e estamos preparados para eles. Não há nenhuma razão diferente a não ser o nome do Sport Lisboa Benfica.
4: A apresentação de Marco Silva, que foi acompanhada de perto pelo jornalista David Carvalho. Entretanto, e ainda no radar das Águias, atenção que hoje é notícia que Florentino Luís transferiu-se a título definitivo para o Burnley. O jogador esteve emprestado com uma taxa de empréstimo de 2 milhões de euros. Agora a cláusula de compra obrigatória é de 24 milhões. Está confirmado o regresso de André Silva ao Futebol Clube do Porto, avançado de 30 anos, que tinha terminado contrato com os espanhóis do Elche. Volta a representar os Dragões 9 anos depois de ter deixado a cidade invicta.
6: Desde que saí no Porto, sempre levei comigo essa parte de mim que cresceu e teve comigo. Ao mesmo tempo, tentei-me afastar para seguir o meu caminho e não estar tão ligado emocionalmente, mas acho que se tornou tão impossível que mais tarde ou mais cedo tinha de acontecer e acho que aconteceu tudo no momento certo. E estou feliz.
4: Já André Villas-Boas destaca que estamos na presença de um jogador que conhece naturalmente os cantos à casa.
7: Para nós é um prazer enorme tê-lo de volta ao Futebol Clube do Porto. Estamos seguros que conhece como ninguém os cantos à casa. E por conhecer como ninguém os cantos à casa, sabe perfeitamente os caminhos para chegar ao golo mais rápido, mais cedo que os outros, e é para nós um grande orgulho tê-lo de volta.
4: André Silva assinou um contrato de um ano, com mais um de opção. A cláusula de rescisão está nos 30 milhões de euros. O Sporting prepara-se para mudar o emblema 25 anos depois da última alteração. Sem revelar detalhes, o vice-presidente André Bernardo revelou ao Jornal Expresso que a nova imagem será inspirada nos símbolos mais antigos que colhiam mais simpatia junto dos adeptos leoninos. Ora, ainda no futebol nacional, destaque para as notas finais dos árbitros relativos à época passada. João Pinheiro foi o melhor árbitro, Luciano Maia o melhor assistente, já Bruno Esteves foi considerado pelo Conselho de Arbitragem o melhor vídeo-árbitro. A Seleção Nacional já está a caminho dos Estados Unidos, onde a partir de quarta-feira vai começar a jogar a fase final do Campeonato do Mundo. À saída de Lisboa, Cristiano Ronaldo deixou uma mensagem de otimismo.
8: Eu sou muito positivo que as coisas vão correr bem e vamos fazer uma boa prestação, mas é como digo, o mais importante é começar bem com o primeiro jogo, o segundo e o terceiro, passar em primeiro no grupo e a partir daí, vendo jogo a jogo, mas não já com expectativas que vamos ganhar. Eu acho que tem que ser passo a passo, com calma, o caminho constrói-se caminhando, passo a passo, por isso começar bem o Mundial acho que é o mais importante.
4: Também Roberto Martínez cruza o Atlântico com a mala repleta de sonhos.
9: Estamos preparados, vamos a dar tudo, vamos a lutar, temos uns valores de equipa incríveis, temos a mala enchida de sonhos de todos os portugueses. Temos a responsabilidade, mas vamos juntos a lutar e quando estamos juntos somos melhores.
4: A comitiva nacional também passou por São Bento, onde escutou as palavras de incentivo do primeiro-ministro.
10: Não tenham medo de errar. Ambicionem, ousem, sonhem e confiem que a vossa capacidade, o vosso talento são de facto extraordinário.
4: Ao lado de Luís Montenegro esteve o presidente da Federação Portuguesa de Futebol, Pedro Proença, que continua a reforçar que o objetivo tem mesmo de ser o título mundial.
11: Temos pela frente 8 finais que podemos fazer aquilo que até hoje não foi feito. E termino dizendo que vamos todos com muita convicção de que este ano vai dar Portugal.
4: Nos Estados Unidos, a seleção portuguesa vai ficar instalada em Palm Beach e o responsável pelo centro de treinos já disse na Antena 1 que está tudo preparado para receber a equipa portuguesa.
12: Estamos preparados para receber a seleção. Temos afinado esta operação há meses com a Federação Portuguesa de Futebol. Montámos tudo como pretendiam. Estamos ansiosos por começar e dar as boas-vindas à equipa e fazermos parte desta caminhada de Portugal até à final.
4: Tim Ford, o responsável pelo local onde Portugal vai ficar neste estágio. Portugal tem estreia marcada para quarta-feira, 6 da tarde, diante da República Democrática do Congo. Mas antes, segunda-feira, atenções centradas em Cabo Verde, jogo diante da Espanha. Nos africanos, Paulo Santos, o vice-presidente da Federação Cabo-Verdiana de Futebol, acredita que mais países lusófonos se vão juntar no futuro a uma fase final de um campeonato do mundo.
13: Também os outros países estão a fazer um trabalho importante, nomeadamente Moçambique e Angola agora, para que também nós possamos estar todos nos grandes palcos, porque o futebol lusófono é um futebol de qualidade, é um futebol com base assente em um trabalho de fundo de formação e seguramente que irão chegar.
4: Paulo Santos, escutado pelo jornalista Nuno Matos, um dos enviados da Antena 1 aos Estados Unidos. O outro é o Fernando Eurico, que agora traz-nos aquele que pode ser o 11 das revelações.
14: 11, tal qual uma equipa de futebol. Os nomes dos jogadores que podem revelar-se ou vincar uma posição de afirmação neste Mundial. Desde logo, Hugo Soshurek, 17 anos, centrocampista, joga no Sparta de Praga e na seleção da Chequia. Chamam-lhe o Menino Maravilha, é uma jovem do Campeonato do Mundo e já tem meia Premier League a cobiçá-lo. Depois, o central croata Luka Vukovic, dos quadros do Tottenham. Rayan, extremo brasileiro do Bournemouth. Jan Diomand, extremo da Costa do Marfim e do Leipzig. Nico O'Reilly, médio inglês do Manchester City. Nico Paz, argentino do Como, também da linha média. Leonard Carl, médio ofensivo do Bayern e da Alemanha. Endrick, avançado brasileiro do Lyon, já com presença regular na Canarinha. Ainda o defesa Pouco Barci do Barça e da seleção espanhola, o volante suíço Johan Manzambi do Friburgo e o médio mexicano Gilberto Mora, que alinha no Tijuana.
4: Recordo que este Mundial começou ontem com as vitórias do México e da Coreia do Sul no Grupo A. Para esta noite e madrugada, agendados mais dois encontros. Às 20h, Canadá-Bósnia. Às 2h, os Estados Unidos defrontam o Paraguai. No futsal arranca hoje a final dos playoffs do Campeonato Nacional Masculino. O Benfica e Sporting lutam pelo título. O técnico das Águias, Cassiano Kleyn, não esconde. Este é um momento mágico.
15: Creio que é o momento mais mágico da temporada, da época. Temos uma final para jogar e contra o adversário que conhecemos, sabemos das suas qualidades e temos que fazer os melhores jogos da época para a gente conseguir nosso objetivo.
4: O Benfica começa a jogar esta final em casa, mas esse é um fator que o treinador do Sporting desvaloriza.
16: Já nos aconteceu ser campeões na Luz, já nos aconteceu ser campeões no João Rocha, já nos aconteceu perder na Luz, já nos aconteceu perder no João Rocha. Portanto, é óbvio que nós preferimos jogar em casa, independentemente de jogarmos fora ou em casa, vamos ter que fazer o nosso trabalho dentro do campo.
4: As declarações de Nuno Dias, o Benfica Sporting é na Luz a partir das 9h, antes às 7h, é vez no basquetebol, jogo 3 da final do campeonato, colocar frente a frente Porto e Benfica no Dragão, equipas empatadas a um jogo para cada lado e ainda nos pavilhões hoje a partir das 9h temos voleibol, seleção masculina vai defrontar a equipa de Montenegro para a Liga Europeia. Agora vamos até à canoagem, aos resultados do dia nos europeus que estão a decorrer em Montemor-o-Velho, uma jornada recheada com 8 qualificações para finais, sendo que as últimas duas surgiram nas últimas regatas, como nos conta agora o jornalista Horácio Antunes.
17: Uma tarde com mais duas finais alcançadas. Fernando Pimenta, no K1 500 metros, foi terceiro na semifinal e domingo vai lutar por mais uma final. O multimedalhado atleta limiano está nas três finais, 5.000, 500 e 1.000 metros, prova que amanhã quer superar e para renovar o título europeu.
18: Tranquilo, acho que isso é o melhor, é poder estar tranquilo e quando estamos tranquilos acho que os resultados também saem naturalmente e é isso, acho que é vir a tentar desfrutar da prova, do ambiente que provavelmente amanhã vai estar e tentar dar um excelente espetáculo desportivo e estar na luta pelas medalhas.
17: Também a dupla Beatriz Fernandes e Inês Penetra garantiram a presença na final na prova de C2 500 metros. Inês Penetra refere que domingo tudo vão fazer para um bom resultado.
19: É sempre tudo muito competitivo, estamos todas com um nível muito alto, podemos melhorar e vamos tentar um melhor lugar na final.
17: Beatriz Fernandes vai estar em duas finais, além de C2 500 metros também em C1 200 metros, uma final que acontece já amanhã e uma promessa de lutar por medalhas nas duas provas.
20: Como hoje, vou dar tudo até ao fim e ver qual será o resultado. Vou apostar nas duas, são em dois dias diferentes e é para isso que eu trabalho.
17: Da tarde fica também o quinto lugar do K2 500 metros femininos, Teresa Portela e Clara Duarte, que vão estar na final B. Matilde Nunes foi quarta em KPL 3-200. Júlio Lopes e Diogo Evangelista, oitavos em C2 500 metros. E Leonardo Barbosa em nono em C1 500 metros. Atletas afastados das finais. Até ao momento, os atletas nacionais garantiram a presença nas finais de 8 provas.
4: Tudo contado pelo jornalista Horácio Antunes. Fechamos com ténis. Terminou na segunda ronda a participação de Nuno Borges no torneio de Zertogenbosch nos Países Baixos. O jogador português perdeu com o antigo top 3 mundial Marin Cilic em 3 sets. Jean Henrique Rocha também foi eliminado, mas no challenger britânico de Ilkay, após derrota igualmente em 3 sets com o norte-americano Darwin Blanche.
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22: Atenção, galera!

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0: uma boa tarde. Iniciamos a nossa terceira hora e ouvimos Irão Costa com o Lobo Mau, altura para atualizarmos o trânsito. Na 93 Sul continua muito lento, trânsito complicado desde a saída da 1 Sul até a saída para a 24 Sul. Quanto à 93 Norte, muito lento entre Granite Street e William Timor-Sea Boulevard e a partir da Columbia Road. Na 24 Sul, trânsito lento entre a saída da 93 Norte e Harrison Boulevard e também entre a saída da 495 Norte e a ligação com a 140 Sul. Na 95 Sul, mas já na zona de Providence, o trânsito está lento entre George Street e a saída para a 195 Este. Quanto à 95 Norte, lento entre Jefferson Boulevard e a saída para a 195 Este. Na 195 Oeste, o trânsito está muito lento desde Fall River Ave até Freeborn Ave. Tenha uma boa viagem com a WJFD.
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Lilian, vamos até os Açores para ficarmos com Ronda da Madrugada Modus Operandi. 4 horas e 34 minutos está na estrada. Boa viagem. Obrigada por estar aí desse lado.

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se te pagar. Mónica Sintra, agora com Caviar. 4 horas e 45 minutos esta hora. New Bedford, Boston e Fall River estão com 83 graus, 89 graus.

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Bui, paixão aqui na voz de Cláudia Leite. Final de mais uma hora, esta a terceira da nossa Hora de Fonte de hoje. Banda Lusa, Maria, tchau, tchau, tchau.

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3: Para esta noite teremos céu com algumas nuvens, existindo uma ligeira possibilidade de ocorrerem aguaceiros, temperatura mínima nos 66 graus. Para amanhã sábado a previsão é de um dia de sol e para a noite o céu estará parcialmente nublado. Quanto às temperaturas para amanhã, temperatura máxima prevista de 89 graus e a temperatura mínima estará a rondar os 62 graus.
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3: O dólar americano vale na zona euro 86 cêntimos, no Brasil 5,09 reais e em Cabo Verde 95 escudos.
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3: Em New Bedford, a maré alta será às 6 horas e 20 minutos da tarde. Esta hora, Providence e Taunton estão com 89 graus, 90 graus em Orlando, Quebec 56 graus, 81 em Peabody, 82 em Boston e New Bedford. Fall River está com 85 graus e Lowell 92 graus. A umidade relativa do ar neste momento em New Bedford é de 74%.
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0: De mulher para mulher, ouvimos Agatha e Romana e chegou a altura de atualizarmos o trânsito. Estamos com 5 horas e 9 minutos na 93 Sul. O trânsito está lento desde a saída do Sul até a saída para a 24 Sul. Na 93 Norte, muito lento entre Granite Street e William Timorosi Boulevard e a partir da saída para a 90 Oeste. Quanto à 24 Sul, lento entre a saída da 93 Norte e Harrison Boulevard e entre a saída da 495 e a ligação com a estrada 140. Passando a Providence, 95 Sul, trânsito lento entre a saída para a estrada 126 e a saída para a 195 Este. Quanto à 95 Norte, lento entre Jefferson Boulevard e a saída para a 195 Este. Na 195 Oeste, a esta hora, o trânsito está lento entre Fall River Ave e Gaynell Street. Tenha uma boa viagem com a WJFD.
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Carvalho aqui com Áurea. Continuamos com música, Hora de Ponta termina às 6 horas. Bailão do Rio Negro Solimões, estou doidão.

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Anne-Marie com Sexta-feira já chegou, é verdade, já chegou, está quase a terminar. Rui Bandeira com Desejo e Loucura a terminar a nossa Hora de Ponte de hoje. Eu sou Diana, sempre com muito gosto que aqui estou fazendo companhia das 2 às 6. Obrigada por estar aí desse lado. Boa noite, bom fim de semana e até segunda-feira às 2 da tarde.

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2: Prémio de Incentivo à Promoção Internacional da Cultura Portuguesa. A apresentação decorreu esta manhã no Palácio da Ajuda. Um lançamento a duas vozes, do Ministro dos Negócios Estrangeiros e da Ministra da Cultura, jornalista Cristina Borges.
3: Objetivo, fazer mais diplomacia cultural e dar a conhecer aquilo que o país produz. Para o chefe da diplomacia portuguesa, a cooperação entre os dois ministérios é essencial e espera que com este prémio venha a ser reforçada.
4: Este prémio, não tanto por ele mesmo, porque ele será uma cerimónia anual, que obviamente implicará reuniões entre os dois ministérios, mas cria de facto essa consciencialização de que as estruturas do Ministério da Cultura e do Ministério dos Estrangeiros têm de trabalhar de uma forma sistemática. Eu sinceramente diria que isso já corre muito bem, mas assim como nós na economia e negócios estrangeiros têm há muitos, muitos anos, há décadas, verdadeiramente uma ação, digamos, sistematicamente pensada e com consultas mútuas sistemáticas sobre as mais variadas matérias, de forma a tirar o máximo proveito dessa colaboração. Aqui a Ministra da Cultura deixou muito claro que a economia e a cultura também têm essa interação e nós queremos que o Ministério dos Negócios Estrangeiros e da Cultura tenha essa interação ainda mais sistematizada.
3: A diplomacia da cultura existe e por vezes acontece não pela proximidade, mas pela história, contou Paulo Rangel.
4: Às vezes, por estranho que pareça, a cultura portuguesa é mais conhecida em geografias mais distantes do que, por exemplo, na Europa. Isso não deixa de ser interessante, não é? Por exemplo, no Indo-Pacífico, em muitos países, há uma grande noção de momentos fundamentais da história portuguesa, da cultura portuguesa, da interação de Portugal com esses espaços. Em África também, na América Latina igualmente. Portanto, eu até estou aqui a dizer algo que é de facto um pouco paradoxal, mas às vezes são aqueles que estão mais próximos que têm menos noção dessa universalidade da cultura portuguesa.
3: Este prémio já existe e está legislado desde 2016, mas nunca foi executado. O Ministério dos Negócios Estrangeiros e o Ministério da Cultura uniram esforços e estabeleceram regras para poder entrar em vigor rapidamente, revelou a Ministra da Cultura, Margarida Balseiro Lopes.
5: A portaria pode ser assinada já a partir do dia de hoje e as candidaturas abertas nas próximas semanas. E o nosso objetivo é premiar, distinguir projetos, percursos que se tenham notabilizado na promoção da cultura portuguesa. Ou seja, é reconhecer um percurso, seja de um criador, de um artista ou de uma entidade da cultura, que pode ser pública ou privada, desde que, no caso, as entidades não tenham fins lucrativos. Este prémio depois vai ser entregue no seminário diplomático, no início do próximo ano, e tem um valor de 20 mil euros.
3: Os critérios e as regras foram explicados pela ministra.
5: O júri terá uma composição de 6 elementos indicados a meias entre o Ministério da Cultura e o Ministério dos Negócios Estrangeiros. Ou seja, o que é que o júri avaliará? Um bom exemplo de algo que aconteceu. A que é que se destinará o prémio? Por isso que o Sr. Ministro, em graça, fazia referência à consignação. O valor deverá ser utilizado num projeto desse artista ou dessa entidade cultural que esse artista ou essa entidade venha a realizar no futuro.
3: O objetivo é fortalecer a ação dos dois ministérios e Margarida Balseiro Lopes sublinha que o prémio é diferente da linha de internacionalização para a cultura portuguesa, que ainda irá ser lançada no final deste ano.
5: Isto é diferente da linha para a internacionalização que vamos lançar no final do ano. Porquê? Porque aí é 1 milhão de euros, é para promover, apoiar a participação numa feira do livro, na América Latina, a realização de um espetáculo em país e, portanto, é para dar oportunidade a artistas, muitos deles a início de vida, vida profissional, a início de carreira, de poderem ter oportunidade de se mostrarem fora do nosso país. E, portanto, a lógica é um bocadinho diferente deste prémio.
3: Lançamento esta manhã do Prémio Incentivo à Promoção Internacional da Cultura Portuguesa no Palácio da Ajuda.
2: O prémio vai ser entregue no próximo Seminário Diplomático no início do ano que vem. Outro prémio? Prémio Literatura de Viagens Maria Ondina Braga. Luís Filipe Castro Mendes, embaixador, foi o vencedor, com o livro Países Estrangeiros, Memórias de Viagens. Uma distinção inesperada, diz Luís Filipe Castro Mendes, que nos guia numa viagem às folhas que escreveu.
6: É um livro que percorre e que dá resposta àquilo que eu senti no contacto com as várias culturas com que a minha profissão de diplomata me fez entrar em contacto. Uma série de considerações, também sobre a minha vocação literária e o meu trabalho poético, mas tudo isso num clima de viagens e de memórias dessas viagens, porque das viagens são boas, as memórias das viagens também nos sabem bem.
2: Dos justeiros da vida diplomática fica a constatação do Luís Castro Mendes. A projeção de Portugal no mundo ultrapassa em muito a dimensão geográfica.
6: Somos um país pequeno, mas que tem uma projeção no mundo infinitamente maior do que a nossa dimensão e os nossos recursos permitiriam prever. E é essa projeção que nós temos, de facto, que trabalhar, e viu-se agora, com a recente eleição para o Conselho de Segurança das Nações Unidas, que essa projeção no mundo, esse conhecimento dos portugueses no mundo, é uma realidade.
2: Reflexões de Luís Filipe Castro Mendes, um poeta, ficcionista e diplomata, o vencedor da 9ª edição do Grande Prémio de Viagens Maria Ondina Braga. Um prémio no valor de 12.500 euros, instituído pela Associação Portuguesa de Escritores, com o patrocínio da Câmara Municipal de Braga. Foi atribuído à obra Em Países Estrangeiros, Memórias de Viagens. Ainda não há data para a entrega da distinção. Na Califórnia, já se trabalha na criação de um grupo de trabalho para que a celebração anual do mês de junho, mês da herança portuguesa. A resolução foi apresentada por duas luso-americanas e aprovada por unanimidade pelo Parlamento de Sacramento, com o apoio de outras comunidades presentes no plenário. E já é uma realidade, mas agora há que passar da teoria à ação. Ensino de português, dinamização cultural são algumas das vertentes do plano de ação, explica na Rádio Pública Portuguesa Dinis Borges, um dos mentores da iniciativa, presidente do Instituto Português Além Fronteiras e da Coligação Luso-Americana da Califórnia.
7: O próximo passo tem que ser criar um grupo de apoio o chamado Portuguese Caucus, liderado pelos quatro, pelas duas deputadas na Assembleia e pelos dois senadores no Senado, mas aberto a toda a gente, obviamente. Há um grupo arménio que é muito ativo, e a comunidade arménia não é tão numerosa como a comunidade portuguesa, e que tem cerca de 20 membros, e não, nenhum deles é de origem arménia. Portanto, nós podemos fazer o mesmo. E com o apoio que tivemos do caucus hispânico, de quererem ser coautores da resolução, acho que muitos dos membros, que é o maior grupo cultural, quer no Senado, quer na Assembleia, aliás, a Assembleia é gerida por um hispânico, Robert Rivas, que foi criado junto de uma comunidade portuguesa, e que, durante uma conversa de 2 minutos que eu tive com ele, fez questão de me dizer que tem fortes ligações à comunidade portuguesa, porque a sua família veio do México e viviam ao lado de Portugal, portugueses que trabalhavam também na agricultura, e foi criado com jovens, e disse-me o nome deles, de origem portuguesa, que como eles também estavam-se adaptando a esta nova terra. Portanto, há uma grande empatia entre estas duas comunidades, e nós podemos usufruir do impacto, digamos assim, e também dos números. Os hispânicos representam mais de 35% da população da Califórnia. Portanto, podemos ter, de facto, colher algumas benesses, digamos assim, que seja a favor da própria comunidade portuguesa, que seja a favor de Portugal, que seja a favor dos países lusófonos, e tudo isso tem que ser com um grupo de trabalho concreto que gostaríamos de concretizar antes da resolução do próximo ano, e depois, obviamente, que temos que trabalhar com a comunidade vai ter que financiá-lo, porque os legisladores trabalham de graça num projeto como um caucus, mas há que haver um apoio para termos várias iniciativas, porque queremos criar um grupo de trabalho que de facto possa pensar e repensar algumas formas de apoiar apoiar, inclusivamente, o ensino da língua portuguesa nas nossas escolas americanas.
2: Dinis Bosch, presidente do Instituto Português Além Fronteiras e da Coligação Luso-Americana da Califórnia, o convidado amanhã do programa Câmara dos Representantes. Uma conversa que pode ouvir na íntegra aqui na Rádio Pública Portuguesa Internacional, logo após o noticiário do meio-dia. No Canadá, o Parlamento de Ottawa assinalou o mês do património português com uma recepção oficial, onde responsáveis políticos e diplomáticos defenderam o reforço das relações entre Portugal e o Canadá e destacaram o contributo da comunidade luso-canadiana no país. O azulejo português foi escolhido como elemento simbólico das celebrações deste ano. À margem da cerimónia, que decorreu na quarta-feira na Câmara dos Comuns, o embaixador de Portugal no Canadá, Bernardo Lucena, destacou a importância da comunidade portuguesa e das crescentes ligações humanas entre os dois países, apontando o turismo e a diáspora como fatores determinantes para o aprofundamento das relações bilaterais. A deputada federal Alexandra Mendes, co-presidente do Grupo de Amizade Parlamentar Canadá-Portugal, considerou que a celebração representa o reconhecimento de uma comunidade que contribui significativamente para o sucesso do Canadá há várias décadas. No país, vivem mais de 500 mil de portugueses e luso-canadianos.
8: Nós somos uma comunidade muito importante no Canadá, somos mais de 500 mil de luso-canadianos, contribuímos bastante para o sucesso deste país e no Parlamento, o facto de termos declarado o mês de junho o mês do património português no Canadá, que coincide obviamente com o Dia de Portugal, de Camões e das comunidades, é para nós importante de marcar este dia, e este ano calha maravilhosamente bem porque conseguimos organizar no Dia de Portugal. Obviamente é estupendo para nós podermos organizar neste dia, mas é importante marcar a presença dos portugueses no Canadá, que é uma presença valorizada por todos. Não há ninguém que diga mal dos portugueses, o que é estupendo, é uma coisa boa de ouvir.
2: Alexandre Mendes considera que a realização das celebrações do mês da herança portuguesa no Canadá ser assinalada nas instalações parlamentares reforça a visibilidade da comunidade portuguesa junto das instituições federais canadianas. Entre os participantes estiveram ainda os deputados federais luso-canadianos Peter Fonseca, Charles Sousa e Carlos Leitão.
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16: A Bolsa esteve hoje atenta à entrada da SpaceX na Bolsa de Nova York. Esta é a maior oferta pública inicial da história. A empresa fixou o preço de cada ação em $135. Com esta operação, a SpaceX de Elon Musk angariou cerca de $75 bilhões e atingiu uma avaliação do mercado próxima dos $2 trilhões. Este valor vai tornar o CEO Elon Musk no primeiro trilionário do mundo.
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0: O Governo da República não adianta ainda o que vai fazer com as alterações ao subsídio da mobilidade. Já o grupo de trabalho criado para a revisão da Lei das Finanças Regionais vai ter a duração de 1 ano e meio. Na próxima semana, a gasolina 95 vai custar menos 2 cêntimos por cada litro. Cristiano Ronaldo acredita que Portugal vai longe no Mundial. O Governo da República não adianta ainda o que vai fazer com as alterações ao subsídio de mobilidade. O Ministro da Presidência, Leitão Amar, considera irresponsável a decisão suportada pelo PS e pelo Chega de não existir teto no valor das passagens, mas também não se compromete com uma solução. A lei aprovada ainda não está regulamentada.
1: Pode ter sido cometida uma enorme irresponsabilidade com um custo enorme, não apenas para as finanças públicas, mas para a economia madeirense e regional. E foi uma tremenda irresponsabilidade essa alteração, ou a eliminação dos tetos, não é? É disso que estamos a falar, para não é o tema da lei em geral desta região.
2: E então?
1: Portanto, nós, como o Sr. Presidente da República apelou, a procurarmos encontrar no quadro da legislação vigente uma solução possível. Nós estamos a avaliar a situação e tomaremos as decisões possíveis nessa sequência, ou proporemos ao país algum caminho com base nessa avaliação.
0: E o Governo da República criou um grupo de trabalho para a revisão da Lei das Finanças Regionais, um grupo que será liderado pelo antigo Presidente do Tribunal de Contas, José Tavares. O Ministro da Presidência garante que nos próximos meses vão ser melhorados os termos financeiros da repartição de recursos e responsabilidades entre o Governo da República e o Governo Regional, um grupo de trabalho que vai ter a duração de 1 ano e meio e que apenas agora é assumido pelo Governo da República.
1: Tem um prazo máximo de 18 meses, mas no fundo o objetivo é estar concluído em 2027.
2: 18 meses não é tempo a mais?
1: O nosso caminho começa aqui. E é agora que o Governo da República criou um processo e iniciou um processo com os governos, representantes dos governos regionais e algumas personalidades independentes. Passaram 13 anos desde que a lei foi aprovada. Nestes 13 anos, nenhum governo da República lançou um processo deste tipo.
0: Leitão Amar considerou que apenas no orçamento do Estado de 2028 poderá existir um acomodamento da nova lei. O presidente do governo espera só que o grupo de trabalho seja rápido para que a revisão da Lei das Finanças Regionais seja feita o quanto antes.
3: Quando não temos decisões para tomar, criamos grupos de trabalho, comissões, estruturas de missão, para depois esperarmos ad eterno pelas conclusões. E é evidente que este grupo de trabalho é benéfico e seria saudável se tivesse rapidamente uma meta, um horizonte temporal definido, porque não precisamos de inventar a roda relativamente à Lei das Finanças Regionais. Esta Lei das Finanças Regionais está em vigor, é um absurdo, não tem pés nem cabeça, mas nós facilmente, que até as questões já estão mais ou menos estudadas, e seremos muito céleres no encontro de soluções. Portanto, eu faço votos e dando os parabéns, endereçando ao Sr. Primeiro-Ministro, que vai deixar de estar amuado comigo, mando-lhe um abraço meu, para resolver este problema em benefício das nossas regiões. Queremos que isto funcione e que seja rápido.
0: Declarações na cerimónia comemorativa dos 50 anos de autonomia da região e dos 40 anos de adesão de Portugal à União Europeia. Uma cerimónia que aconteceu na Fortaleza de São João Batista do Pico. Celebrações que foram presididas pelo Presidente da República na última iniciativa da visita de 2 dias à Madeira. Na ocasião foi assinada a Declaração do Funchal, um documento que assinala a autonomia e a integração europeia da Madeira, sublinha António José Seguro.
4: Esta declaração que hoje assinamos não é apenas uma celebração. É, no simbolismo do lugar onde estamos, um compromisso pela paz e pelo respeito dos direitos do homem. Uma afirmação de que a ordem internacional, que respeita o direito das nações e dos povos, é uma conquista que exige esforço permanente para a sua preservação. É também um apelo à Europa para que proteja os seus cidadãos numa perspectiva ampla, desde a autonomia em bens essenciais, como por exemplo medicamentos, energia, tecnologias avançadas, até à proteção específica dos cidadãos que vivem nas regiões ultraperiféricas, cujos custos de insularidade são reais e cujas especificidades exigem respostas que o mercado sozinho nunca dará.
0: Aconteceu esta manhã a sessão comemorativa dos 50 anos da autonomia da região. Na próxima semana, a gasolina 95 vai custar menos 2 cêntimos por cada litro. Vai passar de 1,81€ para 1,79€. Pelo contrário, o gasóleo rodoviário vai subir 2 cêntimos e passa a custar 1,75€ por litro. Também o gasóleo colorido e marcado acompanha a subida, aumentando 1,8€. Na comparação com as restantes regiões, a Madeira apresenta o preço mais baixo nos três combustíveis. A diferença é mais visível na gasolina, que custa menos 12,9€ na Madeira do que no território continental português e está 6 cêntimos abaixo do valor estipulado para este mês nos Açores. Ao longo desta manhã, no Palácio da Justiça, tem decorrido a leitura do acórdão do Tribunal do processo do mega julgamento de uma rede acusada de falsificar viagens aéreas e de receber indevidamente o subsídio social de mobilidade no CTT. Em causa estão 42 arguídos num julgamento que começou em janeiro. A acompanhar a leitura do acórdão tem estado o jornalista Pedro Filipe Costa. Pedro, já são conhecidas todas as sentenças e há muitas penas de prisão?
2: Neste momento, aqui à porta do Tribunal, do Palácio da Justiça, já está um ambiente tranquilo, como se já não houvesse nada, porque, entretanto, isto já acabou aí uns 20 minutos. A maioria das pessoas já saiu daqui do Palácio da Justiça numa sessão que começou por volta das 9h40 da manhã, em que num processo também de mega burla sobre as viagens. Este coletivo de juízes foi presidido pela juíza Teresa Sousa, Joana Dias e Carla Menezes. O que saiu da leitura desta sentença ao fim de mais de 3 horas foi três penas de prisão para os principais cabecilhas deste esquema, como foi dito pela própria juiz. Portanto, 5 anos e 3 meses para António Caldeira, o principal arguído que deu origem a este processo e que depois passou para Jonas Silva, que foi sentenciado com 8 anos de prisão, e um terceiro, Lucílio, a 6 anos de prisão. Foram estas as penas mais pesadas para aqueles que foram os maiorais, como lhe chamou a própria juiz. Neste rol de 42 arguídos, 4 das pessoas foram absolvidas e a grande maioria foram penas suspensas. E há também devolução de dinheiro ao Estado. O advogado de um dos arguídos, Américo Dias, considera que a sentença foi razoável.
5: Não. No conto geral, acho que para os arguídos foi até favorável, porque a maior parte apanharam penas de prisão suspensas na sua execução. Houve alguns que vão cumprir pena de prisão efetiva, muito provavelmente irão recorrer da sentença. Penso que a sentença poderá eventualmente ter alguns pontos que se possa atacar, mas de qualquer forma acho que daquilo que foi lido, que foi em súmula, foi bem elaborada. Embora não tenha lido na totalidade, mas penso que terá sido bem elaborada. Uma grande parte também foram condenados só em pena de multa, e portanto, atendendo até aos valores que estavam em causa, quase no meio milhão de euros, houve alguns que tiveram que restituir também algumas quantias. Dinheiro que foi apreendido também é a partir a favor do Estado, e alguns vão ter que pagar indemnizações cíveis ao Estado também. Não em grandes quantias, há um, pelo aquilo que me deu a perceber, há um que tem que pagar solidariamente com outro arguído cerca de 119 mil euros. E, portanto, alguns têm que devolver algumas quantias ao Estado, não na condição de pagar, que isso é importante, porque as quantias são elevadas, se não pagarem vão presos, não é o caso. Portanto, são quantias que depois o Estado vai ter que executar, se não pagar. E penso que, de uma maneira geral, não foi muito negativo para os arguídos.
2: Entre estas acusações caem aqui uma das penas, um dos crimes, que era associação criminosa, permanecendo outros como falsificação de documentos ou branqueamento de capitais. A maioria destas pessoas, até porque nem se conheciam, nem sabiam quem era quem no meio deste esquema, apenas sabiam que poderiam ir levantar o subsídio de reembolso de mobilidade e para isso recebiam cerca de 50 euros, mas há muito mais dinheiro envolvido com outros, com estes cabecilhas, digamos, a ficar com a maior parte dos valores. Este julgamento também ficou marcado por uma sanção moral e social do coletivo de juízes. Saem assim com 3 condenações, 4 absolvições e a maioria das penas faltam-me aqui a palavra,
0: temos de terminar, exatamente. Ficou o essencial então desta sentença, deste mega julgamento que envolve 42 arguídos, com 3 então penas de prisão, mais grave, com 8 anos de prisão. Cristiano Ronaldo acredita que Portugal vai longe no Campeonato do Mundo. Declarações na Cidade do Futebol antes da saída para os Estados Unidos, marcada para as 3 da tarde.
6: Eu acredito que sou muito positivo, que as coisas vão correr bem e vamos fazer uma boa prestação. Mas é como digo, o mais importante é começar bem com o primeiro jogo, o segundo e o terceiro, passar em primeiro no grupo. E a partir daí, vendo jogo a jogo, mas não já com expectativas que vamos ganhar. Hoje tem que ser passo a passo, com calma, caminho constrói-se caminhando, passo a passo. Por isso, começar bem o Mundial acho que é o mais importante.
0: A confiança de Cristiano Ronaldo para este Mundial. Portugal então estreia-se na quarta-feira no jogo frente ao Congo. No segundo dia do Festival Raízes do Atlântico atuam o Xarabanda e um grupo espanhol. Medeiros Gaspar, diretor regional da Cultura, resume o programa de hoje.
7: Vai celebrar a nossa identidade cultural como uma madeirense, como instituição que o Xarabanda é, que tem um trabalho de recolha sobre o pioneiro, os instrumentos tradicionais e tudo isso vai estar presente em palco. E também teremos um grupo El Pony Pesador, que é um grupo de Barcelona e que mistura o folk de várias partes do mundo e que é uma referência internacional no novo folk europeu.
0: Os concertos no Parque de Santa Catarina são gratuitos. O primeiro é às 8 da noite e o segundo às 9:30. Para hoje as previsões apontam para céu muito nublado. Nas temperaturas máximas são 23 graus para Funchal e também para o Porto Santo.
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16: 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Pataniscas de bacalhau. Misture 1 libra de bacalhau desfiado com 8 onças de farinha, 2 ovos, salsa picada e 8 onças de água até formar uma massa. Tempere com pimenta e um pouco de cebola picada. Frite colheradas da mistura em óleo quente durante 3 minutos de cada lado até dourarem. Crocantes por fora e macias por dentro. Até à próxima receita e bom apetite.
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4: Empresários defendem reforço de fiscalização da utilização da marca Açores. Ilhéu de Vila Franca do Campo reabre oficialmente esta sexta-feira para nova época balnear. No areal de Santa Bárbara, a prova nacional de surf recomeça dentro de instantes depois da paragem devido à fraca ondulação. Mais fiscalização no uso da marca Açores é o que defende a Câmara do Comércio e Indústria de Ponta Delgada. Segundo o presidente da direção desta associação empresarial, os mecanismos de controlo devem ser reforçados para garantir a todos os operadores condições de igualdade, transparência e rigor.
5: Que entendemos que devem ser reforçados os mecanismos de controlo e de auditoria, não apenas relativamente ao cumprimento dos critérios de certificação, que costumam